0: 9:13.
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0: 9:15.

0: 9:28.
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0: 9 horas e 30 minutos.
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0: 9:43.
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0: 9:45.

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0: 10:05. 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

0: meu irmão e minha irmã, boa noite. A equipe Vida Nova, neste momento, está encerrando as suas atividades. 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
1: Céu, e socorrei principalmente as que mais precisarem da vossa infinita misericórdia. E nós acolhemos a você, meu irmão, minha irmã, irmãos em Cristo, que a partir de agora rezam conosco este nosso Santo Terço Mariano. Irmãos que rezam conosco pelas nossas rádios parceiras, pelo aplicativo Aparecida, pelo portal A12/Rádio. Reza conosco na sua casa, no seu trabalho, na estrada. A Margarida e o Gilberto lá em Ponta Grossa rezando conosco por eles dois, pela vida e saúde deles e por todos os deficientes visuais. O Edmar dos Santos em Maracaju, no Mato Grosso do Sul, rezando por ele e pela família, louvando e agradecendo a Deus também. O João Lima de Palmeira, no Paraná, agradecendo as bênçãos recebidas. A nossa irmã Gisele e o Paulo de Mafra em Santa Catarina, rezando por eles, pela família, pela saúde do Paulo e por todos que precisam. O Edson Valmoura em Joinville, Santa Catarina, rezando por ele, pela família, pela cura dele e de todos os irmãos que precisam de cura, pelas vocações, pelos idosos e enfermos. O Paulo Brito em São Sebastião do Passé, rezando pelos deficientes visuais, por ele, pela vida e saúde dele e de todos os familiares. Reza conosco o Juan Soto de São José do Rio Preto, rezando pela filha Juliana, pela esposa Susley, rezando por todos, pelo pai, rezando por todos aqueles que precisam de nossas orações. O Douglas em Esmeralda, Minas Gerais, rezando por ele e pela família. A Silvana Mani em Belém, no Pará, rezando por ela e por toda a família. A Micaele também rezando por ela e pela família. A Marília Moreira no Rio de Janeiro, rezando por ela, pela família. O Renato Rodrigues rezando por ele, pela esposa, pelas filhas, por todos aqueles que precisam. Louvando e agradecendo a Deus, o nosso irmão querido reza conosco, o Roberto. Hoje ele reza pela mãezinha dele. Ele e a mãe dele estão orando juntos do hospital Nossa Senhora da Imaculada Aparecida, de Porto Alegre, no Rio Grande do Sul, pedindo orações pela saúde da mãezinha dele, que está internada lá, a dona Alzira Bandeira Denk. E ele reza por todos que estejam nesse momento nos hospitais, em especial no Hospital Nossa Senhora da Imaculada Conceição Aparecida. E quem reza conosco o nosso primeiro mistério

0: a nossa irmã querida aqui em Guaratinguetá, Ana Gonçalves. Boa noite, Ana.
1: Boa noite, Eduardo José.
0: Tudo bem?
1: Tudo bem com você?
0: Tudo bem, graças a Deus.
1: Graças
0: e contigo
1: a Deus,
0: também, né?
1: Amém.
0: Amém. Ô, minha irmã Ana, hoje nós rezamos na intenção de quem?
1: Então, eu rezo essa terça intenções para todas as minhas famílias. Jorge Luiz, Luiz Henrique, Ana Paula, o Lúcio, Simone, Fabrício, para mim, Marinho de Machado de Abreu, para minhas primas, sobrinhas, afilhadas, minhas irmãs. Esse tempo também colando intenções para a saúde, todos os padres, papos, bispos, diáconos de irmão. E agradeço também para a catequista, tio Silek, que preparou para a minha Eucaristia domingo passado para minha sobrinha Sabrina. Nossa, preciso que ajuda todos os catequistas que continuam dando catecismo para todas as crianças, com muita sabedoria e palavra de Deus para eles. Deus e Pai Jusilei, que preparou a primeira Eucaristia para minha sobrinha Sabrina. Fiquei muito feliz. Rezar também seu tempo para a saúde do Padre Matusalém. Rezar para todas as comunidades Santa Luzia. Rezar para Santo Deus, a minha amiga Cida Bedac. E para você também, Dom José, o Ivando aí, para todos os locutores aí. Para toda a sua família, viu, e Dom José.
0: Amém, minha querida Ana. Vamos rezar e agradecer a Deus por tudo isso, como você bem disse, rezando pelas nossas catequistas do Brasil inteiro,
1: isso,
0: que preparam
1: amém.
0: Nossas crianças. Vamos rezar contemplando o primeiro mistério gozoso.

0: Pai nosso que estais nos céus, santificado seja o vosso nome. Venha a nós o vosso reino, seja feita a vossa vontade, assim na terra como no céu.
1: O pão nosso cada dia nos dais hoje, perdoai as nossas ofensas, assim como nós perdoamos a quem nos tem ofendido, e não deixeis cair tentação, mas livrai do mal. Amém.
0: Ave Maria, cheia de graça, o Senhor é convosco. Bendita sois vós entre as mulheres, e bendito é o fruto do vosso ventre, Jesus.
1: Santa Maria, Mãe de Deus, rogai por nós, pecadores, agora e na hora de nossa morte. Amém.
0: Ave Maria, cheia de graça, o Senhor é convosco. Bendita sois vós entre as mulheres, e bendito é o fruto do vosso ventre, Jesus.
1: Santa Maria, Mãe de Deus, rogai por nós, pecadores,

0: Bendita sois vós entre as mulheres, e bendito é o fruto do vosso ventre, Jesus.
1: Santa Maria, Mãe de Deus, rogai por nós, pecadores, agora na hora de nossa morte. Amém.
0: Ave Maria, cheia de graça, o Senhor é convosco. Bendita sois vós entre as mulheres, e bendito é o fruto do vosso ventre, Jesus.
1: Santa Maria, Mãe de Deus, rogai por nós, pecadores, agora na hora de nossa morte. Amém.
0: Ave Maria, cheia de graça, o Senhor é convosco. Bendita sois vós entre as mulheres, e bendito é o fruto do vosso ventre, Jesus.
1: Santa Maria, Mãe de Deus, rogai por nós, pecadores, agora na hora de nossa morte. Amém.
0: Ave Maria, cheia de graça, o Senhor é convosco. Bendita sois vós entre as mulheres, e bendito é o fruto do vosso ventre, Jesus.
1: Santa Maria, Mãe de Deus, rogai por nós, pecadores, agora na hora de nossa morte. Amém.
0: Glória ao Pai, ao Filho e ao Espírito Santo.
1: Santos, como era no princípio, agora e sempre. Amém. Ó meu Jesus, perdoai-me, livrai do fogo do inferno, levai as almas todas para o céu, socorrei principalmente e mais precisarem. Que Nossa Senhora Aparecida,
0: rogai por nós.
1: Sagrado Coração de Jesus,
0: nós temos confiança em vós. Divino Espírito e Santo,
1: santos, iluminai-nos. Nossa apóstola é você, Pai José.
0: Amém. A todos nós, Ana, um final de semana abençoado a você, um domingo abençoado.
1: Amém.
0: Fique com Deus.
1: Amém.
0: Salve Maria.
1: Amém. Salve Maria e do José, que nosso Senhor protege.
0: A todos nós.
1: Amém. Até a próxima.
0: Se Deus quiser.
1: Se quiser. Amém.

com a Mãe Aparecida, Rede Aparecida de Rádio, rezando com você e por você, meu irmão, minha irmã, você que está na sua casa, louvando e agradecendo ao bom Deus por tudo na sua vida, pedindo a intercessão de nossa mãezinha querida, a Senhora Aparecida, na sua vida, na vida da sua família. O Arlindo Olizete, em Taubaté, rezando conosco, está trabalhando, rezando e louvando e agradecendo. Na verdade, hoje ele está descansando, está de folga hoje, graças a Deus, pedindo as bênçãos da Mãe Aparecida por ele e por toda a família, né, meu irmão querido? Porteiro está lá trabalhando, rezando com a gente. A Dona Amélia, em Ponta Grossa, no Paraná, desejando a todos um dia, uma noite abençoada, pedindo orações e bênçãos da Mãe Aparecida por ela, pela vida e saúde dela, pela família, por todos da rádio. Que Deus abençoe a todos nós. Amém, Dona Amélia. Que Deus abençoe muito a senhora também, toda a sua família. Rezando conosco, louvando e agradecendo ao bom Deus, os nossos irmãos queridos, a Inês Cristina, ela de Carvalho, ela de Águas Claras, no Distrito Federal, rezando conosco, pedindo as bênçãos da Mãe Aparecida por ela, pela vida e saúde dela e por todos os nossos irmãos em Cristo. Reza com a gente também, pedindo as bênçãos da Mãe Aparecida, o Claudecir e a Sandra estão rezando conosco, pedindo orações para a célula Santa Rosa de Lima. Eles que estão no Paraná, não colocou a cidade, mas estão lá no Paraná rezando conosco, louvando e agradecendo a Deus por isso. Reza com a gente também, pedindo as bênçãos da Mãe Aparecida, a Florinda aqui da cidade do Putim, rezando por ela e pela família. A Lilian Andreola, rezando conosco, louvando e agradecendo a Deus por tudo na vida dela, rezando hoje pela paz da minha querida mãezinha Cecília, pelos 10 meses de sua volta à casa do pai. Que Nossa Senhora interceda por todos nós. Amém, Lilian, a você e a toda a família. Louvando e agradecendo também os irmãos Félix em São José do Rio Preto, o Ayrton e o Miguel, rezando por eles, pela família, por todos os nossos irmãos e

0: irmãs que rezam conosco, pedindo sempre a proteção e as bênçãos da Mãe Aparecida. O Gesivan Rosado rezando conosco também, louvando e agradecendo a Deus por tudo na vida dele e na vida da família, de todos aqueles que precisam de nossas orações, louvando e agradecendo ao nosso bom Deus por tudo que temos, por tudo que somos. E quem reza com a gente também, pedindo a proteção de nossa mãezinha querida, louvando e agradecendo ao nosso bom Deus, é a Marlene de Itaquaquecetuba, em São Paulo, pedindo por ela, pela família, por todos os irmãos e irmãs em Cristo que rezam conosco nesta noite abençoada de sábado, sábado dedicado à nossa mãezinha, a Senhora Aparecida, dedicado à Virgem Maria, louvando e agradecendo ao nosso bom Deus por tudo que temos, por tudo que somos, pedindo as bênçãos da Mãe Aparecida, os nossos irmãos queridos que rezam conosco também no seu trabalho, rezando pela família, a nossa dona querida Dona Marita lá em Salvador, na Bahia, a Cláudia Silva rezando com a gente também, pedindo por ela e pela família. Rezando conosco também o Francisco Anselmo lá em Aracaju, no Sergipe, louvando e agradecendo ao bom Deus por tudo. E quem reza conosco este segundo mistério é o Paulo Brito, lá em São Sebastião do Passé. Paulo, boa noite.
1: Boa noite, Eduardo.
0: Tudo bem, meu irmão querido?
1: Tudo bem, nosso anjo da madrugada, e hoje fazendo a folga do Evandro.
0: Isso, e hoje nós rezamos na intenção de quem, meu irmão?
1: Então, meu irmão, rezo agradecendo a Deus primeiramente da minha saúde, da minha família, dos meus filhos, rezo por todo deficiente visual, Dona Raimunda, Giovânio, seu Edivaldo Meiro. Ele até pediu, Eduardo, para Evandro passar o meu contato, para o contato dele para mim. Mas se você tiver aí o contato dele, Eduardo, se você puder passar o meu contato para ele, você passa para ele, para mim, por gentileza, seu Edivaldo Meiro. E quero rezar também pelo Dona Cleusa, Dona Neném, Dona Joana, lá em Ria Santana, pela Aparecida, pela Inês em Campina, Sera Janice, pela Maria Márcia, que Deus dê a saúde dela, pela Almira, também pro seu Geraldo Madeira, Carlos Ferreira, Alúio Valdir, a Edileza Dayuta, também pelo Amarildo e por todo, Dona Marita. Vamos rezar, meu irmão.
0: Vamos rezar e agradecer a Deus por tudo em nossa vida. Pai nosso que estais nos céus, santificado seja o vosso nome, venha a nós o vosso reino, seja feita a vossa vontade, assim na terra como no céu.
1: O pão nosso de cada dia nos dê hoje, perdoa o nosso devedor, não dê, Senhor, cair em tentação, mas livrai, Senhor, do mal, amém.
0: Ave Maria, cheia de graça, o Senhor é convosco, bendita sois vós entre as mulheres, e bendito é o fruto do vosso ventre, Jesus.
1: Santa Maria, Mãe de Deus, rogai por nós, pecadores, agora na hora de nossa morte. Amém.
0: Ave Maria, cheia de graça, o Senhor é convosco. Bendita sois vós entre as mulheres, e bendito é o fruto do vosso ventre, Jesus.
1: Santa Maria, Mãe de Deus, rogai por nós, pecadores, agora na hora de nossa morte. Amém.
0: Ave Maria, cheia de graça, o Senhor é convosco. Bendita sois vós entre as mulheres, e bendito é o fruto do vosso ventre, Jesus.
1: Santa Maria, Mãe de Deus, rogai por nós, pecadores, agora na hora de nossa morte. Amém.
0: Ave Maria, cheia de graça, o Senhor é convosco. Bendita sois vós entre as mulheres, e bendito é o fruto do vosso ventre, Jesus.
1: Quero rezar também pela festa de nossa Santa Rita de Cássia, que terminou ontem, né? E foi uma linda festa, com os dias do trigo, da noite. Minha filha, que é a coordenadora, minha filha Gismara, rezar para ela, pelo meu neto Tiago. Peço a você, Eduardo, sempre coloca aí na sua agenda aí o meu netinho Tiago, para sempre a gente tá rezando por ele.
0: Amém.
1: Eu me um pouco assim, meio nervoso.

0: do Senhor, para ver se a mãe Aparecida acalma sempre a ele, né? Santa Maria, Mãe de Deus, rogai por nós, pecadores, agora na hora de nossa morte. Amém.
1: Ave Maria, cheia de graça, o Senhor é convosco. Bendita sois vós entre as mulheres, e bendito é o fruto do vosso ventre, Jesus.
0: Santa Maria, Mãe de Deus, rogai por nós, pecadores, agora na hora de nossa morte. Amém.
1: Ave Maria, cheia de graça, o Senhor é convosco. Bendita sois vós entre as mulheres, e bendito é o fruto do vosso ventre, Jesus.
0: Santa Maria, Mãe de Deus, rogai por nós, pecadores, agora na hora de nossa morte. Amém.
1: Ave Maria, cheia de graça, o Senhor é convosco. Bendita sois vós entre as mulheres, e bendito é o fruto do vosso ventre, Jesus.
0: Quero rezar para toda a equipe do Marco Tiago, que nos atende muito bem, glória a Deus. Rezar por você e sua família, pelo Evandro Bruno e família, e por Zé Antônio e família, e todos os padres e bispos do Brasil inteiro. Santa Maria, Mãe de Deus, rogai por nós, pecadores, agora na hora de nossa morte. Amém.
1: Ave Maria, cheia de graça, o Senhor é convosco. Bendita sois vós entre as mulheres, e bendito é o fruto do vosso ventre, Jesus.
0: Santa Maria, Mãe de Deus, rogai por nós, pecadores, agora na hora de nossa morte. Amém.
1: Ave Maria, cheia de graça, o Senhor é convosco. Bendita sois vós entre as mulheres, e bendito é o fruto do vosso ventre, Jesus.
0: Santa Maria, Mãe de Deus, rogai por nós, pecadores, agora na hora de nossa morte. Amém.
1: Ave Maria, cheia de graça, o Senhor é convosco. Bendita sois vós entre as mulheres, e bendito é o fruto do vosso ventre, Jesus.
0: Essa Santa Maria, eu quero rezar por todos os irmãos do texto que estejam com o texto na mão, ouvindo o Santo Texto, e rezar também por todos os caminhoneiros, que eu achei bonito, os dois caminhoneiros rezando, tem um grupo de orações, né, rezando assim ontem aí. Então, rezar por todos os caminhoneiros, todos os motoristas de ônibus. Santa Maria, Mãe de Deus, rogai por nós, pecadores, agora na hora de nossa morte. Amém.
1: Glória ao Pai, ao Filho e ao Espírito Santo.
0: Como era no princípio, agora e sempre. Amém.
1: Ó meu bom
0: meu Jesus, amado Jesus, perdoai, livrai do fogo do inferno, levai as almas todas para o céu e socorrei principalmente que mais precisai da vossa divina misericórdia. Nossa Senhora Aparecida, Rainha e Padroeira do Brasil,
1: rogai por todos nós
0: que recorremos a vós. Santa Dulce dos Pobres, Nossa Senhora das Candeias, Santa Rita de Cássia,
1: rogai por nós.
0: São Sebastião, rogai por nós.
1: Amém. Meu querido Paulo Brito, um final de semana abençoado a você, a toda a família. Fique com Deus, meu irmão.
0: Amém, meu irmão. Vamos uma caminhada e amanhã passar o dia todos no Pentecostes, se Deus quiser, em nome do nosso Senhor Jesus.
1: Amém. Salve, salve Maria.
0: Salve Maria, salve Maria.

rezando com você, meu irmão, minha irmã, rezando, pedindo, louvando e agradecendo a Deus por tudo em nossa vida, na vida de nossa família, pedindo por todos os nossos irmãos e irmãs que neste momento se unem a nós em oração, pedindo bênçãos e graças ao nosso bom Jesus e também pedindo a intercessão, bênçãos e graças pela intercessão de nossa mãezinha querida, a Senhora Aparecida. Quem reza conosco, louvando e agradecendo, é a Cida Aguiar. Ela mora em Ponte Nova, Minas Gerais, oferecendo hoje na intenção do Santo Terço pelos amigos, em especial ao afilhado Wellington de Souza Pereira, que ontem aos 35 anos ele fez a sua passagem, rezando pela alma do afilhado Wellington. Que Deus possa confortar a você, minha irmã querida Cida Aguiar, a todos os familiares, aos pais do Wellington, amigos, irmãos, se os tiverem, a todos aqueles que tiveram a alegria de ter o Wellington durante esses 35 anos na presença deles. E hoje ele está de volta à casa do Pai. Que Deus abençoe, que Deus conforte o coração de todos vocês. O Edmar dos Santos, lá em Maracaju, no Mato Grosso do Sul, rezando por ele, pedindo também um ótimo e abençoado

0: abençoado final de semana para o Paulo Brito, que reza sempre conosco, louvando e agradecendo. A Vilma, em Ponta Grossa, no Paraná, rezando pelo netinho Thomas, pedindo a Deus também pela filha Tamires e Alain, ajuda e consiga fazer também o negócio que ela está precisando na casa dela. Louvando e agradecendo a Liliane Guimarães, em São Luís, no Maranhão, rezando conosco, pedindo por ela, pela família, na intenção pela viagem do genro Tiago Cordeiro e toda a sua equipe do Rota Educa, pedindo também por ela, pela família, pela paz mundial e por todos que fazem a Rádio Aparecida. Amém, Liliane, obrigado, viu? Que Deus abençoe você, todos os irmãos aí em São Luís do Maranhão. Louvando e agradecendo ao bom Deus também a Josi Filippini, de Formigueiro, no Rio Grande do Sul, pedindo bênçãos e proteção pelos filhos Douglas, Vitor, Rodrigo e a nora Marçu. Louvando e agradecendo a Nossa Senhora, que ela cubra todos nós com seu manto redentor. Amém. E quem reza conosco é a nossa irmã Cláudia, Cláudia Silva, lá de Salvador, na Bahia. Boa noite, Cláudia.
1: Boa noite, mais cedo hoje.
0: Hoje mais cedo um pouquinho. mudar um pouquinho, folga do Evandro, aí a gente faz a folga do Evandro, com a graça de Deus. E tudo bem, minha irmã?
1: Tudo, não estou em Salvador, estou no interior da Bahia.
0: Coisa boa. Vocês estão onde?
1: Alagoinhas.
0: Alagoinhas.
1: 120 quilômetros de
0: Salvador.
1: Salvador, é.
0: É, não é muito longe.
1: Um batizado, um sobrinho.
0: Ai, que legal. Que maravilha, que Deus abençoe. Qual o nome dele?
1: Mateus.
0: Mateus.
1: 8 meses.
0: Será batizado amanhã.
1: Amanhã.
0: Ei, coisa linda, que Deus abençoe.
1: No dia de Pentecostes.
0: No dia do Espírito Santo, no dia de Pentecostes. Vai receber
1: a bênção.
0: A bênção, essa bênção. Nossa, que maravilha. Que momento a todos vocês. E nós vamos rezar além do nosso Mateus, para quem mais, minha irmã?
1: Os pais dele, João e Amanda, para a família toda, que está tudo reunido aqui, todo mundo em festa, né?
0: Graças a Deus.
1: Uma bênção, e toda a minha família, vocês, Paulo Brito, Dona Marita, todos os irmãos que estão agora em oração.
0: Tá bom, vamos rezar e agradecer a Deus por esse momento muito importante na vida de vocês, em especial na vida do Mateus, na vida do papai e da mamãe dele, que ele cresça, dos padrinhos também, obrigado, com toda certeza, na vida de todos que estão aí rodeando o nosso pequeno Mateus. Pai nosso que estás nos céus, santificado seja o vosso nome, venha a nós o vosso reino, seja feita a vossa vontade, assim na terra como no céu.
1: O pão nosso de cada dia nos dai hoje, perdoai nossas ofensas, assim como nós perdoamos a quem nos tem ofendido. Não deixeis cair em tentação, mas livrai-nos do mal. Amém.
0: Ave Maria, cheia de graça, o Senhor é convosco, bendita sois vós entre as mulheres, e bendito é o fruto do vosso ventre, Jesus.
1: Santa Maria, Mãe de Deus, rogai por nós, pecadores, agora e na hora de nossa morte. Amém.
0: Ave Maria, cheia de graça, o Senhor é convosco, bendita sois vós entre as mulheres, e bendito é o fruto do vosso ventre, Jesus.
1: Santa Maria, Mãe de Deus, rogai por nós, pecadores, agora e na hora de nossa morte. Amém.
0: Ave Maria, cheia de graça, o Senhor é convosco. Bendita sois vós entre as mulheres, e bendito é o fruto do vosso ventre, Jesus.
1: Santa Maria, Mãe de Deus, rogai por nós, pecadores, agora e na hora de nossa morte. Amém.
0: Ave Maria, cheia de graça, o Senhor é convosco. Bendita sois vós entre as mulheres, e bendito é o fruto do vosso ventre, Jesus.
1: Santa Maria, Mãe de Deus, rogai por nós, pecadores, agora e na hora de nossa morte. Amém.
0: Ave Maria, cheia de graça, o Senhor é convosco. Bendita sois vós entre as mulheres, e bendito é o fruto do vosso ventre, Jesus.
1: Santa Maria, Mãe de Deus, rogai por nós, pecadores, agora e na hora de nossa morte. Amém.
0: Ave Maria, cheia de graça, o Senhor é convosco. Bendita sois vós entre as mulheres.

0: e bendito é o fruto do vosso ventre, Jesus.
1: Santa Maria, Mãe de Deus, rogai por nós, pecadores, agora e na hora de nossa morte. Amém.
0: Ave Maria, cheia de graça, o Senhor é convosco. Bendita sois vós entre as mulheres, e bendito é o fruto do vosso ventre, Jesus.
1: Santa Maria, Mãe de Deus, rogai por nós, pecadores, agora e na hora de nossa morte. Amém.
0: Ave Maria, cheia de graça, o Senhor é convosco. Bendita sois vós entre as mulheres, e bendito é o fruto do vosso ventre, Jesus.
1: Santa Maria, Mãe de Deus, rogai por nós, pecadores, agora e na hora de nossa morte. Amém.
0: Ave Maria, cheia de graça, o Senhor é convosco. Bendita sois vós entre as mulheres, e bendito é o fruto do vosso ventre, Jesus.
1: Santa Maria, Mãe de Deus, rogai por nós, pecadores, agora e na hora de nossa morte. Amém.
0: Ave Maria, cheia de graça, o Senhor é convosco, bendita sois vós entre as mulheres, e bendito é o fruto do vosso ventre, Jesus.
1: Santa Maria, Mãe de Deus, rogai por nós, pecadores, agora e na hora de nossa morte. Amém.
0: Glória ao Pai, ao Filho e ao Espírito Santo.
1: Como era no princípio, agora e sempre. Amém.
0: Ó meu bom e amado Jesus,
1: perdoai-nos, livrai-nos do fogo do inferno. Levai as almas todas para o céu e socorrei as que mais precisarem da vossa misericórdia.
0: Santa Dulce dos pobres,
1: rogai por nós.
0: Sagrado José, rogai por nós. Valei-me São José. Sagrado Coração de Jesus,
1: nós confiamos em vós.
0: Divino Espírito Santo,
1: iluminai-nos.
0: Senhora Aparecida, Mãe, Rainha e Padroeira do Brasil,
1: rogai por nós que recorremos a vós. Jesus, manso e humilde de coração,
0: fazei o meu, o seu, o nosso coração semelhante ao vosso. E Santa Teresa de Jesus, ela nos exorta o seguinte: tornai-vos dóceis ao Espírito Santo, para que ele vos transforme inteiramente. Cláudia, minha querida, um domingo de Pentecostes abençoada a você, ao nosso pequeno Mateus. Dê um abraço nele e toda a família.
1: Então, a família. Obrigado e salve Maria.
0: Salve Maria.

rezando conosco, louvando e agradecendo ao nosso bom Deus, a Isabel de Almeida. A Isabel rezando com a gente, pedindo as bênçãos da Mãe Aparecida por ela, pelas bênçãos e graças que ela já recebeu da Mãe Aparecida e ainda vai receber com a graça de Deus, né, Isabel? Ela é de Ponta Grossa, no Paraná. Isabel de Almeida rezando conosco pela Rádio Santana FM. Rezando conosco também Claudecir e Sanda, é de Ponta Grossa. Eles colocaram aqui agora, pedindo oração pelo Padre Adilson e Fernando, na Capela Nossa Senhora dos Anjos. Amém, meus irmãos. Rezando conosco, louvando e agradecendo ao bom Deus por tudo, os nossos irmãos queridos, que o Paulo Roberto e a esposa Fátima, de Juiz de Fora, Minas Gerais, pela Rádio Catedral FM, rezando conosco. Reza com a gente também o Hamilton Donizete, de Machado, Minas Gerais. A dona Iracema Pisani, em Guaratinguetá, rezando por ela, pela vida e saúde dela e pela cura do filho José Geraldo. Louvando e agradecendo ao bom Deus também a Nancy Ramos, de São Manuel, em São Paulo. A Nancy que reza daqui a pouquinho conosco o nosso quinto mistério, louvando e agradecendo ao bom Deus por tudo. Na verdade, rezando conosco por ela e pela família, né, Nancy? Já. Rezando com a gente também, louvando e agradecendo a Alícia, de Juiz de Fora, pedindo por ela, pela amiga Sônia, que faz aniversário amanhã, de maneira especial, que a Mãe Aparecida a cubra com seu manto sagrado. O José Carlos, em Juiz de Fora, rezando por ele, pela família e pela netinha Helena, pela Rádio Catedral FM. O nosso irmão querido, rezando conosco, o Vasco, de Ipiranga, no Paraná,

0: rezando por ele e pela família. A Marlene em Itacoaxetuba, também rezando por ela e pela família. A Maria Augusta em Salvador, rezando por ela e por toda a família. Reza com a gente também seu Geraldo Madeira e Dona Raimunda em Coronel Fabriciano, louvando e agradecendo ao bom Deus. O Haroldo Cruz em Virgínia, Minas Gerais, rezando por ele e pela mãezinha dele, louvando e agradecendo. A Luísa Regina Moreira em Florianópolis, Santa Catarina, pedindo pela família, pelos amigos e por todos que estão rezando conosco. Obrigado, Luzia, pelo carinho de sempre. O Renato Medeiros em Divinópolis, Minas Gerais, rezando por ele e pela família, louvando e agradecendo. Seu Edivaldo Meira, rezando conosco também lá em São Paulo, ele e Dona Ana, pelas filhas, pelos filhos, netos e netas e nora, louvando e agradecendo ao bom Deus, pedindo a proteção e as bênçãos da Mãe Aparecida. Quem reza conosco, louvando e agradecendo também, é o nosso irmão Jonas Eliseu, pedindo oração pela esposa dele, Dona Eliana, pelos filhos, por todos que rezam conosco em Ipatinga, Minas Gerais, louvando e agradecendo ao nosso bom Deus por tudo que temos, por tudo que somos, pedindo sempre a proteção e as bênçãos da mãezinha querida, a Senhora Aparecida. E nós rezamos este nosso quarto mistério com o seu Edivaldo Meira, lá em São Paulo, na capital. Seu Edivaldo, boa noite.
1: Boa noite, meu irmão. Como é que você tá?
0: Tudo bem, graças a Deus, seu Edivaldo.
1: Ai, que ótimo. Dona... Meu telefone tava no mudo, você ligou e agora que eu tinha visto a ligação.
0: Tranquilo, tranquilo. Dona Ana, tá bem? A família tudo certinho?
1: Graças a Deus, tá fazendo aniversário amanhã com o Divino Espírito Santo.
0: Que coisa linda. E hoje nós rezamos... Maravilha. Hoje nós rezamos por quem, seu Edivaldo Meira?
1: Olha, eu vou pedir pela minha esposa, meus quatro netos, minhas duas filhas, meus três filhos, não vou falar o nome de cada um para não tomar muito tempo, pela minha nora, em especial pelo meu amigo que acabou de rezar e que falou de mim, o Paulo Brito, pela Cláudia Silva, que ela acabou de rezar agora, pela Célia Vanice e Janice, e pela minha cunhada Edith, que também é da família dos devotos.
0: Amém.
1: E em especial pela uma família que está com problema, né? Pediu o Divino Espírito Santo que passa na frente dos problemas que eles estão passando, que Nossa Senhora da Aparecida ilumina, que inclusive ela, a avó de uma pessoa, ela a mãe e a avó, é ministro da Eucaristia, vem trazer a Eucaristia para mim, que hoje mesmo veio trazer, né? E aí eu fiquei muito emocionado, ela falando, né, os problemas, mas vamos confiar naquele Pai Poderoso lá em cima, que ele vai resolver esse problema.
0: Isso mesmo. Sempre confiando na misericórdia
1: do Pai. Com certeza.
0: Vamos rezar, seu Edivaldo, rezando, louvando e agradecendo a Deus por tudo na sua vida e já antecipando pelo aniversário, agradecendo pelo dom da vida da Dona Ana, que a Mãe Aparecida cubra com o seu manto sagrado.
1: Depois você vai passar o número do Paulo Brito para mim ou você vai mandar por mensagem?
0: O senhor está autorizando, eu passo, tá bom? Já, já. Vamos rezar e agradecer. Pai nosso que estais nos céus, santificado seja o vosso nome. Venha a nós o vosso reino, seja feita a vossa vontade, assim na terra como no céu.
1: O pão nosso cada dia nos dai hoje, perdoai as nossas ofensas, assim como nós perdoamos a quem nos tem ofendido. E não deixeis cair em tentação, mas livrai-nos do mal. Amém.
0: Ave Maria, cheia de graça, o Senhor é convosco. Bendita sois vós entre as mulheres, e bendito é o fruto do vosso ventre, Jesus.
1: Santa Maria, Mãe de Deus, rogai por nós, pecadores, agora e na hora de nossa morte. Amém.
0: Ave Maria, cheia de graça, o Senhor é convosco. Bendita sois vós entre

0: as mulheres, e bendito é o fruto do vosso ventre, Jesus.
1: Santa Maria, Mãe de Deus, rogai por nós, pecadores, agora e na hora de nossa morte. Amém.
0: Ave Maria, cheia de graça, o Senhor é convosco. Bendita sois vós entre as mulheres, e bendito é o fruto do vosso ventre, Jesus.
1: Santa Maria, Mãe de Deus, rogai por nós, pecadores, agora e na hora de nossa morte. Amém.
0: Ave Maria, cheia de graça, o Senhor é convosco. Bendita sois vós entre as mulheres, e bendito é o fruto do vosso ventre, Jesus.
1: Santa Maria, Mãe de Deus, rogai por nós, pecadores, agora e na hora de nossa morte. Amém.
0: Ave Maria, cheia de graça, o Senhor é convosco. Bendita sois vós entre as mulheres, e bendito é o fruto do vosso ventre, Jesus.
1: Santa Maria, Mãe de Deus, rogai por nós, pecadores, agora e na hora de nossa morte. Amém.
0: Ave Maria, cheia de graça, o Senhor é convosco. Bendita sois vós entre as mulheres, e bendito é o fruto do vosso ventre, Jesus.
1: Santa Maria, Mãe de Deus, rogai por nós, pecadores, agora e na hora de nossa morte. Amém.
0: Ave Maria, cheia de graça, o Senhor é convosco. Bendita sois vós entre as mulheres, e bendito é o fruto do vosso ventre, Jesus.
1: Santa Maria, Mãe de Deus, rogai por nós, pecadores, agora e na hora de nossa morte. Amém.
0: Ave Maria, cheia de graça, o Senhor é convosco. Bendita sois vós entre as mulheres, e bendito é o fruto do vosso ventre, Jesus.
1: Santa Maria, Mãe de Deus, rogai por nós, pecadores, agora e na hora de nossa morte. Amém.
0: Ave Maria, cheia de graça, o Senhor é convosco. Bendita sois vós entre as mulheres, e bendito é o fruto do vosso ventre, Jesus.
1: Santa Maria, Mãe de Deus, rogai por nós, pecadores, agora e na hora de nossa morte. Amém.
0: Ave Maria, cheia de graça, o Senhor é convosco. Bendita sois vós entre as mulheres, e bendito é o fruto do vosso ventre, Jesus.
1: Santa Maria, Mãe de Deus, rogai por nós, pecadores, agora e na hora de nossa morte. Amém.
0: Glória ao Pai, ao Filho.
1: Glória ao Pai, ao Filho, ao Espírito Santo, como era no princípio, agora e sempre. Amém. Ó meu Jesus, perdoai-me, livrai-me do fogo do inferno, levai as almas todas para o céu. Socorrei principalmente as que mais precisar da vossa infinita misericórdia. Ô Maria concebida sem pecado, rogai por nós que recorremos a vós. Nossa Senhora da Aparecida, rogai por nós que recorremos a vós. São Judas Tadeu, rogai por nós. São José, rogai por nós. Valei-me, São José. Nossa Senhora das Candeias, valei-me. Rogai por nós.
0: Seu Edivaldo Meira, muito obrigado por ter rezado conosco, viu? Um domingão.
1: Amém, meu irmão. Você tem uma ótima começo de semana.
0: Amém.
1: Que Deus ilumina você, tua família.
0: Todos nós.
1: E que você seja conduzido de volta para casa com a proteção do Senhor Jesus.
0: Amém, amém. Salve Maria.
1: Salve Maria.

com a Mãe Aparecida, Rede Aparecida de Rádio, rezando com você e por você, meu irmão, onde quer que você esteja nesse momento, pedindo, louvando e agradecendo ao nosso bom Deus. Quem reza conosco pedindo e agradecendo são os nossos irmãos, a Maria do Carmo, em Carmo de Minas, rezando por ela e por toda a família, pedindo as bênçãos da Mãe Aparecida também, os nossos irmãos queridos, a Nilva Araújo, ela reza pelo Renan, pedindo que ele possa ganhar a graça do batismo. Amém. Rezando conosco também a Rita em Guaratinguetá, pedindo por ela, pela alma do paizinho dela, o seu Raimundo, e também pelo fim da guerra. Louvando e agradecendo a Deus, a nossa irmã Irene da Cunha, ela está rezando em oração conosco pelo Santo Terço, pela irmã dela, Josefina Reis Santos, pela vida e saúde dela e de todos os nossos irmãos e irmãs.

0: Que rezam conosco, louvando e agradecendo ao bom Deus por tudo que temos, por tudo que somos, pedindo sempre a proteção e as bênçãos da Mãe Aparecida. E nós, na alegria, no amor, na paz, na esperança, rezamos, louvando e agradecendo ao bom Deus, pedindo sempre pelos nossos irmãos, os nossos irmãos que estão no leito de hospital, rezando conosco. Os irmãos que estão em recuperação em suas casas, nas casas de recuperação, também rezando com a gente, louvando e agradecendo ao nosso bom Deus. E para rezar este nosso quinto mistério, pedindo as bênçãos da Mãe Aparecida, louvando e agradecendo a Deus por tudo, tudo, tudo na vida deles, na vida da família, louvando e agradecendo também pela vida e saúde da Dona Maria José, pedindo, louvando e agradecendo sempre os nossos irmãos lá em Dourados, no Mato Grosso do Sul, o Adailton e a Dileuza. Boa noite, meus irmãos.
1: Boa noite.
0: Tudo certo, graças a Deus.
1: Tudo certo, graças a Deus.
0: E hoje nós rezamos por quem, meus irmãos?
1: Primeiramente agradecer a Deus pelo dom de nossas vidas, né? E agradecer pelas graças recebidas e pelas que temos ainda a receber. Rezar pela alma do meu pai, seu José Gonçalves. Rezar por todas as almas do purgatório. Rezar pela saúde da minha mãe, Dona Maria. Rezar pela esposa de Leusa. Pelos filhos Adalberto, Douglas e Lucas, Nora, Daiane e Maria Ângela. E os netos, a Emília, a Maria Luísa, o Thomas, o Enzo, o Gabriel, a Livinha. E rezar por todos os irmãos do terço que estão agora com o terço na mão e por aqueles que não estão. Rezar por todos.
0: Amém. Vamos rezar e agradecer. Pai nosso que estais nos céus, santificado seja o vosso nome. Venha a nós o vosso reino. Seja feita a vossa vontade, assim na terra como no céu.
1: O pão nosso de cada dia nos dai hoje, perdoai as nossas ofensas, assim como nós perdoamos a quem nos tenha ofendido, e não nos deixeis cair em tentação, mas livrai-nos do mal. Amém.
0: Ave Maria, cheia de graça, o Senhor é convosco, bendita sois vós entre as mulheres, e bendito é o fruto do vosso ventre, Jesus.
1: Santa Maria, Mãe de Deus, rogai por nós, pecadores, agora e na hora de nossa morte. Amém.
0: Ave Maria, cheia de graça, o Senhor é convosco. Bendita sois vós entre as mulheres, e bendito é o fruto do vosso ventre, Jesus.
1: Santa Maria, Mãe de Deus, rogai por nós, pecadores, agora e na hora de nossa morte. Amém.
0: Ave Maria, cheia de graça, o Senhor é convosco. Bendita sois vós entre as mulheres, e bendito é o fruto do vosso ventre, Jesus.
1: Santa Maria, Mãe de Deus, rogai por nós, pecadores, agora e na hora de nossa morte. Amém.
0: Ave Maria, cheia de graça, o Senhor é convosco. Bendita sois vós entre as mulheres, e bendito é o fruto do vosso ventre, Jesus.
1: Santa Maria, Mãe de Deus, rogai por nós, pecadores, agora e na hora de nossa morte. Amém.
0: Ave Maria, cheia de graça, o Senhor é convosco. Bendita sois vós entre as mulheres, e bendito é o fruto do vosso ventre, Jesus.
1: Santa Maria, Mãe de Deus, rogai por nós, pecadores, agora e na hora de nossa morte. Amém.
0: Ave Maria, cheia de graça, o Senhor é convosco. Bendita sois vós entre as mulheres, e bendito é o fruto do vosso ventre, Jesus.
1: Santa Maria, Mãe de Deus, rogai por nós, pecadores, agora e na hora de nossa morte. Amém.
0: Ave Maria, cheia de graça, o Senhor é convosco. Bendita sois vós entre as mulheres, e bendito é o fruto do vosso ventre, Jesus.
1: Santa Maria, Mãe de Deus, rogai por nós, pecadores, agora e na hora de nossa morte. Amém.
0: Ave Maria, cheia de graça, o Senhor é convosco. Bendita sois vós entre as mulheres, e bendito é o fruto do vosso ventre, Jesus.
1: Santa Maria, Mãe

0: de Deus, rogai por nós, pecadores, agora e na hora de nossa morte. Amém.
1: Ave Maria, cheia de graça, o Senhor é convosco. Bendita sois vós entre as mulheres, e bendito é o fruto do vosso ventre, Jesus.
0: Santa Maria, Mãe de Deus, rogai por nós, pecadores, agora e na hora de nossa morte. Amém.
1: Ave Maria, cheia de graça, o Senhor é convosco. Bendita sois vós entre as mulheres, e bendito é o fruto do vosso ventre, Jesus.
0: Santa Maria, Mãe de Deus, rogai por nós, pecadores, agora e na hora de nossa morte. Amém.
1: Ave Maria, cheia de graça, o Senhor é convosco. Bendita sois vós entre as mulheres, e bendito é o fruto do vosso ventre, Jesus.
0: Santa Maria, Mãe de Deus, rogai por nós, pecadores, agora e na hora de nossa morte. Amém.
1: Glória ao Pai, ao Filho e ao Espírito Santo.
0: Como era no princípio, agora e sempre. Amém.
1: Ó meu bom e amado Jesus,
0: perdoai-nos, livrai do fogo do inferno, levai as almas todas para o céu e socorrei principalmente que mais precisai da vossa infinita misericórdia.
1: Sagrado Coração de Jesus,
0: nós temos confiança em vós.
1: Divino Espírito Santo,
0: iluminai-nos.
1: Nossa Senhora das Graças,
0: rogai por nós.
1: Senhora Aparecida, Mãe, Rainha e Padroeira do Brasil,
0: rogai por nós que recorremos a vós.
1: Meus irmãos queridos, um ótimo final de semana a vocês, um domingo abençoado a vocês, a toda a família, ao nosso pequeno Enzo que tá aí correndo para lá e para cá, com a graça de Deus. Fiquem em paz, meus irmãos.
0: Amém, fiquem com Deus e salve Maria, e Deus os abençoe a todos.
1: Amém, amém, salve Maria.
2: Salve Maria. Deus abençoe, Eduardo.
1: Amém, Edileuza, amém. E nós rezamos, meus irmãos, com você, pela sua família, por todos aqueles que precisam. E nós queremos agradecer a nossa mãe, por todos os benefícios que ela tem colocado a cada um de nós, pela sua intercessão, pelo seu cuidado.

nós queremos nos consagrar à nossa mãe. Entregar a nossa mãe santíssima no dia de hoje, nesta noite, dedicada a ela, a nossa vida. Entregar a ela a nossa família. Todas as nossas preocupações, tudo aquilo.

0: mundo que vem nos tirando o sossego, nós queremos, mãe, entregar a vós, para que a senhora cuide, para que a senhora interceda por tudo aquilo que temos, por tudo que somos e por tudo que estamos precisando. Ó Maria Santíssima, pelos méritos de nosso Senhor Jesus Cristo, em vossa querida imagem de Aparecida, espalhais inúmeros benefícios sobre todo o Brasil. Eu, embora indigno de pertencer ao número de vossos filhos e filhas, mas cheio do desejo de participar dos benefícios de vossa misericórdia, prostrado a vossos pés, consagro-vos o meu entendimento, para que sempre pense no amor que mereceis. Consagro-vos a minha língua, para que sempre vos louve e propague a vossa devoção. Consagro-vos o meu coração, para que depois de Deus vos ame sobre todas as coisas. Recebei-me, ó Rainha incomparável, vós que o Cristo crucificado deu-nos por mãe no ditoso número de vossos filhos e filhas. Acolhei-me debaixo de vossa proteção, socorrei-me em todas as minhas necessidades espirituais e temporais, sobretudo na hora de minha morte. Abençoai-me, ó celestial cooperadora, e com vossa poderosa intercessão, fortalecei-me em minha fraqueza, a fim de que, servindo-vos fielmente nesta vida, possa louvar-vos, amar-vos e dar-vos graças no céu por toda a eternidade. Assim seja. Obrigado a você, meu irmão, a você, minha irmã, a vocês que rezaram conosco mais este Santo Terço Mariano. Nós estivemos e continuaremos unidos, em nome do Pai, do Filho e do Espírito Santo. Amém. E nós seguimos com a Mãe Aparecida até a meia-noite, louvando e agradecendo ao nosso bom Deus por tudo que temos, por tudo que somos em nossa vida, na vida de nossa família. Continue conosco, continue rezando por você, pela sua família.
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0: 23:03.
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0: Com a Mãe Aparecida, onde quer que você esteja, rezando com a gente, louvando e agradecendo a Deus por mais um dia em nossa vida, pedindo bênçãos e graças também por todos os nossos irmãos enfermos, os nossos irmãos necessitados, todos aqueles que estão depositando agora o seu pedido nos braços da Mãe Aparecida, para que ela interceda, para que ela sempre esteja nos guiando e nos levando ao caminho do Senhor Jesus. Agora, 23:04. Estela Marcon tá chegando.
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8: Hoje, dia 23 de maio, vamos conhecer a história de Jeú, o profeta do povo de Deus. O nome Jeú significa o único Deus é Javé. Não sabemos de onde veio esse profeta, nem quanto tempo durou a sua missão. Ele teve uma atividade profética intensa num período difícil da história de Israel. E foi na época da divisão das 12 tribos que levou à criação de dois reinos, Israel no norte e Judá no sul. Nos anos seguintes à divisão, houve muita luta política, tanto entre os dois reinos como em cada um deles. Em Israel, no norte, o general Baasa derrotou e aniquilou a casa real de Jeroboão. Se tornou então o rei do lugar dele. Então a palavra de Javé foi dirigida a Jeú, filho de Hanani. O profeta Jeú investe com força e coragem contra o general Baasa, anunciando o fim do seu governo. Não significou nenhuma mudança nas péssimas políticas do país, pelo contrário, ficou ainda pior. E o profeta Jeú também atuou no reino de Judá, lá no sul, durante o governo de Josafá. Ele denunciou as atividades de Josafá que contrariavam os desejos de Javé. O vidente Jeú, filho de Hanani, foi ao seu encontro e disse: como você pode amar os que odeiam Javé? Segundo o mesmo livro das crônicas, todos esses episódios estariam escritos num livro chamado História de Jeú, Filho de Hanani. Mas esse livro não chegou até nós.

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0: Elô Silvério, voltando para participar conosco.
2: Nossa Senhora de Coromoto. Nossa Senhora de Coromoto é reconhecida como a padroeira da Venezuela e representa um dos episódios mais marcantes da evangelização na América Latina. Sua história remonta ao século XVII, quando o povo indígena

0: E vivia na região de Guanaré, mantinha resistência ao contato com os colonizadores e a nova fé que lhes era apresentada. Em 1652, segundo a tradição, a Virgem Maria apareceu ao cacique da tribo, conhecido como Coromoto, enquanto ele caminhava perto de um riacho. A bela senhora, envolta em luz, convidou-o a procurar os brancos para receber a água do batismo, gesto que simbolizava a entrada no caminho do Evangelho. Impressionado, o cacique hesitou e parte da comunidade aproximou-se dos missionários. Uma segunda aparição teria ocorrido quando, incomodado pelas mudanças que se aproximavam, o cacique tentou rejeitar a mensagem. Ao tentar afastar a aparição com a mão, a virgem desapareceu, deixando entre os dedos dele uma pequenina imagem impressa. Esse objeto, considerado milagroso, tornou-se o primeiro sinal visível da presença de Nossa Senhora entre aquele povo e até hoje é guardado com grande veneração. A partir desse acontecimento, o cacique e sua comunidade aceitaram o batismo e a devoção à Virgem de Coromoto começou a se difundir, ganhando força ao longo dos séculos. A devoção à Nossa Senhora de Coromoto tornou-se símbolo nacional de fé e união. Ela é vista pelos fiéis como protetora das famílias, guia espiritual e mãe que acolhe todas as culturas, especialmente os povos indígenas. Em 1942, foi proclamada oficialmente como padroeira da Venezuela. E seu santuário em Guanaré atrai peregrinos de todo o país e de outras nações que buscam graças, proteção e consolo. A imagem de Nossa Senhora de Coromoto é pequena, delicada e profundamente simbólica. Representa Maria sentada com um menino Jesus no colo, ambos expressando serenidade e proximidade. Maria veste túnica vermelha e manto azul e estende a mão direita em gesto de bênção. O menino segura um pequeno globo, indicando seu domínio sobre o mundo. Apesar do tamanho reduzido, a imagem possui um valor espiritual imenso, pois, segundo a tradição, foi deixada milagrosamente na mão do cacique no momento da aparição. Nossa Senhora de Coromoto, rogai por nós.
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0: Rádio Shalom, Aurora da Manhã. 23:15, boa noite.
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0: Chegando o missionário redentorista, irmão Joaquim Barbosa.
2: A você, meu irmão, minha irmã, que acompanha a programação da Rádio Aparecida, seja bem-vindo sempre. Sou o irmão Joaquim e trabalho na coordenação das obras sociais redentoristas da província Nossa Senhora Aparecida. Quero continuar a refletir com você e fazendo também uma ponte entre a bula de proclamação do Jubileu Ordinário de 2025 do Papa Francisco. Esperança não engana. E o trabalho social desenvolvido em nossos centros de assistência social, o CAS. Vamos tomar parte do número 9 da referida bula, que diz: olhar para o futuro com esperança equivale a ter também uma visão da vida carregada de entusiasmo para transmitir. Infelizmente, em muitas situações, temos de constatar que falta essa perspectiva. A primeira consciência é a perda do desejo de transmitir a vida. Por causa dos ritmos frenéticos da vida, dos receios face ao futuro, da falta de garantias laboriais e de adequada proteção social, de modelos sociais ditados mais pela procura do lucro do que pelo cuidado das relações humanas. Por isso, a comunidade cristã não pode ficar atrás de ninguém no apoio à necessidade de uma aliança social em prol da esperança, que seja inclusiva e não ideológica. Todos, na realidade, sentem a necessidade de recuperar a alegria de viver, porque o ser humano, criado à imagem e semelhança de Deus, não pode contentar-se com sobreviver ou ir vivendo, nem conformar-se com o tempo presente, satisfazendo-se com realidades apenas materiais. Isso fecha-nos no individualismo e corrói a esperança, gerando uma tristeza que se aninha no coração, tornando-nos amargos e impacientes. Vamos então tomar algumas palavras-chave do que já foi apresentado: o transmitir a vida, os receios face ao futuro, a adequada proteção social, entre outras. Esses nos faz ver também a família, célula da sociedade. Famílias que são acolhidas como em todo, dentro dos trabalhos que são desenvolvidos nos CAS, Centros de Assistência Social. Fazendo uma ponte com alguns pontos das reflexões sobre o trabalho social com famílias, no âmbito do Serviço de Proteção e Atendimento Integral à Família, ou PAIF, e o Direito à Convivência Familiar e Comunitária, de Messias Pinheiro de Oliveira, do Instituto Federal do Ceará, Campus Iguatu.

0: do ano de 2022, que diz: refletir sobre relações familiares e compreendê-las como espaço inicial de sociabilidade humana é um dos passos necessários para a análise de sua função protetiva na formação e desenvolvimento dos sujeitos no campo das relações sociais. Há de considerarmos fundamental também reconhecer que essas relações familiares foram e são construídas historicamente. De acordo com o artigo 226 da Constituição Federal, a família é concebida com base da sociedade. Portanto, responsável por proteger, educar, amar, cuidar e ensinar seus valores e costumes aos seus membros. A família é compreendida como um lugar de acolhimento e proteção, mas também um lugar de contradições e conflitos. Ela é o primeiro núcleo da sociabilidade dos sujeitos, instituição formada por um conjunto de pessoas com papéis definidos e particulares, que ao longo da história, sua definição perpassa por mutações conceituais. Vou abrir um parênteses para dizer o que o Papa fala na bula do Jubileu de 2025 sobre o ritmo frenético da vida, dos receios face ao futuro e entre outros. Continua o autor. Neste sentido, para um melhor entendimento da instituição familiar, é preciso discutir as compreensões desta categoria dentro do contexto histórico e suas influências, seja da religião, seja do Estado, do trabalho, da cultura ou da educação. Encerro com um convite. Acesse o nosso site a12.com/cas e ainda o nosso Instagram @casobrassociaisredentoristas e conheça um pouco mais das atividades desenvolvidas pelos Centros de Assistência Social, o CAS. Até a próxima.
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3: Caríssimos. Deus criou o céu e a terra. Deus criou o mundo dos anjos. Deus criou o homem. Deus encheu o universo de maravilhas, o céu estrelado da noite, esses abismos imensos onde as nebulosas giram tranquilas. Nessa imensidão do céu, o sol é uma estrelinha pequenina entre bilhões de estrelas. Mas ele é muito grande, 1.600.000 vezes maior que a Terra. E ele está colocado exatamente ali, na ordem que o Criador Eterno estabeleceu. Em rota do Sol, giram astros e a Terra é um pequenino astro. Nós acharemos a Terra tão grande? Não. Mas ela não é nada. Se o Sol já é uma estrelinha, então o que é nossa pequenina Terra? E aqui neste mundo vive o homem. Deus criou este pequenino mundo que roda em torno do Sol, tão bonito. A Terra é bonita. A atmosfera azul em torno do globo, o fundo imenso das estrelas ao nascer do Sol e as belezas do dia. Oh, muito bonito. A beleza da tarde, a beleza da manhã, os ardores do meio-dia, as nuvens que passam voando e as aves voam com elas. O mundo das plantinhas tão bonitas como a orquídea. E no Brasil, tem mais de 2.000 qualidades.

Variedades de orquídeas. Nós podemos descrever tudo o que Deus criou. Criou tudo na mais perfeita ordem, na mais perfeita harmonia. Deus criou o grande reino, o universo. Mas muito mais importante é o homem. Porque o homem é espírito. O homem é um eu. O homem é uma pessoa. As flores morrem. O nosso eu não morre. Nosso corpo perece no cemitério por algum tempo. Mas o nosso eu evita a sepultura e vive. O homem terá existência eterna. A sorte do homem é uma sorte que some do infinito. E Deus criou o homem para participar da eternidade de Deus, da imensidade de Deus. Criou para estar presente no infinito, para participar do poder de Deus, participar da santidade de Deus. Por isso, criou o homem, o eu que não morre, mas é o espírito que conhece como Deus conhece. O homem também conhece, mas só que Deus conhece infinitamente mais. Deus ama o homem também. Deus é feliz. Deus quer que o homem seja eternamente feliz e que já neste mundo, preparando para a eternidade, que seja muito feliz. Os planos de Deus são planos de amor. Ele diz na Bíblia: com amor eterno eu te amei e cheio de bondade procuro atrair-se para mim. Contemplando o Criador eterno, nos sentimos o eterno amor. Sentimos a ideia infinita do Pai que tudo criou. Sentimos o amor eterno do Pai e do Filho e do Espírito Santo. A revelação vem nos ajudar dizendo que este grande Deus, Criador do céu e da terra, Deus uno e trino, é o Pai, é o Filho e é o Espírito Santo. E nós ficamos abismados diante do plano de Deus. Os anjos foram criaturas destinadas a serem felizes, conhecer e serem semelhantes a Deus, possuírem a vida e a graça santificante. Foi revelada aos homens depois que Deus comunica a sua própria vida aos homens e aos anjos. É a graça santificante. Os anjos são chamados para a contemplação eterna. Os homens são criados para a graça da contemplação e da felicidade eterna. Este era o grande plano de Deus. Cada homem devia e deve livremente escolher. Será feliz se aceitar o plano de Deus, o plano divino. Será feliz se aceitar que Deus é Deus e que somos suas criaturas. Será feliz se obedecer a Deus, fazendo sua santa vontade. E depois será confirmado para sempre na felicidade. Infelizmente, muitos anjos se perderam. Os anjos são criaturas criadas para a felicidade eterna. Houve alguns que se rebelaram contra Deus e quiseram ser independentes. Mistério. Eu não entendo. Depois, o homem fez a mesma coisa. Em vez de escolher a obediência, o respeito, a adoração, a sujeição, o homem também segue a tentação do espírito mau, o demônio, o anjo que havia traído. E o homem também pecou. A humanidade também pecou. Foi por isso que Deus criou a morte e criou também a dor, as trevas, a sepultura. Deus não teria criado essas coisas se o homem não tivesse pecado. De antemão, Deus já sabia que o homem ia pecar. Por isso, a evolução do universo foi assim, para que este mundo se tornasse como ele é, um mundo de cemitério, de angústias,
de agonias, de lamento,

0: neste vale de lágrimas. Deus criou a morte e o sofrimento por amor, porque vendo que o homem pecara, mas querendo salvá-la, Deus criou o sofrimento para que através dessa escada terrível o homem possa recuperar o plano eterno de eterna felicidade. E assim, o quadro geral de toda a história sobrenatural da humanidade. Viva Cristo Rei e viva Senhora Aparecida Rainha.
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4: 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É muito necessário a prática da adoração, um pouco esquecida neste século dramático. O cristão, sobretudo, o religioso, é alguém capaz de adorar, adorar em silêncio.
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0: 23:31.
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0: Com a Mãe Aparecida, Rede Aparecida de Rádio, abraçando os nossos amigos e irmãos queridos que rezam conosco, o Robinho em Araçaí, Minas Gerais, rezando por ele e pela família dele, louvando e agradecendo a Deus por tudo, né, meu irmão? Rezando conosco também, pedindo as bênçãos da Mãe Aparecida, ao Paulo Roberto, rezando com a gente lá em Valença, no Rio de Janeiro, pedindo as bênçãos da Mãe Aparecida por ele e pela família. O Dito Delar em Poços de Caldas, rezando conosco, por ele e pela família, todos os nossos irmãos em sintonia, louvando e agradecendo ao nosso bom Deus por tudo que temos, por tudo que somos. Quem canta pra gente agora é o Padre Wagner, rezando por você, pela sua família.
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0: Padre Fagner, muito linda essa canção. Fica conosco, Senhor, até o dia amanhecer. 23:36.
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2: Hoje pedimos sabedoria com esse tema. Somos aquilo que queremos ser. A nossa vida como um dom já é motivo de grande alegria que devemos reconhecer através da nossa entrega e doação. Diante deste mundo, somos aquilo que queremos ser, a partir da escolha dos caminhos que conduzem à felicidade, alegria e realização. A nossa consciência pode certificar-se que é possível fazer da nossa existência um grande banquete recheado de alegria e de paz. Nesta construção da própria vida, o respeito pelo outro começa dentro de nós, acompanhado de uma filosofia de comportamentos, gestos e atitudes que constrói a paz. Não podemos carregar em nossa bagagem pessoal inveja, mágoas, rancores, mas o respeito e a promoção do seu próximo, acolhendo-o e reconhecendo as suas virtudes. Não podemos transformar o nosso ambiente comunitário, pastoral, humano em um calvário de sofrimento. É preciso vestir e revestir-se da veste nupcial da bondade, da misericórdia e da compreensão. Nós colhemos aquilo que nós plantamos.
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1: Ouvintes da Rádio Aparecida, Rede Aparecida de Comunicação, do programa Você Também é Chamado. Mais uma vez estamos aqui para juntos refletir sobre vocação, chamado de Deus e resposta de cada um de nós. E nesse mês mariano, mês de maio, nós estamos refletindo um pouco sobre

própria vocação de Maria. E exemplo de Maria, mãe de Jesus, também nós somos chamados a responder com alegria o chamado que Deus faz a cada um de nós, para que assim possamos ser fiéis ao convite do Senhor em nossa vida, assim como Maria foi fiel ao chamado de Deus para ser a mãe do Salvador, a mãe de Jesus, a mãe de cada um de nós. E hoje, querido ouvinte, nós somos convidados a refletir Maria, a vocacionada do Pai. Convidada pelo Pai Celestial a colaborar no projeto de salvação da humanidade, Maria deu seu sim com generosidade. O mês de maio traz consigo a figura de Maria, a mãe de todas as mães, porque gerou em seu ventre o Filho de Deus e nosso irmão, Jesus Cristo. Tal vocação se dá porque Maria foi escolhida pelo Pai para ser a mãe do Verbo encarnado por obra do Espírito Santo. Maria é vocacionada do Pai, pois dele recebeu uma vocação, um chamado muito especial que envolve o mistério de Deus em nós. A encarnação. Convidada pelo Pai Celestial a colaborar neste projeto salvífico, Maria deu seu sim com generosidade. Eis aqui a serva do Senhor, faça-se em mim segundo a vossa palavra. Lucas capítulo 1, versículo 38. Olhar para Maria como modelo de vocação significa, desde já, uma abertura ao projeto de Deus que Deus tem para cada um de nós. E isso traz consigo a confiança plena no amor de Deus por nós. Ao fazer o convite de amor, o horizonte de sentido precisa encontrar cada vez mais a esperança da salvação de Deus realizada em nós e através da nossa doação, do nosso sim à vontade divina. Maria, quando respondeu com generosidade a Deus, não entendia muito qual seria o desenrolar da história. Simplesmente se abandonou nas mãos do Criador. Assim também deve ser a nossa caminhada de vocacionados e vocacionadas. Mesmo sem ter controle do futuro em nossas mãos, é preciso confiar na providência divina e nas promessas de Deus, pois Ele é fiel. A confiança é uma das características primordiais na vida de um vocacionado. É preciso deixar Deus guiar nossa história, para que Ele, ao fazermos uma história de amor com cada um de nós. Muitas vezes olhamos para Maria e buscamos viver a mesma fidelidade e alegria diante da vocação que nos foi dada. Mas ao mesmo tempo, Maria olha nos nossos olhos de filhos e nos faz entender que a verdadeira vocação só se realiza junto a Jesus, o Santíssimo Redentor. Não é possível, queridos irmãos e irmãs, viver a vocação religiosa, a vocação sacerdotal, a vocação matrimonial, a vocação leiga em nossas comunidades, sem ter comunhão com Jesus. E só se tem comunhão com o Senhor fazendo o que Ele nos pede. Por isso, ela aponta para Jesus e recomenda vivamente a cada um de nós: fazei tudo o que Ele vos disser. João capítulo 2, versículo 5. Diante disso, peçamos a Maria, a vocacionada do Pai, que nos ajude a realizar sempre a vontade de seu Filho Jesus, fazendo da nossa vida e vocação uma oblação a Deus e aos mais necessitados de nossos tempos. Rezemos a Maria pelas vocações em nossa igreja. Senhor da Messe, pastor do rebanho, faz ressoar em nossos ouvidos teu forte e suave convite: vem e segue-me. Derrama sobre nós o teu Espírito, que ele nos dê sabedoria para ver o caminho, generosidade para seguir tua voz. Senhor, que a Messe não se perca por falta de operários, desperta nossas comunidades para a missão. Ensina nossa vida a ser serviço, fortalece os que querem dedicar-se ao reino de Deus na vida consagrada e religiosa. Senhor, que o rebanho não pereça por falta de pastores. Sustenta a fidelidade de nossos bispos, padres, diáconos e ministros. Dá perseverança a nossos seminaristas. Desperta o coração

0: nossos jovens e adolescentes para o ministério pastoral em tua igreja. Senhora Mestre, pastor do rebanho, chama-nos para o serviço de teu povo. Maria, mãe da igreja, modelo dos servidores do evangelho, ajuda-nos a responder o sim. Amém. Queridos ouvintes da Rádio Aparecida, Rede Aparecida de Comunicação, o nosso abraço. Fique com Deus. Deus abençoe e até a próxima vez, se Deus quiser.
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Obrigado a você que nos fez companhia nesta noite de sábado. Obrigado a você que está rezando conosco, louvando e agradecendo ao nosso bom Deus pela sua vida, pela sua saúde, por tudo que o Senhor tem colocado a você, a sua família. Zé Antônio está chegando para fazer companhia na madrugada com vocês aqui no Com a Mãe Aparecida. E eu volto na madrugada de segunda-feira, se Deus quiser. Fiquem todos com as bênçãos do Senhor Jesus, a proteção e a intercessão de nossa mãezinha querida, a Senhora.

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1: O mundo de hoje pede o pão da fé, o pão da verdade, o pão do amor a Jesus

todos os que conheces estão ansiosos, famintos de Jesus Cristo. 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
4: Uma excelente madrugada a você que está acompanhando, rezando, agradecendo com a Mãe Aparecida aqui pela rede Aparecida de Rádio. Seja muito bem-vindo, muito bem-vinda, você que está conosco em mais uma madrugada de fé e esperança. Você que está na sua casa, no seu trabalho, na estrada ou até mesmo em meio às suas preocupações. Sinta-se acolhido, sinta-se abraçado, sinta-se cuidado. Nesta hora, nós nos colocamos sobre o manto sagrado de Nossa Senhora Aparecida, a mãe que nunca abandona os seus filhos, aquela que conhece as nossas dores, nossas angústias, mas também nossas esperanças e sonhos. Para que essa madrugada seja de paz, de consolo e de encontro com Deus. Que cada Ave Maria rezada seja como um sopro de fé, renovando sua vida, sua casa e sua família. É madrugada, o silêncio toma conta, o coração lhe desacelera. E é nesse instante tão especial que Deus encontra espaço para falar mais profundo com cada um de nós. Respire fundo, acalme o coração, você não está sozinho. Estamos no ar com a Mãe Aparecida, aqui pela rede Aparecida de Rádio. Juntos, lado a lado com aquela que é mãe de todos nós, Nossa Senhora Aparecida. Hoje, domingo, dia 24 de maio de 2026, domingo de Pentecostes. Com a Mãe Aparecida, edição número 8162. Eu sou o Zé Antônio, trabalho com a produção de Marcos Thiago, a coordenação da Paula Castro e a direção do Padre Vanderlei Souza, missionário redentorista. E você que está em casa, é sempre sempre o nosso convidado especial. Reze conosco, com fé e esperança, com a Mãe Aparecida. Muito obrigado a você que nos acompanha através do nosso aplicativo Aparecida e a você que está conosco através das rádios parceiras, rádios que integram a rede Aparecida de rádio. Rádio Coração FM na cidade de Dourados, no Mato Grosso do Sul. Rádio Cultura FM em Aracaju, no Sergipe. Rádio Onda Sul FM na cidade de Francisco Beltrão, no Paraná. Entre outras, muitas e muitas outras rádios que integram a rede Aparecida de rádio e faz com que a gente chegue até você. Neste momento, eu convido você que está em casa a juntos acompanharmos Os Ponteiros Apontam para o Infinito. Quem nos conduz nesta oração é o Padre William Betônio, missionário redentorista.
6: Rainha dos céus, alegrai-vos, aleluia, porque aquele a quem merecestes trazer em vosso puríssimo seio, aleluia, ressuscitou como disse, aleluia. Rogai por nós a Deus, aleluia. Exultai e alegrai-vos, ó Virgem Maria, aleluia, porque o Senhor ressuscitou verdadeiramente, aleluia. Oremos, ó Deus, que vos dignastes de alegrar o mundo pela ressurreição de Jesus Cristo, vosso Filho. Concedei-nos, como suplicamos, e por sua mãe, a Virgem Maria, alcancemos as alegrias da vida eterna. Por Jesus Cristo, nosso Senhor.
7: Olá, queridos ouvintes da Rádio Aparecida, da Rede Aparecida de Rádios. Eu sou o Padre William Betônio, missionário redentorista, e é uma satisfação estar com você aos fins de semana, sábados e domingos, neste momento em que os ponteiros apontam para o infinito. Chegando até a sua casa num domingo tão especial, num domingo vibrante, colorido, que é o domingo de Pentecostes. Celebramos com os paramentos vermelhos, que também é a cor do martírio, nos lembra o sangue, mas hoje de maneira especial nos lembra a força, a energia. O vermelho transmite esta mensagem, né? Quando você coloca uma roupa vermelha, você transmite essa mensagem forte, vibrante, e por isso é a cor do Espírito Santo que hoje nós celebramos. Depois de 50 dias de termos celebrado a Páscoa de Jesus, nós agora celebramos Pentecostes, esta força vital que vai continuar animando a igreja, levando a igreja, e essa igreja que leva a mensagem do reino de Deus. Então, é essa estrutura que está para servir e anunciar este reino de Deus. E tudo isso é iluminado pela força do Espírito Santo. E é o que as leituras hoje nos levam a refletir. Na primeira leitura de hoje, Atos dos Apóstolos, nós vemos aqui a cena em si da vinda do Espírito Santo. E é algo assim, até um pouco exagerado, né, se a gente for pensar. Estavam lá os discípulos, e aí Maria reunida junto com eles, e de repente um grande sopro, um vento, e depois línguas de fogo sobre eles, e começaram a falar línguas, aí as pessoas começaram a se juntar ali em volta, então, e conseguiam entender na sua própria língua, porque eles eram de várias regiões do império, do vasto Império Romano daquela época. E diziam, mas como que a gente consegue entender na nossa própria língua? Aqui nós temos que entender que tudo isso é uma figura de linguagem. A força do Espírito Santo é uma força que, apesar da nossa diversidade de cultura, de raças, de povos, de tudo isso, nós vivemos a mesma fé. E essa fé, ela é única, ela é uma só. E é justamente por isso que na segunda leitura, Paulo vem nos falar, na carta aos Coríntios, ele vem dizer, ó, um só é o Espírito. São diversos os serviços, são diversas as culturas, as formas desta fé se manifestar, mas é um só corpo, é um só espírito que move este corpo. Assim como os membros do corpo, eles são diferentes, mas é a força do espírito que faz este corpo trabalhar unido, né? E ter uma unidade, né? Imagina se o pé quisesse algo diferente do braço, da mão. Então,

0: O corpo, ele responde e ele é hábil quando ele está unido e ele trabalha, né? Todos os seus membros trabalham unidos. Assim também é a igreja movida pela ação do Espírito Santo. E no Evangelho, o Evangelho de João, é um evangelho ainda do período pascal, né? Porque nós já lemos esse evangelho logo lá no começo da Páscoa, mas ele está aqui marcado porque eu até acredito, né, na minha oração, na minha reflexão, que o Espírito Santo, aqui também no Evangelho de João, nós vemos Jesus soprando sobre os discípulos. Esse sopro de Jesus sobre os discípulos não é algo só simbólico que ele soprou sobre os discípulos, mas algo muito mais profundo, porque aqui quem sopra já é o Cristo ressuscitado, não é o Cristo antes da sua paixão, é o ressuscitado. Então, quando ele sopra sobre os discípulos, ali os discípulos recebem o Espírito Santo, né? E é a partir daí que eles passam a ter a coragem. Então, de diversos relatos, eu acredito que esse de João é o mais profundo, né? O da primeira leitura dos Atos dos Apóstolos, ele, como eu disse, é uma coisa mais figurativa, né? Porque representa aí a questão da unidade da igreja, a diversidade de culturas, de línguas, por onde o cristianismo se espalhou no Império Romano. Agora, no Evangelho de João, aí sim a gente vê a intimidade deste Cristo que sopra sobre os discípulos, o Cristo ressuscitado. E este ar, esse hálito de Cristo, é o próprio Espírito que penetra a vida de cada discípulo. Ali eles entendem qual é a missão, qual foi a missão de Jesus e agora qual é a missão deles, que é levar a palavra de Jesus. Ali eles têm a certeza. E aquela oração que Jesus havia feito, né, a oração sacerdotal, era para que pudesse confirmá-los neste amor. E ali eles já são confirmados no amor, porque recebem o Espírito Santo de Deus. Eles passam a entender o que é o verdadeiro amor, o verdadeiro reino de Deus nessa terra. Hoje nós vamos ficando por aqui. Agradeço a você, uma boa festa de Pentecostes, que o Espírito Santo possa vir sobre você e sobre toda a sua família, e até semana que vem.
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2: Celebramos hoje a solenidade de Pentecostes. Como naquele dia no cenáculo, reunidos com Maria, pedimos a Jesus que envie os dons do Espírito Santo sobre nós, sobre nossas famílias e sobre toda a igreja. Rezamos também para que Deus nos conceda as graças necessárias a fim de que, para sua maior honra e glória, possamos vê-lo, amá-lo e adorá-lo em todos os lugares e em todos os tempos. Oremos.
3: Espírito Santo Consolador, concedei-me o dom da fortaleza, fortalecei minha alma para superar as dificuldades de cada dia, os tormentos das perseguições e as insídias do maligno. Ajudai-me a ser forte em meio às fraquezas espirituais, para que eu seja sinal de teu amor e bondade. Espírito Santo de luz, concedei-me o dom da sabedoria, que eu tenha o discernimento necessário para distinguir o mal do bem, a mentira da verdade, a guerra da paz. Que tua santa sabedoria ilumine os espaços confusos de minha alma. Espírito Santo Paráclito, concedei-me o dom do entendimento, para que eu compreenda corretamente a vontade do Pai Celestial para a minha vida. Dai-me entender o próximo com amor, misericórdia e paz, que eu compreenda com todo o meu ser o amor de Cristo Jesus por mim e pela humanidade. Espírito Santo Advogado Celestial, concedei-me o dom da ciência, que iluminado pela tua luz divina, eu compreenda corretamente os planos de Deus para a minha vida e seja obediente aos ensinamentos divinos, sendo assim um sinal permanente da misericórdia do Mestre Jesus no mundo. Espírito Santo, Conselheiro Divino, concedei-me o dom do conselho. Ilumina meu entendimento para que eu busque em Deus as respostas para as minhas

concedei-me o dom do temor de Deus, para que eu tenha sempre frente a meus olhos a bondade divina, e que meus pensamentos, palavras e ações não sejam uma ofensa ao amor misericordioso do Pai Celestial. Assim seja.

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3: Deus ama a pequenez e gosta de realizar grandes coisas mediante a pequenez, como testemunha Maria. Por isso, não tenhamos medo dos números pequenos, dos sucessos que tardam, da relevância que não se avista. Não é este o caminho de Deus. Olhemos para Maria, que na sua pequenez é maior que o céu.
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0: 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Salmo responsorial.
11: Com a Mãe Aparecida, rede Aparecida de Rádio, com o coração em paz e a alma aberta, vamos juntos rezar o Salmo responsorial. É a nossa resposta amorosa à palavra de Deus que acabamos de ouvir. Reze comigo, na presença de Jesus, sob o olhar da Mãe Aparecida.
12: Salmo 103. Enviai o vosso Espírito, Senhor, e da terra toda a face renovai.
13: Enviai o vosso Espírito, Senhor, e da terra toda a face renovai.
12: Bendize, ó minha alma, ao Senhor. Ó meu Deus e meu Senhor, como sois grande. Quão numerosos, ó Senhor, são vossas obras. Encheu-se a terra com as vossas criaturas.
13: Enviai o vosso Espírito, Senhor, e da terra toda a face renovai.
12: Se tirais o seu respiro, elas perecem e voltam para o pó de onde vieram. Enviais o vosso Espírito e renascem, e da terra toda a face renovais.
13: Enviai o vosso Espírito, Senhor, e da terra toda a face renovai.
12: Que a glória do Senhor perdure sempre, e alegre-se o Senhor em suas obras. Hoje seja-lhe agradável o meu canto, pois o Senhor é minha grande alegria. Enviai o vosso Espírito, Senhor, e da terra toda a face renovai.
13: Enviai o vosso Espírito, Senhor, e da terra toda a face renovai.

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2: Finalmente chegamos no dia 24 de maio, dia da bem-aventurada Virgem Maria Auxiliadora.

historiadora dos cristãos. Em muitas ocasiões ao longo da história, o povo cristão experimentou a proteção da Virgem Maria. E o título de Auxiliadora dos Cristãos, que Dom Bosco quis associar ao de Maria, Mãe da Igreja, quer indicar a intervenção especial de Maria nas dificuldades e exigências da vida pessoal da Igreja e de toda a família humana. De maneira especial, lembro nesta oração os aniversariantes de hoje: a Maria Inês, da Capela do Jacu, lá em Lavrinhas, o Normando, de Campinas, e o João, lá de Dourados, de Mato Grosso. Iniciemos a nossa oração traçando sobre nós o sinal da cruz, sinal do amor de Deus por cada um de nós. Em nome do Pai, do Filho e do Espírito Santo. Amém. Senhor nosso Deus, nosso Pai, nós cremos em vós, nós esperamos em vós, nós vos amamos, nós vos agradecemos este dia e vos damos graças porque estamos com vida. Oferecemos este dia ao Senhor com todas as nossas alegrias e sofrimentos, com todos os nossos trabalhos e divertimentos. Guardai-nos do pecado e fazei de nós instrumentos de vossa paz e do vosso amor. Ajudai-nos a observar vossos santos mandamentos. Amém. Domingo, dia 24 de maio. O trecho do Evangelho de hoje é escrito por João, capítulo 20, versículos de 19 a 23. Anúncio do Evangelho de Jesus Cristo segundo João. Ao anoitecer daquele dia, o primeiro da semana, estando fechadas, por medo dos judeus, as portas do lugar onde os discípulos se encontravam, Jesus entrou e, pondo-se no meio deles, disse: a paz esteja convosco. Depois dessas palavras, mostrou-lhes as mãos e o lado. Então os discípulos se alegraram por verem o Senhor. Novamente Jesus disse: a paz esteja convosco. Como o Pai me enviou, também eu vos envio. E depois de ter dito isso, soprou sobre eles e disse: recebei o Espírito Santo. A quem perdoardes os pecados, eles lhe serão perdoados. A quem não os perdoardes, eles lhe serão retidos. Palavra da Salvação. Maria na vida de Dom Bosco. O grande apóstolo da juventude, Dom Bosco, adotou esta invocação para a sua congregação salesiana porque viveu numa época de luta entre o poder civil e o poder eclesiástico. A fundação de sua família religiosa, que difunde pelo mundo o amor à Nossa Senhora Auxiliadora, deu-se sob o ministério do Conde Cavour, no auge dos ódios políticos e religiosos que culminaram na queda de Roma e destruição do poder temporal da Igreja. Nossa Senhora foi colocada à frente da obra educacional de Dom Bosco para defendê-la em todas as dificuldades. No ano de 1862, as aparições de Maria Auxiliadora na cidade de Spoleto marcam um despertar mariano na piedade popular italiana. Nesse mesmo ano, Dom Bosco iniciou a construção em Turim de um santuário que foi dedicado a Nossa Senhora Auxílio dos Cristãos. A partir desta data, Dom Bosco, que desde pequeno aprendeu com sua mãe Margarida a confiar inteiramente em Nossa Senhora, ao falar da Mãe de Deus, lhe unirá sempre o título Auxiliadora dos Cristãos, para perpetuar o seu amor e a sua gratidão para com Nossa Senhora, e para que ficasse conhecido por todos e para sempre que foi ela, Maria, quem tudo fez. Quis Dom Bosco que as filhas de Maria Auxiliadora, congregação por ele fundada juntamente com Santa Maria Domingas Mazzarello, fossem um monumento vivo dessa sua gratidão. Dom Bosco ensinou aos membros da família salesiana a amarem Nossa Senhora,
invocando-a com o título.

0: Virgindade Auxiliadora. Pode-se afirmar que a invocação de Maria com o título de Auxiliadora teve um impulso enorme com Dom Bosco, que ficou tão conhecido o amor do santo pela Virgem Auxiliadora, a ponto de ela ser conhecida também como a Virgem de Dom Bosco. Escreveu Dom Bosco que a festa de Maria Auxiliadora deve ser o prelúdio da festa eterna que deveremos celebrar todos juntos, um dia, no paraíso. Oremos. Senhor eterno e onipotente, que pela intervenção do Espírito Santo vos dignastes preparar o corpo e a alma da gloriosa Virgem Mãe Maria para a digna morada do vosso Filho, fazei que sejamos livres da morte eterna e dos males que nos rodeiam, pela intercessão daquela cuja invocação nos alegra. Por Cristo nosso Senhor. Amém. O Senhor esteja convosco, Ele está no meio de nós. Pela intercessão de Nossa Senhora Auxiliadora, desça sobre você, sobre o seu trabalho, sobre a sua família, sobre as suas intenções, a bênção do Deus Todo-Poderoso, Pai, Filho e Espírito Santo. Amém. O abraço de hoje vai para o pessoal de Dourados, lá de Mato Grosso do Sul. Um abraço para o Murilo, para a Thaís, para o Felipe e para a Isabela. Um abraço também para o Padre Antônio, para o Padre Wellington, para a Maria das Dores e para o Adamascate. Sou o Padre Edmilson Moraes, salesiano de Dom Bosco, e moro atualmente em Campinas, aqui no estado de São Paulo, no Colégio Liceu Salesiano Nossa Senhora Auxiliadora. Que Deus continue abençoando você e sua família. Abraço e até mais.
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1: É bom cantar ao Senhor. Salmo 147. Aleluia. Louvai o Senhor, pois é bom cantar salmos a nosso Deus. É agradável celebrar o louvor. O Senhor constrói Jerusalém, reúne os dispersos de Israel. Ele cura os de coração atribulado e enfaixa suas feridas. Ele conta a multidão das estrelas e chama cada uma pelo nome. Grande é o Senhor, grande em poder, imensurável é sua sabedoria. O Senhor ampara os humildes, mas humilha os ímpios até o chão. Entoai ao Senhor um canto de louvor, salmodiai ao nosso Deus com a cítara. Ele cobre o céu de nuvens e prepara a chuva para a terra. Faz crescer nos montes a erva e as plantas para a utilidade humana. Ele sustenta os jumentos e os filhotes dos corvos que clamam a ele. Não se deleita com a força do cavalo, nem se compraz com o vigor do homem. O prazer do Senhor está nos que o temem e naqueles que confiam na sua misericórdia. Louva o Senhor, Jerusalém. Celebra teu Deus, ó Sião, pois ele reforçou as trancas de tuas portas e abençoou teus filhos em teu meio. Assegura paz nas tuas fronteiras e te alimenta com a flor do trigo. Ele envia à terra sua promessa e a sua palavra corre veloz. Ele faz cair a neve como lã e espalha a geada como cinza. Manda seu gelo em migalhas. E quem pode suportar o seu frio? Então envia sua palavra e as derrete. Sopra o seu vento e as águas correm. Ele anuncia sua palavra a Jacó, seus decretos e julgamentos a Israel. Não fez assim com outras nações, não lhes manifestou seu julgamento.

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0: Boa Mãe Aparecida, Rede Aparecida de Rádio. Estamos de volta para acompanharmos juntos a crônica do dia.
1: Homem feito ação de graças. Se dizemos com Tomás de Celano que Francisco não era apenas um homem que rezava, mas homem feito oração, podemos dizer também que Francisco era um homem feito ação de graças, um homem feito Eucaristia. A ação de graças de Francisco não era apenas expressa com palavras, mas consistia também em ações. Ele realizava em sua vida literalmente o sentido da ação de graças, do dar graças, do ser graça, bênção, dom, para Deus, para o próximo e para todo o criado. Tornou-se servo de todos. Aprendeu de Cristo a lavar os pés, a ser corpo dado e sangue derramado, cumprindo o mandamento da caridade. Assim como eu vos amei, amai-vos também uns aos outros. João, capítulo 13, versículo 34. Frei Alberto Beckhauser, o jeito franciscano de celebrar. Editora Vozes.

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8: Estamos de volta com a Mãe Aparecida aqui pela rede Aparecida de Rádio. A nossa fé é um caminho que começa com o encontro pessoal com Cristo e vai sendo fortalecido passo a passo. Agora, com a luz do Espírito Santo e sob o olhar da Mãe Aparecida, vamos refletir sobre os sacramentos da iniciação cristã. Quem nos conduz nesta caminhada de fé é o padre Rubens Gomes de Carvalho.
9: Um abraço de paz e de bênçãos a todos vocês sintonizados aqui na rede Aparecida de Rádio. Estamos refletindo sobre a nossa missão de cristãos: continuar a obra de Cristo, restaurando a humanidade, restaurando a nós próprios, restaurando a criação. Aquele que crê em Cristo deve então indicar como caminhar por Cristo, com Cristo, para que tudo aconteça da melhor maneira possível no plano de Deus, para que todos, a criação e também a humanidade, possa viver intensamente a sua realidade de transfiguração, de salvação, purificação do mundo. Essa missão de Cristo, ele a passou e conta com o nosso testemunho, testemunho daqueles que acreditam como Deus Salvador pelo batismo. Pelo batismo, somos purificados do pecado, ungidos como filhos de Deus pela graça, e assim sejamos ainda como cristãos transfigurados e configurados, nos tornamos então outro Cristo, ou com a missão de Jesus. Tornamo-nos com Cristo e em Cristo sacerdotes, profetas, como já refletimos muito sobre isso, e como reis que estamos refletindo por esses dias, reinar com o jeito de ser de Deus, para que tudo possa ser transfigurado. São Paulo, em sua primeira carta aos cristãos da cidade de Corinto, diz: da grande promessa de salvação e de transformação do mundo, libertar a humanidade do pecado, fruto do egoísmo, egoísmo dos nossos primeiros pais, egoísmo da humanidade, sinalizando e significando que a humanidade se deixou e deixa conduzir pelo individualismo, pelo egoísmo, pela autossuficiência, deixando de lado Deus, prescindindo de Deus, deixando-o de lado, não colocando Deus como centro de tudo. Essa criatura, querendo ser Deus, guia-se por si mesmo e falta o amor essencial, porque Deus é que é o amor dele que temos que viver, não o amor egoisticamente nosso para nós mesmos, né? Então falta então o amor de Deus e também o amor ao próximo. Deus então criou o estado de vida e nós criamos o estado de degradação, de degradador. Dispensamos assim, pelo pecado, a ordem e a sabedoria amorosa de Deus e provocou confusão, morte, assassinatos, degradação da pessoa e da natureza. Jesus veio para indicar o caminho para a transformação e a redenção. Deus realizou a grande promessa e pelos cristãos, ele, Deus, quer continuar no mundo a sua obra redentora, que foi apresentada para nós e vivida pelo seu Filho Jesus Cristo, o Verbo de Deus, que se fez gente. Um alerta, meu querido irmão, minha querida irmã, um alerta para os cristãos na sua missão de continuar anunciando Jesus, atento para não se tornar a pessoa humana, o cristão, dona da mensagem e se inchar por isso mesmo, muitas vezes, a ponto de deturpar essa mensagem, colocando-se a pessoa no lugar de Deus. Mas cada um, diz São Paulo, veja como constrói. Ninguém pode colocar um alicerce diferente daquele que já foi posto. Jesus Cristo é o alicerce, é a base. Somos de Cristo e Cristo é de Deus, e o Verbo, a palavra de Deus, é o Senhor Jesus, aquele sobre o qual nós construímos e reconstruímos o mundo. Nos diz a primeira carta de São Paulo aos Coríntios, capítulo 3, versículos 10b a 11, 23. Querido irmão, querida irmã, uma nota da edição da Bíblia Pastoral sobre esse texto de 1 Coríntios que nós acabamos de ver. Este é um servidor do projeto de Deus, isso é a pessoa humana, sobretudo o cristão, o batizado. É um servidor do projeto de Deus, conscientizado e concretizado em Jesus Cristo.

0: que consciente em reunir os homens no compromisso de fé com Jesus, cuja ação devem os cristãos continuarem. Olha a nossa missão. Você é batizado consciente, reflete sobre o seu batismo, sobre o seu compromisso de seguir Jesus, caminho, verdade e vida. Qual que é a sua ação missionária no seu trabalho, no seu lazer, na sua família, na sociedade? Um abraço. Tchau.
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3: Para nos ajudar, Maria deixou o melhor e mais certeiro conselho que já se ouviu: fazei tudo o que ele vos disser. É por isso que devemos aprender com Maria a seguir Jesus. Ela sabe muito bem o caminho porque o aprendeu com dor e amor. E o belo é que começou cedo, na tenra juventude, Maria foi chamada a dizer sim, um sim que mudaria a história da minha e da sua vida. Na verdade, temos ainda um ensinamento inicial de Maria quando ela diz ao Senhor, de forma confiante e comprometida: faça-se em mim segundo a tua palavra. Ela ora sim porque sabe que está fazendo um pedido com garantia total. Sabe que a vontade de Deus é sua felicidade, a vida em plenitude. Sabe que seu compromisso de servir a Deus só lhe trará benefícios, mesmo que passe por sofrimentos. Deus tudo vê e tudo sabe, e por isso preparou morada digna para gerar seu filho Jesus. Sendo assim, Maria foi preservada do pecado e por isso a chamamos de Imaculada Conceição. Ela foi preservada, preparada, mas nem por isso perdeu sua capacidade de escolher e permaneceu fiel. Quando disse sim, foi tão feliz que sua palavra mais conhecida após seu sim foi pedindo-nos para dizer sim também. Não há como não admirarmos esta mulher. Sim, amamos Nossa Senhora e lhe pedimos: Mãe, ensina-nos a continuar firmes em nosso sim.

0: abençoe você.
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2: Com a Mãe Aparecida, Rede Aparecida de Rádio, muito obrigado você que nos faz companhia. Eu te convido para acompanharmos juntos Os Santos Nos Ensinam com o Padre André Gustavo.
3: Os Santos Nos Ensinam, hoje, dia 24 de maio, celebramos Nossa Senhora Auxiliadora. E eu, Padre André, estou com você, amigo e amigo ouvinte, para rezarmos a Nossa Senhora, para suplicarmos o seu auxílio para

0: espalhada em todos os cantos do planeta. E foi assim que ela chegou também aqui no Brasil. Rezemos. Santíssima Virgem Maria, a quem Deus constituiu auxiliadora dos cristãos, nós vos escolhemos como senhora e protetora de nossos lares. Dignai-vos mostrar vosso auxílio poderoso e conceda-nos a graça mais importante, a de vivermos sempre na amizade de Deus, evitando todo o pecado. Dai-nos a fé que tivestes na palavra de Deus e o amor que nutristes para com vosso Filho Jesus e para com todos aqueles pelos quais ele morreu na cruz. Maria, auxílio dos cristãos, rogai por nós.
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1: Estamos de volta com a Mãe Aparecida aqui pela Rede Aparecida de Rádio. Juntos vamos acolher com muito carinho e receber o irmão Cláudio Teixeira. Com Você Também é Chamado.
2: Ouvintes da Rádio Aparecida, Rede Aparecida de Comunicação, do programa Você Também é Chamado. Mais uma vez estamos aqui para juntos refletir sobre vocação, chamado de Deus e resposta de cada um de nós. E nesse mês mariano, mês de maio, nós estamos refletindo um pouco sobre a vocação de Maria. E exemplo de Maria, mãe de Jesus, também nós somos chamados a responder com alegria o chamado que Deus faz a cada um de nós, para que assim possamos ser fiéis ao convite do Senhor em nossa vida, assim como Maria foi fiel ao chamado de Deus para ser a mãe do Salvador, a mãe de Jesus, a mãe de cada um de nós. E hoje, querido ouvinte, nós somos convidados a refletir Maria, a vocacionada do Pai. Convidada pelo Pai Celestial a colaborar no projeto de salvação da humanidade, Maria deu seu sim com generosidade. O mês de maio traz consigo a figura de Maria, a mãe de todas as mães, porque gerou em seu ventre o Filho de Deus e nosso irmão, Jesus Cristo. Tal vocação se dá porque Maria foi escolhida pelo Pai para ser a mãe do Verbo encarnado por obra do Espírito Santo. Maria é vocacionada do Pai, pois dele recebeu uma vocação, um chamado muito especial que envolve o mistério de Deus em nós. A encarnação. Convidada pelo Pai Celestial a colaborar neste projeto salvífico, Maria deu seu sim com generosidade. Eis aqui a serva do Senhor, faça-se em mim segundo a vossa palavra. Lucas capítulo 1, versículo 38. Olhar para Maria como modelo de vocação significa desejar uma abertura ao projeto de Deus que Deus tem para cada um de nós. E isso traz consigo a confiança plena no amor de Deus por nós. Ao fazer o convite de amor, o horizonte de sentido precisa encontrar cada vez mais a esperança da salvação de Deus realizada em nós e através da nossa doação do nosso sim à vontade divina. Maria, quando respondeu com generosidade a Deus, não entendia muito

0: desenrolar da história, simplesmente se abandonou nas mãos do Criador. Assim também deve ser a nossa caminhada de vocacionados e vocacionadas. Mesmo sem ter controle do futuro em nossas mãos, é preciso confiar na providência divina e nas promessas de Deus, pois Ele é fiel. A confiança é uma das características primordiais na vida de um vocacionado. É preciso deixar Deus guiar nossa história, para que Ele, ao fazermos uma história de amor com cada um de nós. Muitas vezes olhamos para Maria e buscamos viver a mesma fidelidade e alegria diante da vocação que nos foi dada. Mas ao mesmo tempo, Maria olha nos nossos olhos de filhos e nos faz entender que a verdadeira vocação só se realiza junto a Jesus, o Santíssimo Redentor. Não é possível, queridos irmãos e irmãs, viver a vocação religiosa, a vocação sacerdotal, a vocação matrimonial, a vocação leiga em nossas comunidades, sem ter comunhão com Jesus. E só se tem comunhão com o Senhor fazendo o que Ele nos pede. Por isso, ela aponta para Jesus e recomenda vivamente a cada um de nós: fazei tudo o que Ele vos disser. João capítulo 2, versículo 5. Diante disso, peçamos a Maria, a vocacionada do Pai, que nos ajude a realizar sempre a vontade de seu Filho Jesus, fazendo da nossa vida e vocação uma oblação a Deus e aos mais necessitados de nossos tempos. Rezemos a Maria pelas vocações em nossa igreja. Senhor da Messe, pastor do rebanho, faz ressoar em nossos ouvidos teu forte e suave convite: vem e segue-me. Derrama sobre nós o teu Espírito, que ele nos dê sabedoria para ver o caminho, generosidade para seguir tua voz. Senhor, que a Messe não se perca por falta de operários, desperta nossas comunidades para a missão. Ensina nossa vida a ser serviço, fortalece os que querem dedicar-se ao reino de Deus na vida consagrada e religiosa. Senhor, que o rebanho não pereça por falta de pastores. Sustenta a fidelidade de nossos bispos, padres, diáconos e ministros. Dá perseverança a nossos seminaristas. Desperta o coração de nossos jovens e adolescentes para o ministério pastoral em tua igreja. Senhor da Messe, pastor do rebanho, chama-nos para o serviço de teu povo. Maria, mãe da igreja, modelo dos servidores do evangelho, ajuda-nos a responder o sim. Amém. Queridos ouvintes da Rádio Aparecida, Rede Aparecida de Comunicação, o nosso abraço, fique com Deus. Deus abençoe e até a próxima vez, se Deus quiser.
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3: Com a Mãe Aparecida, Rede Aparecida de Rádio, estamos de volta para juntos acompanharmos ele, Padre Zezinho. Canções que a fé escreveu.
4: Irmão e irmã, façamos catequese. Jesus deu sinais claríssimos de que ele era mais do que um simples ser humano. E ele mostrou isso curando, expulsando demônios. E ele dizia: se eu expulso os demônios pelo Espírito de Deus, é porque chegou até vocês o reino de Deus que eu estou mostrando. A coisa além do que vocês imaginam, que eu estou mostrando, porque o Pai me mandou fazer isto. Existe um reino que não é do mundo. E este reino espiritual, sim, pode mudar as coisas. Então, a igreja sempre levou a sério que os milagres são motivos de credibilidade. Sim, mas não pode ser motivo de credibilidade.

daí que a coisa ficou séria. E muitos fizeram isso, e muitos foram punidos. No episódio de Pedro, que puniu alguém que estava usando esse poder, é o aviso de dizer: não se brinca com o milagre. Então, a resposta de Jesus fala dizendo que os profetas também fizeram milagres em vista do futuro do reino de Deus. Então, a vinda do reino, a messianidade, palavra é essa, messianidade. Jesus era Messias. Os sinais levavam as pessoas à libertação, salvação. Sem isso, não dá para falar em curas e milagres. Cantem comigo.

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2: Olá, meu querido irmão, querida irmã, você que nos acompanha nesse programa Com a Mãe Aparecida. Sou o Padre Vanderlei, missionário redentorista. Vamos colocar-nos na presença de Deus, rezar, pedir, agradecer e louvar. Estamos aqui nesta semana de preparação para a festa do nascimento da comunidade missionária, a igreja convocada a anunciar os valores do Evangelho em todos os cenários da história. Celebrando a graça de Pentecostes, somos convidados a abrir o coração à ação do Espírito Santo, que desce sobre os apóstolos reunidos com Maria e outras mulheres, para renovar, fortalecer e conduzir todos os fiéis no caminho da verdade e do amor. E assim como os apóstolos e Maria e as outras mulheres, reunidos, recebamos o dom do Espírito Santo e sejamos transformados em testemunhas

0: Derramai sobre nós vossos dons preciosos, a sabedoria que nos conduz, o entendimento que nos ilumina, o conselho que nos orienta, a fortaleza que nos sustenta, a ciência que nos aproxima de Deus, a piedade que nos torna filhos confiantes e o santo temor que nos mantém firmes no vosso caminho. Renovai, espírito de amor, as nossas vidas, curai nossas fraquezas, transformai nossos corações endurecidos em corações de carne, como o Senhor nos diz, e fazei de nós instrumentos de paz, que nossas mãos se estendam para semear a paz e jamais para pegar em armas que provocam guerra e morte. Espírito de amor, dai-nos a unidade, a capacidade de amarmos na diversidade de cenários de vida que temos e somos. Descei sobre a vossa igreja reunida nesses dias em oração, fortalecendo as nossas comunidades e tornando-as missionárias corajosas do Evangelho. Permanecei conosco ao longo desta semana e a todos os dias de nossa vida, iluminando nossos passos, nossas decisões, nossa mente, nosso coração, para que proclamemos palavras de verdade com amor, de verdade com justiça, de verdade com equilíbrio, de verdade semeando a paz. E guiados por vossa presença e vossa unção, Espírito Santo, fogo abrasador, possamos viver como verdadeiros discípulos e discípulas de Jesus Cristo. Doce hóspede de nossa alma, desde o batismo, não vos canseis de nos inspirar pensamentos, palavras e sentimentos bons. Por isso, nós abrimos o nosso coração a ti e pedimos: não nos deixeis caminhar sozinhos. Conduzi-nos sempre no caminho que é Jesus, para cumprirmos a vontade do Pai, na comunhão com todos os irmãos e irmãs. Espírito Santo de Deus, sopre o teu vento purificador, manda o teu fogo abrasador, e que jorre de nosso interior a água pura da palavra de Jesus. Amém.
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2: Estamos de volta com a Mãe Aparecida, aqui pela Rede Aparecida de Rádio. Maria é presença que acolhe, é colo que conforta, é intercessora que caminha conosco. Agora, no silêncio do coração, vivamos juntos o momento com Maria. Quem nos conduz nessa reflexão de ternura e fé é Elô Silvério.
3: Estamos começando o momento com Maria de hoje e vamos juntos refletir o tema: Maria nos ensina o Pentecostes. Maria nos ensina o verdadeiro sentido de Pentecostes ao mostrar que a ação do Espírito Santo começa no coração disponível e obediente. Antes mesmo do Pentecostes acontecer na igreja, ela já havia experimentado essa graça na Anunciação, acolhendo o Espírito com fé e prontidão. Sua vida revela que quem recebe o Espírito não permanece parado, mas se coloca imediatamente em missão, servindo com amor e levando Deus aos outros, como fez ao visitar Isabel. No cenáculo, Maria aparece como aquela que persevera na oração e sustenta os discípulos na esperança da promessa, se tornando modelo de confiança e unidade. Ela nos ensina que Pentecostes não é apenas um evento, mas uma experiência contínua de abertura ao Espírito. Com Maria, aprendemos a dizer sim a Deus, a viver guiado por Ele e a transformar nossa vida em missão. Sob sua intercessão, somos conduzidos a um novo Pentecostes, onde o Espírito Santo renova, envia e faz de nós testemunhas vivas do amor de Cristo. 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
2: Os carismas. Romanos 12, 3, 8. Primeiro, São Paulo exorta-nos à humildade na posse e no uso dos dons de Deus. Visto sermos membros de Cristo e membros uns dos outros, servindo-nos dos dons para o bem geral. Os serviços mútuos que os diversos membros da comunidade devem prestar uns aos outros pressupõe diversidade de aptidões em cada um. Assim, convém que os cargos sejam bem repartidos. Isso se faz pelos carismas, dons sobrenaturais, dos quais se trata frequentemente nas cartas de São Paulo. Principalmente na primeira epístola aos Coríntios, nos capítulos 12 e 14. Deles se faz enumeração por duas vezes. 1 Coríntios 12, de 8 a 10 e 28:30. Encontra-se também em Efésios 4, 7 e 16. As listas mencionadas apresentam expressões idênticas, mas ao mesmo tempo.

0: tempo, divergências numerosas. As expressões idênticas, aliás, não se aplicam necessariamente às mesmas realidades. Variando nas diversas situações dos fiéis da igreja e aplicando-se mais exatamente às necessidades que devem socorrer. O aspecto sobre o qual se apresenta a lista da epístola aos Romanos torna-lhe a interpretação delicada. Primeiro, encontra-se as duas expressões abstratas, profecia e serviço. Depois, expressões concretas, aquele que ensina, aquele que exorta, aquele que reparte, aquele que preside, aquele que faz obras de misericórdia. E acrescentam-se as condições em que se deve exercer cada um desses carismas. Os dons são diversos para cada um, conforme a missão particular de cada indivíduo na comunidade. Destinam-se ao bem permanente da igreja. Alguns deles têm caráter miraculoso, mas no todo visam funções normais na vida normal da igreja de todos os tempos. O dom abstrato de profecia engloba os dois dons concretos de ensinar e exortar. A profecia edifica, encoraja e exorta, 1 Coríntios 14:13. E a expressão também abstrata do serviço encerra o conceito dos outros três carismas, expressos em concreto: repartir, presidir e fazer misericórdia. A profecia enfeixa os socorros espirituais, os outros, os socorros materiais. No uso da profecia, o profeta tem de seguir pela fé. A fé, subjetivamente, nele habita pelo dom de Deus, mas tem a sua norma subjetiva na revelação pregada pelos apóstolos. O profeta, assim, deve seguir a norma da fé verdadeira que ele recebeu da pregação e nele habita, segundo o dom de Deus.
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1: Estamos de volta com a Mãe Aparecida, aqui pela Rede Aparecida de Rádio, rezando, agradecendo, colocando suas intenções aos pés da Mãe Aparecida. Juntos vamos acolher com muito carinho o padre João Carlos com a mensagem.
2: Sem o Espírito Santo, seríamos um povo sem esperança, acomodando-nos à realidade, não uma vibrante onda de renovação da face da terra. Pentecostes, o sopro de Deus. Sem o Espírito Santo, Jesus seria uma história do passado. Uma linda e emocionante história de um Deus que se fez homem e morreu no madeiro por amor. Restaria apenas um passado inspirador para uma legião inconsolável de fãs. Mas o Espírito Santo foi enviado, veio sobre nós como fogo da presença divina, comunicando a vida de Deus. É Ele quem atualiza a presença de Jesus. Por sua atuação, Jesus manifesta-se vivo e operante na sua igreja. Sua presença é real na comunidade que se reúne em seu nome, na palavra ali proclamada e de maneira

especial e sacramental, no pão e no vinho consagrados. No seu espírito, Jesus vive ressuscitado no meio de sua igreja e age por meio dela no mundo. Sem o Espírito Santo, a igreja seria um grupo de gente acuada, fechada dentro de quatro paredes dos seus cenáculos, isolada, com medo do mundo e com o futuro ameaçado. Mas o Espírito Santo foi enviado, veio sobre nós com vento de liberdade, nos fazendo mais confiantes e obedientes a Deus do que aos homens. Com a vinda do Espírito Santo, os discípulos, trancados por medo dos judeus, abriram as portas e saíram à rua. O testemunho de Pedro, em nome da comunidade, atraiu gente de todas as nações e o número de batizados chegou a 3 mil pessoas. É o Espírito Santo que, assistindo à igreja hoje, a faz abrir as portas e sair para encontrar todos e a todos levar a esperança e o amor de Deus. Sem o Espírito Santo, você e eu seríamos apenas grandes admiradores de Jesus de Nazaré e, quem sabe, sinceros respeitadores do Deus Criador. Mas o Espírito foi enviado, veio sobre nós como água regeneradora, nos trazendo o perdão dos nossos pecados e nos fazendo filhos de Deus. Com o Espírito Santo, a redenção que Jesus alcançou na sua morte e ressurreição nos foi aplicada. Somos agora novas criaturas, renascidas como filhos de Deus. Pelo Espírito, falamos com o Pai como filhos que somos. Estamos em comunhão com Jesus, como o ramo está unido à videira. Sem o Espírito Santo, nossa oração seria um monólogo infrutífero e duvidoso, não uma conversa amorosa com o Pai por meio do Filho. Sem o Espírito Santo, a igreja seria uma instituição esclerosada pelo tempo, não uma comunidade surpreendentemente nova, pujante,

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7: Com a Mãe Aparecida, Rede Aparecida de Rádio, estamos de volta para juntos acompanharmos o tema do dia com o Padre Sebastião Reis.
8: Hoje pedimos sabedoria com esse tema. Somos aquilo que queremos ser. A nossa vida como um dom já é motivo de grande alegria que devemos reconhecer através da nossa entrega e doação. Diante deste mundo, somos aquilo que queremos ser, a partir da escolha dos caminhos que conduzem à felicidade, alegria e realização. A nossa consciência pode certificar-se que é possível fazer da nossa existência um grande banquete recheado de alegria e de paz. Nesta construção da própria vida, o respeito pelo outro começa dentro de nós, acompanhado de uma filosofia de comportamentos, gestos e atitudes que constrói a paz. Não podemos carregar em nossa bagagem pessoal inveja, mágoas, rancores, mas o respeito e a promoção do seu próximo, acolhendo-o e reconhecendo as suas virtudes. Não podemos transformar o nosso ambiente comunitário, pastoral, humano, em um calvário de sofrimento. É preciso vestir e revestir-se da veste nupcial da bondade, da misericórdia e da compreensão. Nós colhemos aquilo que nós plantamos.
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1: Caríssimos todos, a paz esteja com cada um de nós que somos filhos de Deus. Pelo batismo, fomos adotados como filhos de Deus e o Espírito Santo habita em nós para nos conduzir segundo os mandamentos de Deus Pai, revelados por Jesus, que vem nos ensinar como amar a Deus e amar o próximo. Olhemos para Maria sempre, porque nela está o modelo. Vamos aprender as diversas características e etapas do amor a Deus e ao próximo, sabendo acolher a vontade dele, assumindo com humildade, confiando em Deus acima de qualquer coisa, abraçando os desafios de cada dia, gerando Cristo no mundo através do amor. Cada vez que eu amo a Deus e amo o próximo, é Jesus que está no meio de nós agindo, pois ele disse: onde dois ou mais estiverem reunidos, eu estou no meio deles. Abraçando a cruz como Jesus e Maria acompanhando, permanecendo fiéis até o fim, mesmo quando tudo parece que está desmoronando na vida. Não vamos perder a esperança. A vida, repito mais uma vez, é um aprendizado permanente, mas com a graça de Deus temos uma mãe para nos educar, Maria. Temos um pai na fé como testemunho do verdadeiro amor, São José. Temos Jesus como nosso irmão, salvador e redentor, que revela para nós, para todas as pessoas, qual é a verdadeira vida que nós devemos viver e como devemos viver. Portanto, o Evangelho penetre no mais profundo do nosso coração, como penetrou no coração de Maria. E a gente medite, ou seja, pense, reflita, procure entender e como colocar em prática. É desse modo que nós vamos realmente viver uma vida nova, autêntica. E teremos a alegria de um dia compartilhar definitivamente no paraíso com Maria, com José, com Jesus, com Deus Pai, com o Espírito Santo, com os anjos e santos, a maravilhosa e autêntica e definitiva vida na eternidade no céu.
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1: Juntos vamos acolher aqui no Coamãe Aparecida o padre Lucas Emanuel, trazendo as notícias missionárias.
2: Olá, queridos amigos, ouvintes da rede Aparecida de Rádio. Eu sou o padre Lucas Emanuel, missionário redentorista, e passo por aqui mais uma vez para trazer para você que nos acompanha sempre as notícias missionárias. E nesse mês de maio estamos vivendo a graça das Santas Missões Redentoristas na paróquia Nossa Senhora de Sion, lá na cidade de São Sebastião do Paraíso, Minas Gerais, diocese de Guaxupé. Já falamos aqui no nosso programa da semana passada um pouco sobre como tem sido essa preparação, né? Escutamos a irmã Marlene, também escutamos a dona Rosimar falando um pouquinho sobre a alegria dela de viver esse momento das Santas Missões, a segunda fase nas casas. E agora o povo já está vivendo a terceira fase, os missionários redentoristas já estão nas comunidades. E nós vamos ouvir hoje o Padre Ságio, ele que é o pároco desta paróquia. Padre Ságio é um padre muito amigo dos missionários redentoristas, ele onde vai sempre pede o auxílio das Santas Missões, conhece bem o nosso trabalho, então com alegria que realizamos essa missão em sua paróquia. Mais uma missão, né, Padre Ságio? E vamos ouvi-lo então sobre como tem sido para ele

0: viver mais uma santa missão redentorista.
1: Estamos vivendo as santas missões populares, né? Primeira fase iniciou no dia 20 de fevereiro, com a chegada da irmã, organização dos setores missionários, e depois a segunda fase, que foi a reza dos setores, né? O encontro das famílias, que está sendo muito bem participada, e agora, no dia 21, a chegada dos missionários para a terceira fase. Primeiro momento, as capelas rurais, as comunidades rurais vão ser missionadas pelos missionários, né? Esse momento de animação, né? Um momento de grande retiro para a nossa paróquia, né? Depois teremos também nas comunidades da cidade e na matriz, que terá início no dia 28. De maio, do dia 28 a dia 7. As missões é esse tempo maravilhoso de renovação, né? Renovação pastoral, renovação do ardor, descoberta de novas lideranças e um momento também que eu penso que é um grande retiro para toda a paróquia, né? E convidamos e convocamos todos os paroquianos e aqueles que foram também alcançada através do setor missionário para fazer essa experiência. Isso dá uma motivação especial na vida paroquial. Já é a minha quinta missão, né? Desde Capitinha, depois Poços, Carmo, Alfenas e agora aqui em São Sebastião do Paraíso. Então nós estamos muito esperançosos, né? De que será um acontecimento maravilhoso, né? De oração, de encontro, de celebração, e nós estamos assim na expectativa de receber os missionários para esse trabalho já na quinta-feira, e esperamos que Deus possa nos iluminar, que esse trabalho seja de fato aquilo que a igreja nos propõe, uma igreja de saída e uma igreja missionária, né? Vivendo o anúncio. Então, queremos acolher todos os missionários e também celebrar esse tempo das santas missões populares. Aí, um abraço a todos os missionários, um abraço a todos os redentoristas, né? Que faz esse trabalho maravilhoso, que são as santas missões populares.
0: Escutamos o Padre Ságio. Muito obrigado, Padre Ságio, pelo carinho que tem para conosco, para com a nossa missão. Vocês viram, né, gente? A quinta missão redentorista que o Padre Ságio vive, né, nas paróquias por onde passou. E ele falou aí, ó, da importância da igreja missionária, a igreja em saída, renovando essa esperança, até bonita a expressão que ele usou, né, a missão como um grande retiro espiritual. Pois é, Padre Sérgio, muito obrigado. Tamo junto aí. Ele falou da acolhida dos missionários. A missão começou no dia 21, na quinta-feira, e ela vai se estender aí até o próximo dia 7 de junho. Que seja um tempo de muitas graças e bênçãos para todo o povo, né, da cidade de São Sebastião do Paraíso, na paróquia Nossa Senhora do Sion. Tá vendo, gente? Continue rezando pelas santas missões redentoristas, assim você se faz também missionário e missionária conosco, para que o nosso trabalho continue aí ajudando a produzir frutos, né? Frutos do reino de Deus, né? No meio do povo. A missão, ela provoca, né? Para que depois o povo continue, né? Junto com o pároco, vivendo a igreja missionária, produzindo frutos do reino, né? O sonho de Jesus aqui, o que ele veio nos ensinar a viver, não é verdade? Bom, meus irmãos, hoje nós ficamos por aqui, agradecemos a sua companhia de sempre. E aí, deseja viver a graça das santas missões redentoristas na sua paróquia? Bom, converse com seu pároco, peça para que ele faça contato conosco através do portal a12.com/missões ou pelo telefone, que também é o WhatsApp, 0 operadora 16 99700-9566 ou ainda pelo nosso Instagram, @santasmissõesredentoristas. Meus irmãos e irmãs, fiquem com Deus e com as bênçãos da Mãe Aparecida. Um grande abraço a todos. Tchau. E viva Santas Missões Redentoristas.
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5: Estamos de volta com a Mãe Aparecida, aqui pela rede Aparecida de Rádio. Vamos acolher com muito carinho o Padre Tiago Costa, trazendo Deus conosco dia a dia.
6: Olá, meu irmão, minha irmã, caros ouvintes da Rádio Aparecida. Você que é devoto de Nossa Senhora, solenidade de Pentecostes. Chegamos à plenitude do tempo pascal com a solenidade de Pentecostes. Jesus sobe ao céu, está junto do Pai e, cumprindo sua promessa, envia o Espírito Santo sobre os discípulos e Nossa Senhora e sobre toda a igreja. Desde então, a igreja testemunha o ressuscitado no meio de nossa humanidade. Ele está presente mesmo no meio da pluralidade de nosso tempo e de nossa história. O povo de Israel já celebrava o Pentecostes como uma festa memorial do dom da lei no Sinai, com a presença do Espírito Santo. O Pentecostes, os discípulos que seguem bem de perto a Cristo, celebram a aliança definitiva. Jesus não os deixa desamparados, não deixa órfãos sua comunidade nascente. Sua ausência é ao mesmo tempo presença, e ainda tenha subido aos céus, de lá envia o Espírito Santo, terceira pessoa da

0: templo e anunciam a verdade de Cristo, oferecendo a salvação, a gratuidade do amor salvífico de Cristo, como aquele pobre à porta do templo, que não ganha nenhum dinheiro, mas ganha a vida completa, plena. Ouro e prata eu não tenho, mas o que tenho eu te dou. O Espírito de Cristo ressuscitado guia toda a igreja em sua ação evangelizadora, a começar por nós, em nossa comunidade, em que devemos viver o amor na união, na fraternidade. Sob a luz do Espírito Santo, os discípulos não se amedrontam diante das oposições do anúncio do Evangelho. Com todo ardor, anunciam as maravilhas do Senhor, de seu reino. A Igreja de Cristo, somos chamados a fazer parte, a ser um tijolo vivo, ajudando a construir o reino que é nosso. Fomos consagrados ao Senhor, e nos sacramentos que recebemos ou ainda vamos receber do batismo e da crisma, recebemos a unção do Espírito Santo que nos faz missionários do reino, juntamente com Jesus. Nossa missão é viver o ensinamento de Cristo e testemunhar sua presença entre nós. Como o Pai me enviou, assim também vos envio. Sejamos, pois, essa igreja bonita, sendo um só corpo que é Cristo, porque um só é o Senhor, um só é o Espírito, um só o batismo. Meu irmão, minha irmã, por intercessão de Nossa Senhora Aparecida, Deus continue abençoando a você e toda a sua família.
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1: E no quadro Gente Como Nós, os santos e as santas da Bíblia para todos os dias do ano. A Estela Marcon apresenta pra gente as histórias dos personagens bíblicos deste livro, publicado pela Editora Santuário e de autoria de Carlos Mesters e Francisco Rufino. Vamos acompanhar.
2: Hoje, dia 24 de maio, nós vamos conhecer a história de Eutico, o jovem membro da comunidade de Troade. Seu nome significa O Próspero. No primeiro dia da semana, ele estava participando de uma celebração na comunidade e quem estava presidindo era o apóstolo Paulo. Era o último encontro da comunidade com Paulo, que ia viajar no dia seguinte junto com a equipe missionária. Diz a Bíblia: no primeiro dia da semana estávamos reunidos para a fração do pão. Paulo, que devia partir no dia seguinte, dirigia a palavra aos fiéis e prolongou o discurso até meia-noite. Havia muitas lâmpadas na sala superior onde estávamos reunidos. Nessa hora, um jovem chamado Eutico, que estava sentado na beira da janela, acabou adormecendo. Ao adormecer, ele se desequilibrou e caiu do terceiro andar. Quando levantaram, estava morto. Então Paulo desceu, inclinou-se sobre Eutico, o abraçou e disse: "Não se preocupem, porque ele está vivo." E depois disso, Paulo subiu de volta para o salão e presidiu a Eucaristia, partindo e comendo pão. Quanto a Eutico, eles os levaram vivo e sentiram-se muito confortados. Naquela época ainda não havia domingo. O dia que para nós hoje é domingo, para eles era o primeiro dia da semana. Ou a primeira feira. Não era feriado. É um dia normal de trabalho, como qualquer outro. Por isso as celebrações dos cristãos eram feitas na noite do sábado para o primeiro dia da semana. Então esse primeiro dia, ou primeira-feira, passou a ser chamado de Dia do Senhor, em latim. Dies Domini. Então daí nós sabemos de onde vem o nome deste dia tão importante, que hoje é chamado domingo.
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1: Estamos de volta com a Mãe Aparecida, aqui pela Rede Aparecida de Rádio. Vamos juntos acompanhar você e o livro, com o irmão Marco Lucas.
2: Olá, meus amigos da Rádio Aparecida e do Portal A12. Que alegria ter a sua companhia no quadro Você e o Livro. Hoje o nosso encontro tem um perfume de alegria e uma dose generosa de bom humor. Estamos nos aproximando do dia 26 de maio, data na qual a igreja celebra aquele que é conhecido como Santo da Alegria e o Apóstolo de Roma, São Felipe Neri. Em um mundo que tenta nos convencer de que a felicidade está no acúmulo de bens e no status, Felipe Neri aparece como um sopro de simplicidade. Ele nos ensina que a verdadeira alegria não nasce no que temos no bolso, mas de quem e com quem nós temos e carregamos dentro do nosso coração. Mas quem foi esse homem que conquistou o coração do Papa Francisco e de tantos fiéis ao longo dos séculos? Separei algumas curiosidades para você. São Felipe Neri ficou conhecido como Santo Brincalhão. Ele não suportava a rigidez excessiva. Para combater o orgulho e a vaidade, ele fazia coisas inusitadas, como raspar apenas a metade da barba ou usar as roupas do avesso. Ele dizia que o caminho para o céu exige que não nos levemos tão a sério. Um coração que cresceu, literalmente. Conta a história que durante uma experiência mística de Pentecostes, seu coração se dilatou de tanto amor por Deus que duas de suas costelas se quebraram para dar espaço a esse sentimento. O pai da juventude, Felipe, ele fundou o oratório, um lugar no qual a música, o riso e a oração caminhavam juntos. Para ele, ser santo não era ser triste. Pelo contrário, ele repetia: tristeza e melancolia fora da minha casa. Olha que bonito! Tristeza e melancolia fora da minha casa. Eu não sei como você está, como está o seu coração nessa semana, mas o meu convite é para que você mande embora toda a tristeza e aprenda com São Felipe Neri o caminho da alegria e da paz interior. Pensando nisso, eu apresento o livro A Vida de São Felipe Neri, Um Coração Dilatado de Amor,

0: escrito por Douglas Palmeiras. Nesta obra, o autor nos convida a percorrer as ruas de Roma ao lado de São Filipe, acompanhando seu trabalho com os jovens, os pobres, os marginalizados. O livro não é apenas uma biografia, é um convite ao discipulado, é aquilo que a nossa conferência da América Latina e do Caribe nos apresentou aqui em Aparecida, que todos nós, pelo batismo, somos discípulos e missionários de Jesus ressuscitado. Olha que bonito esse livro, gente. Olha que missão que ele nos confia. Então, ao ler cada página, vamos perceber que São Filipe Neri foi um missionário da acolhida. E acolher bem é sempre evangelizar. Ele não apenas pregava o evangelho, ele era o sorriso de Deus para quem já tinha perdido a esperança. 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Que a leitura dessa obra seja para você um farol. Que a vida de São Filipe Neri te ajude a encontrar a leveza na simplicidade e a descobrir que o caminho para o céu é pavimentado de amor e de alegria. Fiquemos todos com Deus, também com a proteção e a intercessão de Nossa Senhora e de São Filipe Neri, e até o próximo quadro, Você e o Livro.
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2: E dentre vós mesmos se levantarão homens que ensinarão doutrinas perversas para arrastar os discípulos consigo. Atos dos Apóstolos 20:30. Ao mesmo tempo em que nossos ouvidos são agraciados com doutrinas cristãs puras e verdadeiras que emanam da palavra do Senhor, ao mesmo tempo também somos bombardeados com ensinamentos e doutrinas distorcidas e diabólicas a respeito de Deus e do ser humano. São ensinamentos que rasgam ao meio os pilares da fé cristã. São doutrinas falsas que afastam de Cristo. São mensagens que agem como veneno,
11: criando a morte ainda.

0: em vida e não a salvação. Porém, isto não é algo restrito apenas à nossa geração. Desde o início do crescimento da igreja cristã, a fé foi bombardeada com inúmeros ensinamentos e doutrinas deturpadas e que, infelizmente, acabava arrebanhando seguidores, mesmo tendo em si uma mensagem de morte. O exemplo disso é o que nos registra o texto bíblico de Atos dos Apóstolos 20:30, abre aspas. É dentre vós mesmos que levantarão homens que ensinarão doutrinas perversas para arrastar os discípulos consigo. Fecha aspas. O alerta se faz necessário. Cuidemos com o que oferecemos ao nosso coração e aos nossos ouvidos. Há muito veneno sendo entregue em cápsulas que até parecem inofensivas, mas que lentamente irá corroer os pilares e princípios da fé cristã. Estas doutrinas satânicas rasgam os ensinamentos bíblicos, às vezes até mesmo de forma sutil. Cuidemos para que nossa salvação não seja alcançada fora em troca destes venenos oferecidos a nós diariamente e das mais diferentes formas. Acima de tudo, bebamos da verdadeira fé, bebamos do ensino bíblico, bebamos das doutrinas que estão de acordo com as Escrituras. Confessar a Jesus como Senhor é ganhar de presente a salvação conquistada pelo próprio Cristo. Menos veneno, mais vida. Menos ensinos diabólicos, mais palavras do Senhor. Menos mentira, mais da verdade que liberta. Senhor, fortaleça-nos na verdadeira fé e nas doutrinas que emanam da Tua palavra. Guarda-nos do veneno mortal que os ensinamentos de Satanás nos traz. Em nome de Jesus, amém.
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1: Com a Mãe Aparecida, Rede Aparecida de Rádio, muito obrigado a você que nos faz companhia, você que nos acompanha através do aplicativo, através do portal A12, também através das rádios parceiras que integram a Rede Aparecida de Rádio. Muito obrigado por estar conosco nesta madrugada. Vamos juntos acompanhar neste momento os Títulos Marianos com Elô Silvério.
2: Nossa Senhora de Coromoto. Nossa Senhora de Coromoto é reconhecida como a padroeira da Venezuela e representa um dos episódios mais marcantes da evangelização na América Latina. Sua história remonta ao século XVII, quando o povo indígena que vivia na região de Guanaré mantinha resistência ao contato com os colonizadores e a nova fé que lhes era apresentada. Em 1652, segundo a tradição, a Virgem Maria apareceu ao cacique da tribo, conhecido como Coromoto, enquanto ele caminhava perto de um riacho. A bela senhora, envolta em luz, convidou-o a procurar os brancos para receber a água do batismo, gesto que simbolizava a

0: estrada no caminho do Evangelho. Impressionado, o cacique hesitou e parte da comunidade aproximou-se dos missionários. Uma segunda aparição teria ocorrido quando, incomodado pelas mudanças que se aproximavam, o cacique tentou rejeitar a mensagem. Ao tentar afastar a aparição com a mão, a virgem desapareceu, deixando entre os dedos dele uma pequenina imagem impressa. Esse objeto, considerado milagroso, tornou-se o primeiro sinal visível da presença de Nossa Senhora entre aquele povo e até hoje é guardado com grande veneração. A partir desse acontecimento, o cacique e sua comunidade aceitaram o batismo e a devoção à Virgem de Coromoto começou a se difundir, ganhando força ao longo dos séculos. A devoção à Nossa Senhora de Coromoto tornou-se símbolo nacional de fé e união. Ela é vista pelos fiéis como protetora das famílias, guia espiritual e mãe que acolhe todas as culturas, especialmente os povos indígenas. Em 1942, foi proclamada oficialmente como padroeira da Venezuela. E seu santuário em Guanaré atrai peregrinos de todo o país e de outras nações que buscam graças, proteção e consolo. A imagem de Nossa Senhora de Coromoto é pequena, delicada e profundamente simbólica. Representa Maria sentada com um menino Jesus no colo, ambos expressando serenidade e proximidade. Maria veste túnica vermelha e manto azul e estende a mão direita em gesto de bênção. O menino segura um pequeno globo, indicando seu domínio sobre o mundo. Apesar do tamanho reduzido, a imagem possui um valor espiritual imenso, pois, segundo a tradição, foi deixada milagrosamente na mão do cacique no momento da aparição. Nossa Senhora de Coromoto, rogai por nós.
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2: Bom dia, meu amigo, minha amiga. Joãozinho estava jogando bola com seu amigo André, até que um bom chute acertou a vidraça da sua casa. No mesmo instante, Joãozinho ouviu sua mãe gritando: "Mocinho, vá já para dentro!"

0: telefone pro seu pai e diga-lhe exatamente o que você fez. Cabisbaixo, Joãozinho entrou em casa e ligou pro pai. Alô, papai? Disse ele timidamente ao telefone. Preciso dizer-lhe que eu e o André estávamos jogando bola. E papai, você sabe aquela janela grande na sala de visitas? O pai deu um forte gemido e interrompeu, mas ele continuou corajosamente. Pois é, papai, eu quebrei a janelinha que fica do lado dela. Quantas vezes temos razão naquilo que vamos dizer ao outro, mas perdemos toda a razão na forma de dizer. As palavras transmitem muito mais do que a informação que queremos passar. Elas transmitem a emoção que estamos sentindo. E por essa razão, não é uma boa discutir um assunto quando estamos nervosos ou muito magoados, ou de cabeça quente. Quantas conversas mal conduzidas puseram fim a uma relação? Quantas são as pessoas que romperam drasticamente com a outra por conta de algo que foi dito? Antes de dizer umas boas verdades, para quem quer que seja, perceba se o tom, a forma e a escolha das palavras também está adequado. Caso contrário, você perderá toda a credibilidade do que vai dizer, só por ter escolhido a maneira errada de expressar. Em se tratando de palavras, de nada vale acertar no conteúdo se erramos na forma. Um grande abraço e até o nosso próximo encontro.
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1: Estamos de volta com a Mãe Aparecida, aqui pela Rede Aparecida de Rádio. Muito obrigado a você que nos faz companhia, você que está conosco, rezando, agradecendo, colocando suas intenções aos pés da Mãe Aparecida. Eu acolho você que está em casa, nos acompanhando através do nosso aplicativo Aparecida. E a você que está conosco em todo o Brasil, através das rádios parceiras, rádios que integram a Rede Aparecida de Rádio. Rádio Santana FM na cidade de Ponta Grossa, no Paraná. Rádio Manhuaçu FM na cidade de Manhuaçu, Minas Gerais. Rádio Monte Roraima FM na cidade de Boa Vista, Roraima. Entre outras, muitas e muitas outras rádios que integram a Rede Aparecida de Rádio e faz com que a gente chegue até você. Muito obrigado pela sua companhia, por estar conosco nesta madrugada de fé e esperança, juntos lado a lado com aquela que é mãe de todos nós, Nossa Senhora Aparecida. Neste momento, convido a você colocar as suas intenções, a pedir, rezar, agradecer. Vamos rezar por você, pela sua família, pelas intenções que chegam aqui na Rede Aparecida de Rádio e também aquelas intenções que estão guardadas no seu coração. Quem nos conduz para este momento especial do Santo Terço é o Padre Vanderlei Souza,

0: missionário redentorista. Reze conosco, com fé e esperança.
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8: Bom dia, meu querido irmão, querida irmã. São 4h. Nos encontramos neste momento junto com a Mãe Aparecida para rezar o Santo Mistério do Terço, agradecendo a Deus as bênçãos e graças alcançadas em nossas vidas e também implorando que a sua misericórdia infinita se faça presente em nós. Hoje, domingo, dia do Senhor, contemplamos os mistérios da glória. Vamos juntos invocar a Santíssima Trindade. Em nome do Pai, e do Filho, e do Espírito Santo. Amém. Ofereçamos todas as nossas intenções, daquelas pessoas que nos pediram que rezemos por elas. Oferecemos agora a sua intenção, você que está conosco neste momento. Divino Jesus, nós vos oferecemos este terço que vamos rezar, meditando nos mistérios da vossa redenção. Concedei-nos, por intercessão da Virgem Maria, Mãe de Deus e Nossa Mãe, as virtudes que nos são necessárias para bem rezá-lo e a graça de ganharmos as indulgências desta santa devoção. Oferecemos particularmente, em desagravo dos pecados cometidos contra o teu Santíssimo Coração e o Imaculado Coração de Maria, pela paz do mundo, pela conversão dos pecadores e pelas almas do purgatório. Oferecemos também, pelas intenções do Santo Padre e o Papa, pelo aumento e santificação do clero, pela santificação das famílias, pelas missões e pelos doentes e cuidadores dos doentes, médicos, enfermeiros, auxiliares. E eu convido você, meu querido irmão, querida irmã, agora num instante de grande intimidade com Deus, e faça o seu oferecimento pessoal. aquelas intenções que você traz em seu coração, um pedido, um agradecimento, um louvor para quem você quer rezar hoje. Peçamos a Maria, a nossa Santíssima Virgem Maria, que interceda por todos nós nesses pedidos que dirigimos a ela através da oração do Santo Terço, na certeza que seu Filho Jesus receberá e atenderá todas as nossas orações. Renovemos a nossa fé na alegria de sermos povo de Deus, família de Jesus Cristo. Creio em Deus Pai Todo-Poderoso, Criador do céu e da terra, e em Jesus Cristo, seu único Filho, nosso Senhor, que foi concebido pelo poder do Espírito Santo, nasceu da Virgem Maria, padeceu sob Pôncio Pilatos, foi crucificado, morto e sepultado, desceu à mansão dos mortos, ressuscitou ao terceiro dia, subiu aos céus, está assentado à direita de Deus Pai Todo-Poderoso, donde há de vir a julgar os vivos e os mortos. Creio no Espírito Santo, na Santa Igreja Católica, na comunhão dos santos, na remissão dos pecados, na ressurreição da carne, na vida eterna. Amém. Em louvor à Santíssima Trindade, Pai nosso que estais nos céus, santificado seja o vosso nome. Venha a nós o vosso reino, seja feita a vossa vontade, assim na terra como no céu.
9: O pão nosso de cada dia nos dai hoje, perdoai-nos as nossas ofensas, assim como nós perdoamos a quem nos tem ofendido. E não nos deixeis cair em tentação, mas livrai-nos do mal. Amém.
8: Nós te louvamos, Santíssima Virgem Maria, Filha de Deus Pai. Ave Maria, cheia de graça, o Senhor é convosco. Bendita sois vós entre as mulheres, e bendito é o fruto do vosso ventre, Jesus.
9: Santa Maria, Mãe de Deus, rogai por nós, os pecadores, agora e na hora de nossa morte. Amém.
8: Nós te louvamos, Santíssima Virgem Maria, Mãe de Deus Filho encarnado. Ave Maria, cheia de graça, o Senhor é convosco. Bendita sois vós entre as mulheres, e bendito é o fruto do vosso ventre, Jesus.
9: Santa Maria, Mãe de Deus, rogai por nós, os pecadores, agora e na hora de nossa morte. Amém.
8: Louvamos a ti, Mãe de Deus e nossa, e te pedimos que nos ajude a fazer a vontade do Pai. Ave Maria, cheia de graça, o Senhor é convosco. Bendita sois vós entre as mulheres, e bendito é o fruto do vosso ventre, Jesus.
9: Santa Maria, Mãe de Deus, rogai por nós, os pecadores, agora e na hora de nossa morte. Amém.
8: Glória ao Pai, ao Filho e ao Espírito Santo.
9: Como era no princípio, agora e sempre. Amém.
8: Neste primeiro mistério glorioso, contemplamos a ressurreição de Jesus.

Segundo São Lucas, capítulo 24, versículos de 1 a 6, ele nos diz: no primeiro dia da semana, bem de madrugada, as mulheres foram ao túmulo levando os perfumes que tinham preparado. Encontraram a pedra do túmulo removida, mas ao entrarem não encontraram o corpo do Senhor Jesus e ficaram sem saber o que estava acontecendo. Nisso, dois homens com vestes resplandecentes pararam perto delas. Tomadas de medo, elas olhavam para o chão. Eles, porém, disseram-lhes: por que procurais entre os mortos aquele que está vivo? Não está aqui, ressuscitou. Meu querido irmão, minha querida irmã, olha que beleza no Evangelho segundo São Lucas, esse trecho que ele diz que as mulheres com medo olhavam para o chão. Existia naquela cultura de então que uma mulher não poderia se dirigir a um homem que não fosse seu esposo. Então tem uma questão ali que é do rubor, a vergonha, de tudo isso. Mas mais interessante.

0: gente aqui o mistério da graça de Deus. Olha só como é que Deus ultrapassa, ele transita pela história, mas vai dando um sentido maior aos fatos acontecidos. Não podemos ficar presos a eles, mas devemos aprender a olhar para a frente. Aqueles dois homens comunicam: por que vocês procuram entre os mortos aquele que está vivo? Olha só, por que vivenciar uma experiência de opressão, de medo, de angústia, se Deus está vivo? Olha para cima, olha para frente, levanta a cabeça, mesmo dentro do túmulo, no lugar que poderia ser encontrado um corpo inerte. Ao descobrirem que ele não estava ali, elas vão receber essa mensagem: levanta a cabeça, olhe para o alto, olhe para frente, né? Amplie seu olhar, amplie sua análise da vida, amplie seu jeito de olhar as coisas e não fixe apenas naquilo que te volta para o chão, para a morte. Olhe para a frente, olhe para o alto. Pai nosso que estais nos céus, santificado seja o vosso nome. Venha a nós o vosso reino, seja feita a vossa vontade, assim na terra como no céu.
1: O pão nosso de cada dia nos dai hoje. Perdoai-nos as nossas ofensas, assim como nós perdoamos a quem nos tem ofendido. E não nos deixeis cair em tentação, mas livrai-nos do mal. Amém.
0: Ave Maria, cheia de graça, o Senhor é convosco. Bendita sois vós entre as mulheres, e bendito é o fruto do vosso ventre, Jesus.
1: Santa Maria, Mãe de Deus, rogai por nós, os pecadores, agora e na hora de nossa morte. Amém.
0: Ave Maria, cheia de graça, o Senhor é convosco. Bendita sois vós entre as mulheres, e bendito é o fruto do vosso ventre, Jesus.
1: Santa Maria, Mãe de Deus, rogai por nós, os pecadores, agora e na hora de nossa morte. Amém.
0: Ave Maria, cheia de graça, o Senhor é convosco. Bendita sois vós entre as mulheres, e bendito é o fruto do vosso ventre, Jesus.
1: Santa Maria, Mãe de Deus, rogai por nós, os pecadores, agora e na hora de nossa morte. Amém.
0: Ave Maria, cheia de graça, o Senhor é convosco. Bendita sois vós entre as mulheres, e bendito é o fruto do vosso ventre, Jesus.
1: Santa Maria, Mãe de Deus, rogai por nós, os pecadores, agora e na hora de nossa morte. Amém.
0: Ave Maria, cheia de graça, o Senhor é convosco. Bendita sois vós entre as mulheres, e bendito é o fruto do vosso ventre, Jesus.
1: Santa Maria, Mãe de Deus, rogai por nós, os pecadores, agora e na hora de nossa morte. Amém.
0: Ave Maria, cheia de graça, o Senhor é convosco. Bendita sois vós entre as mulheres, e bendito é o fruto do vosso ventre, Jesus.
1: Santa Maria, Mãe de Deus, rogai por nós, os pecadores, agora e na hora de nossa morte. Amém.
0: Ave Maria, cheia de graça, o Senhor é convosco. Bendita sois vós entre as mulheres, e bendito é o fruto do vosso ventre, Jesus.
1: Santa Maria, Mãe de Deus, rogai por nós, os pecadores, agora e na hora de nossa morte. Amém.
0: Ave Maria, cheia de graça, o Senhor é convosco. Bendita sois vós entre as mulheres, e bendito é o fruto do vosso ventre, Jesus.
1: Santa Maria, Mãe de Deus, rogai por nós, os pecadores, agora e na hora de nossa morte. Amém.
0: Ave Maria, cheia de graça, o Senhor é convosco. Bendita sois vós entre as mulheres, e bendito é o fruto do vosso ventre, Jesus.
1: Santa Maria, Mãe de Deus, rogai por nós, os pecadores, agora e na hora de nossa morte. Amém.
0: Ave Maria, cheia de graça, o Senhor é convosco. Bendita sois vós entre as mulheres, e bendito é o fruto do vosso ventre, Jesus.
1: Santa Maria, Mãe de Deus, rogai por nós, os pecadores, agora e na hora de nossa morte. Amém.
0: Glória ao Pai, ao Filho e ao Espírito Santo.
1: Como era no princípio,

0: Ó meu Jesus,
1: perdoai-nos e livrai-nos do fogo do inferno, levai as almas todas para o céu e socorrei principalmente as que mais precisarem da vossa infinita misericórdia.
0: Nossa Senhora Aparecida, Rainha e Padroeira do Brasil,
1: rogai por nós.
0: São Judas Tadeu,
1: rogai por nós.
0: São Pedro e São Paulo,
1: rogai por nós.
0: Neste segundo mistério glorioso, contemplamos a ascensão de Jesus ao céu.

0: Evangelho segundo São Marcos, capítulo 16, versículo 19, nós lemos: depois de falar com os discípulos, o Senhor Jesus foi elevado ao céu e sentou-se à direita de Deus. Depois de ter-lhes falado, anunciado, abençoado, indicado o caminho de retorno para começar a sua missão em Jerusalém, Jesus é elevado aos céus e sentou-se à direita do Pai, como nós rezamos no credo. Essa imagem que o evangelista São Marcos nos traz revela para nós a grandeza do amor de Deus e da bondade que, através da história de Jesus Cristo, que numa primeira leitura era uma história de derrota, porque morto da cruz era o derrotado, esse derrotado para os homens de sua época, que pensavam: agora nós acabamos com o grupo dos seus seguidores, é este que vai trazer a força redentora da vida, porque Deus o ressuscitou e o glorificou. Nós aprendemos nesse segundo mistério, meu querido irmão, minha querida irmã, a olhar com um olhar de redenção para a história, para a nossa história, para a história dos outros, para a história daquele outro que está caído, machucado, daquele que está rejeitado, a olhar com redenção para todo ser humano. Deus vem dar o resgate, vem dar a força de redenção, a força de restauração, e muitas vezes o que a pessoa precisa é que quem está ao seu redor olhe com um olhar positivo, saudável e redentor. Peçamos essa graça a Deus. Purifica o nosso olhar, Senhor, para ver além da dor. Pai nosso que estais nos céus, santificado seja o vosso nome. Venha a nós o vosso reino, seja feita a vossa vontade, assim na terra como no céu.
1: O pão nosso de cada dia nos dai hoje. Perdoai-nos as nossas ofensas, assim como nós perdoamos a quem nos tem ofendido. E não nos deixeis cair em tentação, mas livrai-nos do mal. Amém.
0: Ave Maria, cheia de graça, o Senhor é convosco. Bendita sois vós entre as mulheres, e bendito é o fruto do vosso ventre, Jesus.
1: Santa Maria, Mãe de Deus, rogai por nós, os pecadores, agora e na hora de nossa morte. Amém.
0: Ave Maria, cheia de graça, o Senhor é convosco. Bendita sois vós entre as mulheres, e bendito é o fruto do vosso ventre, Jesus.
1: Santa Maria, Mãe de Deus, rogai por nós, os pecadores, agora e na hora de nossa morte. Amém.
0: Ave Maria, cheia de graça, o Senhor é convosco. Bendita sois vós entre as mulheres, e bendito é o fruto do vosso ventre, Jesus.
1: Santa Maria, Mãe de Deus, rogai por nós, os pecadores, agora e na hora de nossa morte. Amém.
0: Ave Maria, cheia de graça, o Senhor é convosco. Bendita sois vós entre as mulheres, e bendito é o fruto do vosso ventre, Jesus.
1: Santa Maria, Mãe de Deus, rogai por nós, os pecadores, agora e na hora de nossa morte. Amém.
0: Ave Maria, cheia de graça, o Senhor é convosco. Bendita sois vós entre as mulheres, e bendito é o fruto do vosso ventre, Jesus.
1: Santa Maria, Mãe de Deus, rogai por nós, os pecadores, agora e na hora de nossa morte. Amém.
0: Ave Maria, cheia de graça, o Senhor é convosco. Bendita sois vós entre as mulheres, e bendito é o fruto

0: O Senhor é convosco. Bendita sois vós entre as mulheres, e bendito é o fruto do vosso ventre, Jesus.
1: Santa Maria, Mãe de Deus, rogai por nós, os pecadores, agora e na hora de nossa morte. Amém.
0: Ave Maria, cheia de graça, o Senhor é convosco. Bendita sois vós entre as mulheres, e bendito é o fruto do vosso ventre, Jesus.
1: Santa Maria, Mãe de Deus, rogai por nós, os pecadores, agora e na hora de nossa morte. Amém.
0: Glória ao Pai, ao Filho e ao Espírito Santo.
1: Como era no princípio, agora e sempre. Amém.
0: Ó meu Jesus,
1: perdoai-nos e livrai-nos do fogo do inferno, levai as almas todas para o céu e socorrei principalmente as que mais precisarem da vossa infinita misericórdia.
0: Nossa Senhora de Fátima,
1: rogai por nós.
0: São Sebastião,
1: rogai por nós.
0: Santa Teresinha do Menino Jesus,
1: rogai por nós.
0: Arcanjos São Miguel, São Gabriel e São Rafael,
1: rogai por nós.
0: Neste terceiro mistério glorioso, contemplamos a descida do Espírito Santo sobre a Igreja, Maria, os apóstolos reunidos no cenáculo, junto com outras mulheres.
2: No terceiro

dos Atos dos Apóstolos, nós lemos capítulo 2, versículos de 1 a 4. Quando chegou o dia de Pentecostes, os discípulos estavam todos reunidos no mesmo lugar. De repente, veio do céu um ruído como de um vento forte, que encheu toda a casa em que se encontravam. Então apareceram línguas como que de fogo, que se repartiram e repousaram sobre cada um deles. Todos ficaram cheios do Espírito Santo e começaram a falar em outras línguas conforme o Espírito lhes concedia expressar-se. Meu querido irmão, minha querida irmã, nós vemos no final do Evangelho, início dos Atos dos Apóstolos, dois momentos em que a ação do Espírito vai se dar. No primeiro momento é na tarde do primeiro dia, quando os discípulos estavam fechados por medo dos judeus, no lugar onde estavam escondidos, veja bem a expressão do evangelista, fechados por medo, e Jesus aparece, rompe os limites de porta, de parede, mas eles estavam ali juntos, mesmo com medo estavam juntos. Aí Jesus aparece e Jesus sopra sobre eles e diz que a missão deles agora é trazer a restauração para o mundo. E vai. E a história continua. E eles continuam ali dentro do cenáculo. Só que 50 dias depois, eles não estão mais fechados por medos, mas eles estão reunidos. Reunidos porque já estão libertos do medo, já estão libertos da vergonha. Já estão libertos da rejeição, da possibilidade de serem rejeitados, e eles já estão se preparando para que, ao saírem dali, vão anunciar as belezas do reino de Deus. E de fato, 50 dias depois, se cumpre a promessa de Jesus. Aquele sopro que o ressuscitado, com as marcas da paixão, as marcas do prego, da coroa de espinhos, as marcas do ombro, da trave da cruz que ele carregou sobre o ombro, ou seja, o ressuscitado que traz as marcas da dor e da paixão, quando sopra sobre eles, dando-lhes o Espírito Santo, vai fazer com que a sua história seja relida. E eles, 50 dias depois, saem fortalecidos por este Espírito, com a capacidade e o desejo de anunciar as maravilhas do reino de Deus. Pentecostes é o testemunho real de que, se nós somos fiéis e se nos mantemos unidos, mesmo passando as situações mais adversas, mesmo passando as dores, as humilhações da vida, mas se nos mantemos unidos como igreja, como família de fé, o Espírito irá fazer com que a nossa vida seja restaurada, renovada e ressignificada. E é isso que os apóstolos saem anunciando. E uma forma muito expressiva de dizer que é uma novidade é que, quando eles anunciam na manhã de Pentecostes aquilo que eles têm

0: coração, as pessoas entendem na sua língua materna. Os estrangeiros ali, os judeus da diáspora que ali estavam para cumprir o mandamento da lei de Moisés, eles entendem a novidade que está chegando pelo mandamento do amor de Deus em Jesus Cristo. Pentecostes, que era antes a festa da colheita, agora se torna a festa da abundância dos dons do Espírito, que nos capacita para anunciar as maravilhas de Deus, a beleza de Deus, e restaurados por Ele, sermos comunicadores do Reino. Peçamos esta graça ao Senhor. Pai nosso que estais nos céus, santificado seja o vosso nome. Venha a nós o vosso reino, seja feita a vossa vontade, assim na terra como no céu.
1: O pão nosso de cada dia nos dai hoje. Perdoai-nos as nossas ofensas, assim como nós perdoamos a quem nos tem ofendido. E não nos deixeis cair em tentação, mas livrai-nos do mal. Amém.
0: Ave Maria, cheia de graça, o Senhor é convosco. Bendita sois vós entre as mulheres, e bendito é o fruto do vosso ventre, Jesus.
1: Santa Maria, Mãe de Deus, rogai por nós, os pecadores, agora e na hora de nossa morte. Amém.
0: Ave Maria, cheia de graça, o Senhor é convosco. Bendita sois vós entre as mulheres, e bendito é o fruto do vosso ventre, Jesus.
1: Santa Maria, Mãe de Deus, rogai por nós, os pecadores, agora e na hora de nossa morte. Amém.
0: Ave Maria, cheia de graça, o Senhor é convosco. Bendita sois vós entre as mulheres, e bendito é o fruto do vosso ventre, Jesus.
1: Santa Maria, Mãe de Deus, rogai por nós, os pecadores, agora e na hora de nossa morte. Amém.
0: Ave Maria, cheia de graça, o Senhor é convosco. Bendita sois vós entre as mulheres, e bendito é o fruto do vosso ventre, Jesus.
1: Santa Maria, Mãe de Deus, rogai por nós, os pecadores, agora e na hora de nossa morte. Amém.
0: Ave Maria, cheia de graça, o Senhor é convosco. Bendita sois vós entre as mulheres, e bendito é o fruto do vosso ventre, Jesus.
1: Santa Maria, Mãe de Deus, rogai por nós, os pecadores, agora e na hora de nossa morte. Amém.
0: Ave Maria, cheia de graça, o Senhor é convosco. Bendita sois vós entre as mulheres, e bendito é o fruto do vosso ventre, Jesus.
1: Santa Maria, Mãe de Deus, rogai por nós, os pecadores, agora e na hora de nossa morte. Amém.
0: Ave Maria, cheia de graça, o Senhor é convosco. Bendita sois vós entre as mulheres, e bendito é o fruto do vosso ventre, Jesus.
1: Santa Maria, Mãe de Deus, rogai por nós, os pecadores, agora e na hora de nossa morte. Amém.
0: Ave Maria, cheia de graça, o Senhor é convosco. Bendita sois vós entre as mulheres, e bendito é o fruto do vosso ventre, Jesus.
1: Santa Maria, Mãe de Deus, rogai por nós, os pecadores, agora e na hora de nossa morte. Amém.
0: Ave Maria, cheia de graça, o Senhor é convosco. Bendita sois vós entre as mulheres, e bendito é o fruto do vosso ventre, Jesus.
1: Santa Maria, Mãe de Deus, rogai por nós, os pecadores, agora e na hora de nossa morte. Amém.
0: Ave Maria, cheia de graça, o Senhor é convosco. Bendita sois vós entre as mulheres, e bendito é o fruto do vosso ventre, Jesus.
1: Santa Maria, Mãe de Deus, rogai por nós, os pecadores, agora e na hora de nossa morte. Amém.
0: Glória ao Pai, ao Filho e ao Espírito Santo.
1: Como era no princípio, agora e sempre. Amém.
0: Ó meu Jesus,
1: perdoai-nos e livrai-nos do fogo do inferno, levai as almas todas para o céu e socorrei principalmente as que mais precisarem da vossa infinita misericórdia.
0: Nossa Senhora Aparecida, Rainha e Padroeira do Brasil,
1: rogai por nós.
0: Arcanjos São Miguel, São Gabriel e São Rafael,
1: rogai por nós.
0: Nossa Senhora das Graças,

0: encontramos no Evangelho segundo São Lucas, capítulo 1, versículo 49, a seguinte expressão: todas as gerações de agora em diante me chamarão bem-aventurada, porque o Poderoso fez em mim coisas grandiosas. Esse é um trecho do Magnífica. Maria canta na casa de Isabel, após a belíssima saudação de Isabel a Maria, porque quando ela chega e saúda Isabel, Isabel fica cheia do Espírito Santo e diz a plenos pulmões: bendita és tu entre as mulheres e bendito é o fruto do teu ventre, de onde me vem a graça da mãe do meu Senhor vir me visitar. E Maria então faz aquele belíssimo cântico. Esse cântico magnífico, que a gente diz o cântico de Maria, ele faz parte de textos do Antigo Testamento. São vários textos ali que nos ajudam a entender a maravilha da graça, da ação de Deus na nossa vida. E quando nós contemplamos a Assunção de Maria aos céus, Nossa Senhora, a Virgem Mãe, a fiel Filha de Deus, nós podemos rezar aquele trechinho do Salmo 23 que diz: Senhor, quem entrará no santuário para te louvar? Quem tem as mãos puras e inocente o coração. Maria, ela que conservou a palavra de Deus, que procurou deixar-se conduzir pela inspiração de Deus, que permitiu que o Espírito Santo de Deus fizesse morada nela, ela nos é o testemunho maior de que a fidelidade da nossa humanidade ao projeto de Jesus vai nos dar a graça da vitória sobre todo o mal, sobre todo pecado. Então, meu querido e minha querida, vamos pedir essa graça a Deus, que tenhamos mãos puras, que tenhamos inocente coração, que tenhamos a disposição de servir como o Senhor nos quer. Pai nosso que estais nos céus, santificado seja o vosso nome. Venha a nós o vosso reino, seja feita a vossa vontade, assim na terra como no céu.
1: O pão nosso de cada dia nos dai hoje. Perdoai-nos as nossas ofensas, assim como nós perdoamos a quem nos tem ofendido. E não nos deixeis cair em tentação, mas livrai-nos do mal. Amém.
0: Ave Maria, cheia de graça, o Senhor é convosco. Bendita sois vós entre as mulheres, e bendito é o fruto do vosso ventre, Jesus.
1: Santa Maria, Mãe de Deus, rogai por nós, os pecadores, agora e na hora de nossa morte. Amém.
0: Ave Maria, cheia de graça, o Senhor é convosco. Bendita sois vós entre as mulheres, e bendito é o fruto do vosso ventre, Jesus.
1: Santa Maria, Mãe de Deus, rogai por nós, os pecadores, agora e na hora de nossa morte. Amém.
0: Ave Maria, cheia de graça, o Senhor é convosco. Bendita sois vós entre as mulheres, e bendito é o fruto do vosso ventre, Jesus.
1: Santa Maria, Mãe de Deus, rogai por nós, os pecadores, agora e na hora de nossa morte. Amém.
0: Ave Maria, cheia de graça, o Senhor é convosco. Bendita sois vós entre as mulheres, e bendito é o fruto do vosso ventre, Jesus.
1: Santa Maria, Mãe de Deus, rogai por nós, os pecadores, agora e na hora de nossa morte. Amém.
0: Ave Maria, cheia de graça, o Senhor é convosco. Bendita sois vós entre as mulheres, e bendito é o fruto do vosso ventre, Jesus.
1: Santa Maria, Mãe de Deus, rogai por nós, os pecadores, agora e na hora de nossa morte. Amém.
0: Ave Maria, cheia de graça, o Senhor é convosco. Bendita sois vós entre as mulheres, e bendito é o fruto do vosso ventre, Jesus.
1: Santa Maria, Mãe de Deus, rogai por nós, os pecadores, agora e na hora de nossa morte. Amém.
0: Ave Maria, cheia de graça, o Senhor é convosco. Bendita sois vós entre as mulheres, e

0: bendito é o fruto do vosso ventre, Jesus.
1: Santa Maria, Mãe de Deus, rogai por nós, os pecadores, agora e na hora de nossa morte. Amém.
0: Ave Maria, cheia de graça, o Senhor é convosco. Bendita sois vós entre as mulheres, e bendito é o fruto do vosso ventre, Jesus.
1: Santa Maria, Mãe de Deus, rogai por nós, os pecadores, agora e na hora de nossa morte. Amém.
0: Ave Maria, cheia de graça, o Senhor é convosco. Bendita sois vós entre as mulheres, e bendito é o fruto do vosso ventre, Jesus.
1: Santa Maria, Mãe de Deus, rogai por nós, os pecadores, agora e na hora de nossa morte. Amém.
0: Ave Maria, cheia de graça, o Senhor é convosco. Bendita sois vós entre as mulheres, e bendito é o fruto do vosso ventre, Jesus.
1: Santa Maria, Mãe de Deus, rogai por nós, os pecadores, agora e na hora de nossa morte. Amém.
0: Glória ao Pai, ao Filho e ao Espírito Santo.
1: Como era no princípio, agora e sempre. Amém.
0: Ó meu Jesus,
1: perdoai-nos e livrai-nos do fogo do inferno, levai as almas todas para o céu e socorrei principalmente as que mais precisarem da vossa infinita misericórdia.
0: Santo Antônio de Santana Galvão,
1: rogai por nós.
0: Santo Expedito,
1: rogai por nós.
0: São Domingos Sávio,
1: rogai por nós.
0: São Clemente Maria Hofbauer,
1: rogai por nós.
0: Chegamos ao quinto mistério glorioso, onde contemplamos a coroação de Nossa Senhora, Rainha do céu e da terra. No quinto

0: livro do Apocalipse, capítulo 12, versículo 1, encontramos a seguinte descrição de São João. Então, apareceu no céu um grande sinal, uma mulher vestida com o sol, tendo a lua debaixo dos pés e sobre a cabeça uma coroa de 12 estrelas. Esta expressão de São João, esta imagem que ele constrói para nos falar da glorificação da humanidade em Maria, é o testemunho dos céus para nós, que veneramos a Santíssima Virgem Maria, que procuramos através do seu exemplo, da sua vida, mergulhar também no mistério da graça de Deus. Nós vamos ver que em Maria o Pai nos diz sim, e ele espera que o nosso sim também seja fiel, porque na nossa fidelidade, ele que vai nos dar a graça da glória da eternidade, ele que vai nos levar a experimentar as maravilhas reservadas a quem é fiel. Por isso São João vai olhar e vai contemplar esse grande mistério de uma forma, ele vai falar de uma forma expressiva mesmo, para que as pessoas, para que todos nós que escutemos esta palavra, tenhamos por certo. Fidelidade a Deus vai nos dar a graça de contemplar a sua fidelidade pessoalmente na nossa vida. Pai nosso que estais nos céus, santificado seja o vosso nome. Venha a nós o vosso reino, seja feita a vossa vontade, assim na terra como no céu.
1: O pão nosso de cada dia nos dai hoje. Perdoai-nos as nossas ofensas, assim como nós perdoamos a quem nos tem ofendido. E não nos deixeis cair em tentação, mas livrai-nos do mal. Amém.
0: Ave Maria, cheia de graça, o Senhor é convosco. Bendita sois vós entre as mulheres, e bendito é o fruto do vosso ventre, Jesus.
1: Santa Maria, Mãe de Deus, rogai por nós, os pecadores, agora e na hora de nossa morte. Amém.
0: Ave Maria, cheia de graça, o Senhor é convosco. Bendita sois vós entre as mulheres, e bendito é o fruto do vosso ventre, Jesus.
1: Santa Maria, Mãe de Deus, rogai por nós, os pecadores, agora e na hora de nossa morte. Amém.
0: Ave Maria, cheia de graça, o Senhor é convosco. Bendita sois vós entre as mulheres, e bendito é o fruto do vosso ventre, Jesus.

0: Santa Maria, Mãe de Deus, rogai por nós, os pecadores, agora e na hora de nossa morte. Amém.
1: Ave Maria, cheia de graça, o Senhor é convosco. Bendita sois vós entre as mulheres, e bendito é o fruto do vosso ventre, Jesus.
0: Santa Maria, Mãe de Deus, rogai por nós, os pecadores, agora e na hora de nossa morte. Amém.
1: Ave Maria, cheia de graça, o Senhor é convosco. Bendita sois vós entre as mulheres, e bendito é o fruto do vosso ventre, Jesus.
0: Santa Maria, Mãe de Deus, rogai por nós, os pecadores, agora e na hora de nossa morte. Amém.
1: Ave Maria, cheia de graça, o Senhor é convosco. Bendita sois vós entre as mulheres, e bendito é o fruto do vosso ventre, Jesus.
0: Santa Maria, Mãe de Deus, rogai por nós, os pecadores, agora e na hora de nossa morte. Amém.
1: Ave Maria, cheia de graça, o Senhor é convosco. Bendita sois vós entre as mulheres, e bendito é o fruto do vosso ventre, Jesus.
0: Santa Maria, Mãe de Deus, rogai por nós, os pecadores, agora e na hora de nossa morte. Amém.
1: Ave Maria, cheia de graça, o Senhor é convosco. Bendita sois vós entre as mulheres, e bendito é o fruto do vosso ventre, Jesus.
0: Santa Maria, Mãe de Deus, rogai por nós, os pecadores, agora e na hora de nossa morte. Amém.
1: Ave Maria, cheia de graça, o Senhor é convosco. Bendita sois vós entre as mulheres, e bendito é o fruto do vosso ventre, Jesus.
0: Santa Maria, Mãe de Deus, rogai por nós, os pecadores, agora e na hora de nossa morte. Amém.
1: Ave Maria, cheia de graça, o Senhor é convosco. Bendita sois vós entre as mulheres, e bendito é o fruto do vosso ventre, Jesus.
0: Santa Maria, Mãe de Deus, rogai por nós, os pecadores, agora e na hora de nossa morte. Amém.
1: Glória ao Pai, ao Filho e ao Espírito Santo.
0: Como era no princípio, agora e sempre. Amém.
1: Ó meu Jesus,
0: perdoai-nos e livrai-nos do fogo do inferno. Levai as almas todas para o céu e socorrei principalmente as que mais precisarem da vossa infinita misericórdia.
1: São Pedro e São Paulo,
0: rogai por nós.
1: Santa Teresinha do Menino Jesus,
0: rogai por nós.
1: São Sebastião,
0: rogai por nós.
1: São José,
0: rogai por nós.
1: Agradecimentos. Infinitas graças vos damos, soberana rainha, pelos benefícios que todos os dias recebemos de vossas mãos liberais. Dignai-vos agora e para sempre tomar-nos debaixo de vosso poderoso amparo, e para mais vos alegrar, vos saudamos com uma salve rainha. Salve rainha, mãe de misericórdia, vida, doçura e esperança nossa, salve. A vós bradamos os degredados filhos de Eva. A vós suspiramos gemendo e chorando neste vale de lágrimas. Eia, pois, advogada nossa, esses vossos olhos misericordiosos a nós volvei. E depois deste desterro, mostrai-nos Jesus, bendito fruto do vosso ventre. Ó clemente, ó piedosa, ó doce sempre Virgem Maria, rogai por nós, Santa Mãe de Deus, para que sejamos dignos das promessas de Cristo. Assim seja. Amém. Obrigado a você que rezou conosco o Santo Terço desta madrugada. E antes de encerrar este momento, eu te convido a renovar a nossa consagração à Nossa Senhora Aparecida. Ó Maria Santíssima, pelos méritos de nosso Senhor Jesus Cristo, em vossa querida imagem de Aparecida, espalhais inúmeros benefícios sobre todo o Brasil. Eu, embora indigno de pertencer ao número de vossos filhos e filhas, mas cheio do desejo de participar dos benefícios de vossa misericórdia, prostrado a vossos pés, consagro-vos o meu entendimento, para que sempre pense no amor que mereceis. Consagro-vos a minha língua, para que sempre vos louve e propague a vossa devoção. Consagro-vos o meu coração, para que depois de Deus, vos ame sobre todas as coisas. Recebei-me, ó Rainha incomparável, vós que o Cristo crucificado deu-nos por mãe, no ditoso número de vossos filhos e filhas. Acolhei-me debaixo de vossa proteção, socorrei-me em todas as minhas necessidades espirituais e temporais, sobretudo na hora de minha morte. Abençoai-me, ó celestial cooperadora, e com vossa poderosa intercessão, fortalecei-me em minha fraqueza, a fim de que, servindo-vos fielmente nesta vida, possa louvar-vos, amar-vos e dar-vos graças no céu por toda a eternidade. Assim seja. Amém. Por intercessão de Nossa Senhora da Conceição Aparecida, Rainha e Padroeira do Brasil, abençoe-vos Deus Todo-Poderoso, Pai, Filho e Espírito Santo. Amém.
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5: 4:58.
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7: Bom dia, caro ouvinte. Em nome do Pai, do Filho e do Espírito Santo, amém. Eu vos adoro, meu Deus, e vos amo de todo o coração. Dou-vos graças por me terdes criado, feito cristão e conservado nesta noite. Humildemente vos agradeço todos os benefícios que me concedestes. Estou pronto para ajudar-vos na construção de uma humanidade mais feliz, na construção do vosso reino de amor e de paz. As pessoas estão me esperando. Ofereço-vos todas as ações desse dia. Fazei que sejam todas segundo a vossa santa vontade, para a vossa maior glória. E seja sempre comigo a vossa graça e com toda a minha família. Defendei-me do pecado e de todo o mal. Senhor Deus, Rei do céu e da terra, dirigi, santificai e governai neste dia os nossos corações e os nossos corpos, sentidos, palavras e ações, a fim de que mereçamos ser salvos e libertos aqui e na terra. Por nosso Senhor Jesus Cristo, vosso Filho, na unidade do Espírito Santo. Amém. Que este dia seja um dia abençoado para cada um de vocês, caro ouvinte. Abençoe-vos o Deus Todo-Poderoso, Pai, Filho e Espírito Santo. Amém.

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0: 5 e 3.
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3: 5:19.

0: 5:31.
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3: 5:33.
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2: 5:47.

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5: 6:02.
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5: 6:14.
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1: 6:26. 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
2: 6:29.
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1: 6:41.
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Bom dia para você que nos ouve. Eu sou Leonardo Sardinha, extensionista da Emater de Guanhães, e mais uma vez tenho o prazer, né, de poder falar a cada um de vocês que nos ouve nessa manhã de domingo. Nós já estamos aí aproximando o inverno,

0: ainda não estamos no inverno, mas já estamos sentindo, né, os efeitos do inverno, né? Já começou. O inverno começa oficialmente no dia 21 de junho, então está próximo, né? Menos de 30 dias, nós já estaremos no inverno. Muito embora os sinais do inverno, né, nós já estamos sentindo. Então é hora de tomarmos aqueles cuidados de proteger bem, né? Usar blusas, de hidratar bastante, porque quando começa o período de gripe, enfim, né? Tomar aqueles cuidados que são básicos para essa época do ano. E começando o programa hoje, eu quero mandar um abraço especial para um amigo lá de Sabinópolis. Hoje um abraço vai para o Jorlan de Pinho, mais conhecido como Jorlan de Fábio. Coincidentemente, eu estava no salão cortando cabelo e de repente chegou o Jorlan e começou a me falar sobre o programa de rádio que ele acompanha todos os domingos. Um abraço para você, Jorlan. Certamente você está ouvindo aí nesta manhã de domingo. Grande abraço para você e para os demais ouvintes também dos nossos programas, aqueles que nos acompanham todos os domingos de manhã. Lembrando que o nosso programa ele tem sempre o propósito, né, de levar informação, especialmente para você que exerce atividade rural, uma vez que nós, a EMATER, é uma empresa de assistência técnica e extensão rural. O intuito é sempre de levar informação para você que seja útil na sua atividade, que te ajude de alguma forma. E também gostaria de lembrar também no início do programa que hoje, da atualização cadastral para os pecuaristas, né? De um modo geral, quem cria, tem alguma criação de animais, é importante, né? Na verdade é obrigatório fazer a atualização cadastral junto ao IMA nesse período. Então, mês de maio até o mês de junho. Então, nós temos até o final do mês de junho para fazer essa atualização cadastral. E essa atualização é muito importante para que o Estado consiga manter, né, o rebanho em dias, né, as informações dos rebanhos em dias, não só de bovinos, mas de todos os animais, né? Apicultura, equinos, entre outros, né, avicultura, piscicultura, para que o Estado tenha controle sobre essa população e também em situações de algum aparecimento de alguma doença, ele conseguir fazer os cercos, né, que é necessário fazer. Então é muito importante, lembrando que o prazo até o final de junho e essa atualização cadastral ela é obrigatória. Ao não fazer, uma das penalidades é que o cadastro, não estando em dias, o produtor ele fica impedido de emitir nota fiscal, GTA, né? Então você vende, mas não consegue emitir guia para os animais saírem da sua propriedade. Então, muito importante a gente fazer essa atualização.
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0: E hoje eu quero falar sobre uma doença conhecida como verminose. Então, verminose é uma doença e ela é causada por parasitas internos, né? Conhecido como vermes. E os prejuízos que são causados na pecuária da verminose é muito alto. Tem um dado aqui que eu consegui levantar de 2022, quer dizer, um dado antigo, né? Eu não achei mais recente. 2022, a pecuária brasileira, leiteira, a pecuária de leite no Brasil, teve um prejuízo estimado de mais de 14 bilhões de reais, só em função dos problemas causados pela verminose. E a gente tem a mania, né, de ficar atento para aquilo que a gente vê. E a verminose, ela, a gente não vê, né, até mesmo porque os vermes, eles estão no interior dos animais. A gente consegue, quem observa um pouco mais, consegue identificar sintomas, mas a gente não vê. Então, quando a gente pensa em parasita externo, por exemplo, como é o caso dos vermes, dos carrapatos, a gente vê, então a gente consegue ficar mais atento, né? Ter uma atenção maior para esses parasitas. No caso das verminoses, como elas estão internas, a gente não vê, então passa batido, né? Então eu quero chamar a sua atenção para a importância de manter o controle da verminose do seu rebanho. E seja gado de leite, gado de corte, seja equino, seja bovinos, né, caprinos, até mesmo aves, né, muito importante que a gente mantenha o controle da verminose na nossa atividade. Alguns prejuízos que a verminose causa no nosso rebanho é

0: aqui eu estou falando especialmente de pecuária de leite, é a diminuição da eficiência alimentar do animal, ou seja, o animal começa a ficar inapetente, na verdade já são sintomas, né? Você começa a perceber que o animal, né, não tem apetite, né? Não está se alimentando direito, por diminuição da eficiência da alimentação dele. A redução da produção e da produtividade, seja na produção de leite, seja no desenvolvimento do bezerro, né? Você vê que o animal não está se desenvolvendo, não está produzindo e não está se desenvolvendo. Provoca também retardamento na reprodução, no caso das novilhas principalmente, mas das vacas também, né? Causa atraso, né? Retardo na reprodução. E em alguns casos, né, quando o caso é mais grave, o animal ele entra num processo de anemia e pode ser seguido de morte. É possível ter mortalidade e tem, principalmente animais jovens, né? Em bezerros, é comum mortalidade por verminose. Então são alguns, né, dos prejuízos que a verminose causa no nosso rebanho. E tem alguns sintomas também que são típicos, né? Bem típicos. As diarreias, no caso dos bezerros, é muito comum diarreia em bezerro causada por verminose. Claro que nós temos diarreias que são perigosas, né? Os bezerros, causada por bactérias, né? Que pode levar o animal à morte. Mas é muito comum diarreia em bezerro causada por verminose. Um outro sintoma visível também é o animal com o pelo arrepiado. Você vê aquele animal com o pelo arrepiado. Essa época do ano a gente confunde, né? Porque é época do frio, os animais tendem a ficar um pouco mais arrepiados. Então é mais difícil identificar esse sintoma nessa época do ano. Mas, mesmo no verão, a gente percebe o animal com pelo arrepiado, aquele pelo ressecado, né? Não está o pelo brilhante, está um pelo ressecado. É sintoma de verminose nos animais. No caso dos bezerros, é muito comum também a gente ver o animal muito barrigudo, né? Você vê o animal com barriga muito grande, né? Em função da verminose. E animais anêmicos. Você vê os animais anêmicos, apáticos, né? Perdendo peso, emagrecendo. São os principais sintomas causados pela verminose. Bom, sabendo do prejuízo que a verminose causa ao nosso rebanho e ao produtor, né? Nós precisamos pensar como que a gente vai lidar com isso. Uma das coisas é a gente manter os ambientes onde os animais ficam o mais limpo possível. Então, a limpeza dos currais, das pistas de trato. Quando eu falo limpeza, eu estou falando de raspagem, né? Daquele excesso de esterco que está acumulado ali. Próximo dos bebedouros, né? Os malhadores que a gente chama, né? Onde é que os animais ficam. Então, a gente manter esses ambientes limpos, né? Retirando aquele excesso de esterco. E até mesmo você pode polvilhar, né? Você vai lá e retira o excesso de esterco e faz um polvilhamento ali com cal, com o intuito de eliminar fungos, bactérias, mas também as larvas dos vermes que ficam acumulados naquele ambiente ali, contaminando a pastagem, contaminando o ambiente. Então, uma das estratégias é manter o ambiente limpo. A outra é o controle estratégico. No controle estratégico, eu vou falar no retorno do nosso programa.
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1: 7:12.
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1: 7:13.
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1: Bom, retornando aqui nosso programa, né? Eu vou falar agora de uma segunda forma de controle, né? Eu já disse que é a limpeza dos ambientes, a descontaminação ali, utilizando, por exemplo, a cal, né? Isso facilita muito. Mas existe o controle também, que é o controle através dos medicamentos, através dos vermífugos, que a gente deve fazer. E antes de falar propriamente disso, eu queria lembrar você que, se você ainda não sabe, ou se você já sabe, eu quero te lembrar, que às vezes nós erramos na hora que a gente vai fazer as vermifugações, diversas maneiras. Uma delas é a gente concentrando, às vezes, tratamento em épocas erradas. A época melhor de concentrar o tratamento é agora, é no inverno. E eu vou te explicar por quê. Os vermes, nesse período do inverno, eles não hibernam, mas eles reduzem drasticamente a sua reprodução, em função exatamente da questão climática. No verão, nós temos alta contaminação de larvas, né? De vermes nas pastagens. Por quê? Porque o verme, ele concentra, né, a sua reprodução no verão, que é onde tem condição favorável para essas larvas sobreviver lá no meio ambiente. Quando chega agora no inverno, nós temos baixa contaminação nas pastagens em função da dificuldade de sobrevivência dessas larvas lá no ambiente. Seco, né? Frio, né? Sol durante o dia, frio durante a noite, seco. Então, o ambiente, ele fica desfavorável à sobrevivência das larvas. Então, o que que acontece nessa fase? Os vermes adultos, eles estão no interior do animal, sempre, né? As larvas que vão para a pastagem, faz postura, e as larvas vão saindo nas fezes, né? E vão ficando no ambiente onde é que o animal está, o ano todo é desse jeito. Porém, agora no inverno, o que que os adultos que estão no interior dos animais, eles fazem? Ele entra num estado de latência, interrompe a sua reprodução. Então, o ambiente fica com a contaminação muito menor nessa época. Por quê? Porque os adultos não estão reproduzindo, então não está saindo ovos nas fezes, né? Os ovos saem, né? E a reprodução acontece lá no meio ambiente. Nessa época, como não tem postura no inverno, na época que nós estamos entrando, né? Não tem postura dos adultos, então não está saindo ovos nas fezes dos animais. Só por isso o ambiente já vai ter uma contaminação muito menor. O outro fator é aquele que eu falei, que as larvas que ainda estão ali, que já foram depositadas nas fezes ali, os ovos, né, que eclodiram, as larvas não vão conseguir sobreviver, na sua grande maioria, nessa época do ano. Então, no ambiente, essa época, a contaminação é baixa. E por que que agora, estrategicamente, a época ideal para fazer controle dos adultos? Por quê? Eles estão no interior dos animais. Como eles não estão fazendo postura, é a época da gente entrar com os tratamentos, com os vermífugos, para a gente poder eliminar os adultos que estão no interior dos animais. Então, se a gente consegue fazer, nessa época do ano, uma vermifugação bem feita, diminuindo muito essa população dos adultos que estão no interior dos animais, quando chegar no verão, que é a época que eles vão reproduzir, existem poucos vermes no interior dos animais. Então, você vai ter uma contaminação mais baixa no verão, lá na sua pastagem. Ou seja, você vai manter o ano todo a sua propriedade com baixa infestação de verminose. Nessa época do ano, você elimina os adultos, eliminar, às vezes é uma palavra difícil, né? A gente não consegue eliminar. Mas você reduz muito a população dos adultos que estão no interior dos animais. Quando chegar no verão, que eles entrarem em reprodução, você vai ter um número muito menor de adultos, né? Para fazer postura, para que saia nas fezes dos animais os ovos e vá para o meio ambiente e contamine lá, né? Essas larvas eclodem. Então você consegue manter uma população muito menor durante todo o ano na sua propriedade. Se você faz isso todo ano, você vai passar a não ter problema com verminose na sua propriedade. Bom, sabendo disso, né? Que essa é a forma adequada, ideal, para que a gente faça o controle da verminose da nossa propriedade, mantenha ela com baixa infestação, ainda precisamos estar atento a alguns aspectos que são importantes para que a gente faça, ao longo do ano também, os controles efetivos. Bezerros até 6 meses de idade, o ideal é que a gente faça uma dose de vermífugo a cada 3 meses.

0: período distinto do ano. Elas têm um período que elas ficam secas, né? E tem um período que elas estão em lactação. O recomendável é que no período da vaca seca, então a vaca está dando leite, aí você secou a vaca para ter aquele descanso lá dos 60 dias, que é obrigatório, né? Ela ficar 60 dias de descanso. Secou a vaca, aí você faz um vermífugo, de preferência, à base de vermectina. Por quê? Porque a vermectina ele vai ficar circulando no animal por um período de 30 a 40 dias. Então ele não pode ser utilizado em vaca em lactação, porque vai dar resíduo no leite. Então você faz, nessa época do ano, você faz lá, por exemplo, um produto à base de vermectina, por exemplo. Né? E ela vai, porque ela vai ficar seca durante 60 dias, então quando ela parir já não tem resíduo mais. Além de que ele ajuda a controlar, a ivermectina ajuda a controlar também parasita externo, no caso dos vermes carrapatos, então ele auxilia, né? Então, faz a ivermectina, na hora que você secou a vaca, faz a ivermectina e deixa lá. Quando a vaca pare, no dia do parto, quando você trouxe ela para o curral, né, para o dia do parto, aí você deve fazer um outro vermífugo à base de levamisol ou albendazol. Normalmente é utilizado duas bases para a vaca quando ela pare, né? Você utiliza um produto à base de levamisol ou de albendazol. O levamisol, ele tem carência zero, então não tem problema. Você vai aplicar na vaca ali no dia que ela pariu, ela vai ficar ali 4, 5 dias na fase de colostro, né? E após 4, 5 dias que ela limpou, ou mais, que limpou o leite, né? Já está pronto para aproveitar, já não tem resíduo mais. No caso do albendazol, é 48 horas. Então, pela mesma forma, né? Enquanto a vaca está limpando o leite ali, o colostro, está tendo resíduo, né? De 48 horas, mas nessa fase, quando ela limpar o leite, né? Que você começa a aproveitar o leite, já passou as 48 horas e não tem mais problema de resíduo no leite. Bom, no caso dos animais que estão em fase de recria, que são as bezerras desmamadas, os bezerros desmamados, as novilhas, né? Essas a gente deve fazer essa estratégia do inverno. Então você faz uma aplicação agora no início do inverno, seria aí o mês de junho, de preferência ali na hora que entrar o inverno mesmo, a partir do dia 21 de junho, você faz uma aplicação, junho até julho, né? E faz uma segunda aplicação setembro, antes de entrar para o período quente, onde os vermes vão entrar na fase de reprodução, para fazer aquele controle que eu disse lá atrás, né? Que é o controle estratégico do período que os animais estão no interior, dos vermes, desculpa, estão no interior dos animais, e aí a gente vai controlar, reduzir essa população no interior dos animais. Bom, de uma forma resumida, né? Essa é a recomendação, e é muito importante que nós estejamos atentos, porque os prejuízos que a gente tem nas nossas atividades não são só aqueles que a gente consegue ver e que a gente consegue medir. Existem prejuízos, na verdade a gente costuma dizer que a gente deixa de ganhar, né? Mas é prejuízo, é aqueles que a gente não vê. E aqueles que a gente não vê, eles são mais difíceis de ser controlados, porque a gente não está vendo, mas eles são prejuízos da mesma forma dos demais que estão sob os nossos olhos, né? Então, a gente preocupa com vacinação e é extremamente importante, né? Então, quando você perde um bezerro na sua propriedade porque você esqueceu de fazer a vacina contra mal de ano, por exemplo, né? Dá uma angústia muito grande na gente, né? Porque você viu ali, né, o animal morto, você teve que descartar a carcaça, etc. Mas, às vezes, você perde um bezerro por verminose e você não sabe o que aconteceu. Ou, se você não perde o animal não tem desempenho, não tem desenvolvimento. A bezerra nunca vai ser uma vaca boa de leite, porque ela não conseguiu se desenvolver, ela tem um problema com anemia, e é um prejuízo que a gente não vê, mas pode ser maior do que o outro que a gente viu, né? Então é importante a gente estar atento a isso, porque todo prejuízo ele vai inviabilizando a nossa atividade, e é preciso que a gente esteja atento a todos eles, né? Era isso aí, de forma bem breve, né? Alertar você para esses pontos, né, que são importantes e que nós precisamos manter sob controle. Desejando um bom domingo a todos vocês, Deus abençoe a cada um de vocês, e a semana que vem a gente volta aqui para falar de outro assunto que a gente entende também que é relevante. Bom domingo a todos vocês, fiquem com Deus e até a próxima semana.
1: 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Vida 7:23. 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
4: 7:26.

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2: Alô Brasil, está no ar o programa Viva a Vida da Pastoral da Criança.
3: Olá amigo ouvinte, que bom estarmos juntos mais uma vez.
2: No programa de hoje, nós vamos conversar sobre a doença de Chagas e os perigos que ela pode trazer para a nossa saúde.
3: É uma doença já conhecida há muito tempo, mas que ultimamente tem ganhado destaque.
2: Saiba mais sobre isso no programa de hoje.

0: Muita gente pensa que a doença de Chagas provoca feridas no corpo, ou seja, chagas, mas não é nada disso. Ela recebeu esse nome porque em 1909, um médico brasileiro chamado Carlos Chagas, em Minas Gerais, descobriu como a doença era transmitida por um inseto chamado bicho barbeiro.
1: Para falar sobre a doença de Chagas, nós convidamos o doutor Alcides Oliveira, médico

0: diretor do Centro de Epidemiologia da Secretaria Municipal da Saúde de Curitiba, Estado do Paraná.
1: Doutor Alcides, o que é a doença de Chagas?
2: A doença de Chagas é uma infecção causada pelo protozoário Trypanosoma cruzi. É caracterizada em duas fases, uma fase aguda, que ocorre logo após o contágio, e uma fase crônica, que poderá levar décadas para se manifestar e causar danos graves a órgãos vitais.
0: Doutor Alcides, a doença de Chagas está de volta ou sempre esteve presente?
2: Ela sempre esteve presente no nosso país. O que mudou foi o seu perfil de transmissão. No passado, o grande vilão era a transmissão vetorial, ou seja, dentro das casas. O barbeiro, morando nas frestas das casas de pau a pique, transmitia a doença. Atualmente, embora o controle do vetor tenha avançado muito, assistimos a um aumento de surto por transmissão oral e a persistência da doença em sua fase crônica em milhões de brasileiros infectados em décadas passadas.
1: Doutor Alcides, como ocorre a transmissão dessa doença?
2: A transmissão ocorre, então, através da boca, principalmente a ingestão de alimentos contaminados com o parasita, muito comum no açaí e no caldo de cana. A transmissão pela picada do barbeiro, a pessoa ao coçar empurra fezes para dentro da corrente sanguínea, ocasionando a infecção. Mas também existem outras formas, mais raras, como por exemplo, vertical, ou seja, na gravidez, a mãe poderá passar para o filho durante toda a gestação. E muito raro é através da transfusão de sangue ou após um transplante. Nós sabemos que hoje os bancos de sangue exercem um controle de qualidade muito grande e essas formas de transmissão, elas são raríssimas.
0: Doutor Alcides, quais são os principais sintomas da doença de Chagas?
2: Existe essa fase aguda, que é uma infecção habitual. Febre prolongada por mais de 7 dias, dor de cabeça, uma fraqueza intensa, um inchaço no rosto ou nas pernas e às vezes é até possível encontrar o barbeiro próximo à sua residência ou local de trabalho. Mas também tem uma fase crônica, que ela é silenciosa, que poderá demorar anos para aparecer. E ela causa lesão no coração, como insuficiência cardíaca, arritmias e no nosso sistema digestório, como dilatação do esôfago, do intestino, levando a alterações que irão aparecer depois de muitos anos.

0: Hoje estamos conversando com o Dr. Alcides Oliveira sobre a doença de Chagas. Dr. Alcides, como acontece o diagnóstico e o tratamento dessa doença? Ela tem cura?
1: O diagnóstico da doença na fase aguda é através da pesquisa dos parasitas no sangue. Já na fase crônica é através de testes sorológicos, exames de laboratório. Existe tratamento, o tratamento ele é disponibilizado gratuitamente pelo SUS e tem cura. O importante é fazer o diagnóstico, procurar um posto de saúde para que possa fazer o tratamento na fase aguda, que é onde tem a melhor resposta. Na fase crônica, também é possível tratar, mas é necessário o acompanhamento o agravamento desses órgãos que já foram descritos.
2: Doutor Alcides, como podemos prevenir a infecção pela doença de Chagas?
1: Primeiro, sempre a higienização dos alimentos, principalmente esses já citados, como açaí e caldo de cana. Controle do barbeiro. Hoje as residências, a grande maioria no país, são de alvenaria e há uma diminuição muito intensa do barbeiro nas casas como um todo.
0: Qual é a situação atual da doença de Chagas no Brasil e que regiões são mais afetadas?
1: Atualmente, estima-se que existem entre 2 a 4 milhões de pessoas no país vivendo com a forma crônica da doença. Ela é mais comum na região norte, nordeste, do centro-oeste, em pessoas com 30 a 40 anos de idade, que quando aparecem as complicações crônicas, como do coração e do sistema digestivo, ou seja, dos intestinos, é feito o diagnóstico tardio da doença de Chagas. Então, se cuide.

0: E olha só quem está chegando aí. É a turma do Viva Vida. Preste atenção.
1: Viu só? Não falei que garapa de cana e suco de açaí estão causando doença por aí? Quem manda você ficar tomando essas coisas sem saber direito como são feitas?
2: Ah, é o calor. E também suco, garapa, tudo isso faz bem, não é o que dizem? Depois, como é que a gente vai saber se tá contaminado com doença de Chagas ou não, hein?
1: Eu não sei.
0: O Brasil inteiro está empenhado no combate à doença de Chagas. Agentes de saúde estão visitando residências e orientando as pessoas sobre como identificar e combater o bicho barbeiro.
3: Além disso, os líderes da Pastoral da Criança e os agentes de saúde estão orientando as famílias sobre os cuidados para prevenir a doença de Chagas por via oral, ocasionada pela ingestão de sucos e garapas, como de cana e de açaí. Está aqui conosco também a Maria Inês Monteiro de Freitas, coordenadora nacional da Pastoral da Criança.
0: Maria Inês, o que você gostaria de dizer sobre esse tema?
4: A doença de Chagas ainda é uma realidade em muitas comunidades, especialmente nas regiões mais vulneráveis. A informação e a prevenção são ferramentas importantes para proteger as famílias e garantir uma vida mais saudável. A Pastoral da Criança tem um papel fundamental nas comunidades para a prevenção de várias doenças. Ao orientar as famílias sobre higiene, cuidados com a casa, vacinas, sinais de perigo e a importância de procurar atendimento de saúde quando necessário. Quando a Pastoral da Criança adota campanhas de prevenção e conscientização, ela reafirma que a vida humana é um dom precioso que precisa ser preservado. No caso da doença de Chagas, que muitos pensam que é coisa do passado, nossos líderes trazem o debate à tona nas comunidades, informando que essa doença não só permanece ativa, mas ganha novos contornos de transmissão, como no caso de bebidas e alimentos contaminados e que ainda provoca muitos óbitos e sequelas. Um forte abraço.

0: Vamos conversar agora com a Auriane da Silva Santos, coordenadora estadual da Pastoral da Criança do Estado do Amazonas.
1: Muitas vezes a transmissão da doença de Chagas se dá através de alimentos e bebidas contaminadas, caldo de cana, suco de açaí e outros. Auriane, quais são as orientações que vocês, líderes da Pastoral da Criança, dão às famílias sobre a importância dos cuidados com a higiene dos alimentos?
2: Nós, líderes da Pastoral da Criança, orientamos as famílias sobre os cuidados que temos que ter com esse inseto chamado bicho barbeiro, que transmite a doença de Chagas. Observar se tem esse inseto em casa, e se tem, é preciso combater. Usar tela nas janelas, tapar as frestas e sempre manter a casa limpa. Hoje, falam muito da transmissão da doença de Chagas pelo consumo de alimentos e sucos contaminados, principalmente do suco do açaí e do caldo de cana, que é comum na nossa região. Qualquer dúvida, é preciso procurar o posto de saúde. Eles têm orientações de como se deve agir. Então, nós, enquanto líderes, orientamos essas famílias no cuidado da preparação de todos os alimentos, não somente do açaí e da cana, mas de todos os alimentos.
3: E agora, com você, as dicas do programa Viva a Vida.
1: E vamos repassar para você, ouvinte, algumas dicas que podem ajudar a prevenir a transmissão da doença de Chagas.
0: Tente melhorar a sua habitação através de reboco e tamponamento de rachadura.

0: fechaduras e frestas.
1: Use telas em portas e janelas.
0: Mantenha a higiene da casa e, sobretudo, dos alimentos, especialmente cana e açaí. Viva a vida!
1: E chegou o momento de ouvirmos a palavra amiga de Dom Frei Severino Clazen, arcebispo de Maringá, Paraná e presidente da Pastoral da Criança.
2: Cuidar da saúde é também cuidar do dom da vida. A fé cristã nos convida a cuidar da vida e da saúde, especialmente das populações mais vulneráveis. A prevenção e o cuidado com doenças, como a doença de Chagas, fazem parte da responsabilidade com a criação e com a vida e saúde dos irmãos. Muitas comunidades enfrentam desafios relacionados a condições de moradia, saneamento e acesso à saúde, e a solidariedade torna-se essencial. Cuidar da saúde coletiva é uma responsabilidade de toda a sociedade, das políticas públicas e do Sistema Único de Saúde. A doença de Chagas está aí para nos trazer um alerta. Converse com os líderes da Pastoral da Criança. Informe-se no serviço de saúde de sua cidade qual é a melhor forma de prevenção e cuidados. Que Deus abençoe e guarde você e sua família. Deus te abençoe.

0: É, gente, termina aqui mais um programa Viva Vida. Obrigado pelo carinho da audiência. Tchau e até o próximo Viva Vida.
1: Até lá, pessoal.
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4: 7:41.
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3: 7h45.
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2: 8 horas.

disse o Senhor, onde duas ou mais pessoas estiverem reunidas em meu nome, eu estarei no meio delas. Celebre conosco.

0: Irmãos e irmãs presentes aqui na Catedral São Miguel, bom dia.
1: Bom dia.
0: E bom dia também a você que participa pela rádio Vida Nova FM. Sejam bem-vindos. Missa da Solenidade de Pentecostes. Reunidos na mesma fé e numa só família, celebramos a solenidade de Pentecostes. Deixemo-nos renovar pelo Espírito Criador e Unificador, que enriquece a Igreja com seus dons e nos fortalece na missão de comunicadores no amor de Deus e testemunhas do perdão e da paz. Cantemos.

0: nome do Pai, do Filho e do Espírito Santo.
1: Amém. Amém.
0: Meus irmãos e irmãs, presente aqui a nossa Catedral de São Miguel, você que reza conosco essa Eucaristia, através da Rádio Vida Nova FM, um bom dia.
2: Bom dia.
0: Hoje nós celebramos a solenidade de Pentecostes. Celebramos a promessa que o Senhor fez a cada um de nós de enviar o Espírito da Verdade, o Advogado, o Consolador. Que o Espírito de Deus renove em cada um de nós essa certeza de que o Senhor é a nossa força. Que o Espírito Santo de Deus seja derramado.

0: os nossos corações. Meus irmãos e minhas irmãs, o Deus da esperança, que nos cumula de toda alegria e paz em nossa fé, pela ação do Espírito Santo, esteja convosco.
1: Bendito seja Deus que nos reuniu ao amor de Cristo.
0: Meus irmãos e irmãs, mais uma vez nos coloquemos diante da bondade de Deus, reconhecendo que somos pecadores e necessitamos do perdão. Reconheçamos nossos pecados para celebrarmos dignamente os santos mistérios. Arrependidos, cantemos.

0: Deus Todo-Poderoso, rico em misericórdia, tenha compaixão de nós, perdoe os nossos pecados e nos conduza à vida eterna.
1: Amém.

oremos. Ó Deus, que pelo mistério da festa de hoje santificais vossa igreja inteira em todos os povos e nações, derramai por toda a extensão do mundo

0: os dons do vosso Espírito Santo e realizai agora no coração dos que creem em vós as maravilhas que operastes no início da pregação do Evangelho. Por nosso Senhor Jesus Cristo, vosso Filho, que é Deus, e convosco vive e reina, na unidade do Espírito Santo, por todos os séculos dos séculos.
1: Amém.
2: Leitura dos Atos dos Apóstolos. Quando chegou o dia de Pentecostes, os discípulos estavam todos reunidos no mesmo lugar. De repente, veio do céu um barulho, como se fosse uma forte ventania, que encheu a casa onde eles se encontravam. Então, apareceram línguas como de fogo, que se repartiram e pousaram sobre cada um deles. Todos ficaram cheios do Espírito Santo e começaram a falar em outras línguas, conforme o Espírito os inspirava. Moravam em Jerusalém judeus devotos de todas as nações do mundo. Quando ouviram o barulho, juntou-se a multidão e todos ficaram confusos, pois cada um ouvia os discípulos falar em sua própria língua. Cheios de espanto e de admiração, diziam: esses homens que estão falando não são todos galileus? Como é que nós os escutamos na nossa própria língua? Nós que somos partos, medos e elamitas, habitantes da Mesopotâmia, da Judeia e da Capadócia, do Ponto e da Ásia, da Frígia e da Panfília, do Egito e da parte da Líbia, próxima de Cirene, também romanos que aqui residem, judeus e prosélitos, cretenses e árabes. Todos nós os escutamos anunciarem as maravilhas de Deus na nossa própria língua. Palavra do Senhor.
1: Graças a Deus.

0: Leitura da primeira carta de São Paulo aos Coríntios. Irmãos, ninguém pode dizer Jesus é o Senhor, a não ser no Espírito Santo. Há diversidade de dons, mas um mesmo é o Espírito. Há diversidade de ministérios, mas um mesmo é o Senhor. Há diferentes atividades, mas um mesmo Deus que realiza todas as coisas. A cada um é dada a manifestação do Espírito, vista do bem comum. Como o corpo é um, embora tenha muitos membros, e como todos os membros do corpo, embora sejam muitos, formam um só corpo, assim também acontece com Cristo. De fato, todos nós, judeus ou gregos, escravos ou livres, fomos batizados num único Espírito. Para formarmos um único corpo, e todos nós bebemos de um único Espírito. Palavra do Senhor.
1: Graças a Deus.

0: O Senhor esteja convosco.
1: Ele está no meio de nós.
0: Proclamação do Evangelho de Jesus Cristo segundo João.
1: Glória a vós, Senhor.
0: Ao anoitecer daquele dia, o primeiro da semana, estando fechadas por medo dos judeus as portas do lugar onde os discípulos se encontravam, Jesus entrou e, pondo-se no meio deles, disse: a paz esteja convosco. Depois dessas palavras, mostrou-lhe as mãos e o lado. Então os discípulos se alegraram por verem o Senhor. Novamente Jesus disse: a paz esteja convosco. Como o Pai me enviou, também eu vos envio. E depois de ter dito isso, soprou sobre eles e disse: recebei o Espírito Santo. A quem perdoardes os pecados, eles lhes serão perdoados. A quem não perdoardes, eles lhes serão retidos. Palavra da salvação.
1: Glória a vós, Senhor.

Meus irmãos e irmãs, hoje celebramos a solenidade de Pentecostes. Celebramos a liturgia do cumprimento da promessa que o Senhor fez. Como Ele mesmo

Eu tinha prometido, eu rogarei ao Pai, e Ele vos dará outro paráclito, para que permaneça convosco para sempre. A promessa do Espírito Santo aos discípulos foi feita no momento de angústia. Na última ceia, quando Jesus tinha falado para os discípulos da sua morte, da sua partida, os discípulos entristecidos, sem saber como que eles poderiam caminhar sem a presença física de Jesus. E aí ele promete o Espírito Santo. Portanto, o Espírito Santo é a força de Deus, é a presença de Deus na nossa vida, nos dando essa força necessária para que nós possamos caminhar, superar as dificuldades, superar os obstáculos da vida. O texto de hoje, o Ato dos Apóstolos, fala que este acontecimento se realizou 50 dias após a Páscoa. O texto de João que acabamos de ler, esse sopro se dá no dia da ressurreição. Não importa aqui a questão de 50 dias no dia da ressurreição, mas a certeza dessa presença do Espírito Santo Consolador na vida de cada um de nós. Essa primeira leitura dos Atos Apóstolos diz que naquele dia os discípulos de Jesus estavam no mesmo lugar, fechados no cenáculo, e de repente um vento forte enche aquela casa onde eles se encontravam, e línguas de fogo pousaram sobre eles. Vejam que Pentecostes é narrado com palavras fortes: barulho, fogo, espanto, admiração. Na Bíblia são sinais que indicam a presença de Deus. E aí depois aparece um sinal visível: línguas de fogo se repartiam sobre cada um deles que estavam ali. Essas línguas de fogo iluminavam, purificavam, porque o Espírito Santo é o poder de Deus que fala em cada um de nós. As chamas indicam unidade, a diversidade. Um só Espírito, um só corpo. Cada chama é única, mas todas juntas iluminam o mundo mergulhado nas trevas. Como era a ocasião de uma festa de peregrinação a Jerusalém, chamada Festa das Tendas, onde o povo de todos os lugares ia para Jerusalém, ficavam em tendas, lembrando lá o dia que Moisés recebeu as tábuas da lei no Sinai, a aliança que Deus tinha feito com o seu povo. Então vinham pessoas de todos os lugares a Jerusalém em peregrinação. Então Jerusalém estava cheio de pessoas, vinda de todos os lugares. E após aquele acontecimento, os discípulos começaram a falar. Existia gente de todos os lugares, e eles começaram a entender. Eles dizem assim: como que nós escutamos na nossa própria língua? As pessoas entendiam, porque a linguagem do Espírito Santo é a linguagem do entendimento, é a linguagem do amor. O amor a gente entende. Basta você fazer um sinal com um coração, desenhar um coração, que você sabe que você está falando de amor. Essa é a linguagem do Espírito Santo. Diferente de um acontecimento que está lá no livro do Gênesis, capítulo 11, o episódio da Torre de Babel. As pessoas queriam fazer uma torre para chegar a Deus e tomar o lugar de Deus. Quando Deus viu aquilo, ele destruiu aquela torre. E naquele dia ele disse assim: olha,

Agora ninguém vai falar a mesma língua, dispersou. Por isso que a palavra Babel significa confusão. Pentecostes é diferente, é o contrário. As pessoas entendem a língua. Às vezes na nossa vida é Babel. Lá na nossa casa, às vezes é uma Babel. Hoje, os filhos não entendem os pais não entendem os filhos, não há diálogo. Não se entendem. A gente vive numa mesma casa, no mesmo espaço, e a gente não entende o outro. Às vezes acontece também na igreja. A gente tem uma mesma fé, uma mesma religião, mas a gente não se entende, a gente vive dividido. Por quê? Está faltando Pentecostes.

não são sabados. E às vezes a gente acha que é. Fulano eu aceito se ele me servir. For de acordo daquilo que eu quero. Se não preencher o que eu quero, não presta. Não. Você não vai encontrar uma pessoa com todos os dons que ela tem. Os dons que nós temos, como Paulo usa a imagem do corpo, um corpo ele tem muitos membros. O corpo não é feito só de perna, só de braço. Ele é feito de muitos membros. E cada membro é especial para o corpo. Um corpo sem um membro, ele é pobre. Está faltando alguma coisa. Então os membros do corpo é para facilitar a vida, embelezar o corpo. Também nós. Cada um é diferente. Para formarmos um só corpo, para o bem comum. Eu, como eu disse, eu não tenho todos os dons. Se você me pedir para cantar, é um desastre. Isso não é o meu dom. E não adianta você forçar, querer que eu tenha ele. Eu não tenho. Mas tem outros. Você também. Cada um de nós. Então nós precisamos valorizar o dom que o outro tem. Não é não aceitar porque ele não tem aquele dom que eu quero que ele tenha. Então nós temos que entender as diferenças. Somos diferentes, mas viver na unidade. Essa é a linguagem do Espírito Santo. A linguagem do amor, do entendimento, do respeito. É isso que Paulo fala assim para nós. De fato, todos nós, judeu ou grego, escravos ou livres, fomos batizados num único Espírito para formarmos um único corpo, e todos bebemos do mesmo Espírito. Aí nós temos o texto do Evangelho. O Evangelho nos mostra que quando nós estamos cercados pelas incertezas, pelo medo, Jesus continua vindo ao nosso encontro. Os discípulos estavam dentro de uma casa, fechados com medo. Também nós, muitas vezes, vivemos assim. Fechamos o coração por causa de uma dor, de um sofrimento, de uma perca. Trancamos os nossos sentimentos por causa de uma mágoa. Nos isolamos. E é justamente nesses lugares onde ninguém mais entra, o que a gente não deixa ninguém entrar, que Jesus chega silenciosamente e diz: a paz esteja com você. E essa presença de Jesus ressuscitado na nossa vida não acontece em apenas momentos extraordinários. Ela se manifesta quando nós nos sentimos às vezes confusos. A gente sente um sopro que nos acalma. Quando diante de algo que nos assusta, nós descobrimos uma força que não sabíamos que a gente possuía. E assim Jesus vai atravessando as portas fechadas do nosso coração. Quando Jesus mostra as suas feridas para os discípulos, ele entra e mostra as feridas. É algo muito importante que isso nos ensina. Não precisamos esconder as nossas feridas. Quantas vezes tentamos disfarçar dores, culpas, insegurança, porque acreditamos que elas nos tornam pessoas fracas? Não. Mas é justamente quando deixamos Deus tocar nesses pontos sensíveis que nós vamos experimentando a cura. Quando a gente deixa Deus tocar nas nossas feridas, porque as feridas de Jesus curam as nossas. Depois Jesus envia os discípulos. Isso mostra que a fé não é abrigo para ficarmos parados.

para que a nossa missão seja possível, Jesus sopra sobre nós o Espírito Santo. Esse gesto de soprar já tinha acontecido lá no Antigo Testamento. Quando Deus cria o ser humano, Ele faz ele de barro. E o ser humano é um ser sem vida. Mas diz o livro de Gênesis que quando Deus sopra, aquele boneco de barro se torna um ser vivente. O sopro de Deus é o hálito de Deus, é o Espírito. O Espírito Santo é vida. Sem Espírito nós morremos, mas Deus sopra, infundindo a vida em nós. É a respiração, é a vida, é o sopro de Deus. Eu sempre lembro que tem um fascínio muito grande de uma música bem antiga, né? Aquela música, O Que É O Que É. O autor, quando ele fez aquela música, ele fez ela com uma profundidade tão grande, que tem uma parte que ele diz assim: o que é a vida, meu irmão? O que é a vida? Aí ele diz assim: a vida é o sopro do Criador numa atitude repleta de amor. É o sopro de Deus em nós. É o sopro que nos dá vida. Esse sopro acontece quando a gente recupera o ânimo diante de uma dor. O Espírito Santo é quem nos reergue quando nós pensamos que nós não temos mais forças para conseguir. É Ele que acende em nós a fé quando a gente só vê escuridão na nossa frente. É Ele que nos coloca a vida quando tudo parece que terminou. Finalmente Jesus nos chama ao perdão, quando Ele diz: a quem perdoados os pecados, eles serão perdoados. Ele sabe que guardar mágoa, rancor, isso consome as nossas forças, adoece o nosso coração. O perdão, mesmo quando difícil, ele abre espaço para que Deus possa agir em nós. Na linguagem do amor não cabe mais desentendimento, porque o primeiro grande dom que o Espírito Santo nos dá é saber conviver. Não tem sentido mais Babel na nossa vida. Esse evangelho acontece todos os dias na nossa vida. Quando Jesus entra nos nossos medos, acende a paz na nossa vida. Quando Ele cura as nossas feridas, quando Ele nos renova pelo Seu Espírito e nos conduz, Ele continua atravessando portas fechadas para transformar por dentro o que nós não conseguimos fazer sozinhos. Ele entra e transforma. Que o vento e o fogo do Espírito Santo, derramado dos nossos corações, venha sobre cada um de nós, sobre a igreja, sobre o mundo inteiro, e nos transforme. Como nós rezamos no salmo de hoje: envia o vosso Espírito, Senhor, e renova a face da terra. Renove cada um de nós. Que Ele nos transforme em imagem de Jesus misericordioso, compassivo. Que nos tornemos no mundo sinais visíveis do amor de Deus. Que Deus nos conceda a graça de nos deixarmos conduzir pelo Espírito Santo, que permanece conosco para todo sempre. Que o Espírito Santo nos ilumine, que Ele nos conduza, que Ele seja a nossa força, que Ele nos cure por dentro, para viver a linguagem do entendimento e do amor. Eu convido vocês, nesse momento, a gente ficar de pé. Eu pediria, pessoal do canto, para a gente cantar, né? A nós desceis divina luz, primeira parte desse canto, A nós desceis divina luz, e pedindo que essa luz desça sobre cada um de nós. Cantemos.

0: Professemos a nossa fé. Creio em Deus Pai Todo-Poderoso, Criador do céu e da terra, e em Jesus Cristo, seu único Filho, nosso Senhor, que foi concebido pelo poder do Espírito Santo, nasceu da Virgem Maria, padeceu sobre Pôncio Pilatos, foi crucificado, morto e sepultado, desceu à mansão dos mortos, ressuscitou ao terceiro dia, subiu aos céus, está sentado à direita de Deus Pai Todo-Poderoso, donde há de vir julgar os vivos e os mortos. Creio no Espírito Santo, na Santa Igreja Católica, na comunhão dos santos, na remissão dos pecados, na ressurreição da carne, na vida eterna. Amém. Irmãos e irmãs, ao Deus do céu, de quem recebemos o Espírito Santo, rezemos.
1: Enviai vosso Espírito, Senhor, e renovai a face da terra.
2: Sobre a Igreja.
3: Enviai vosso Espírito, Senhor, e renovai a face da terra.
2: Sobre os que têm a responsabilidade de governar.
3: Enviai vosso Espírito, Senhor,
4: e renovai a face da terra.
2: Sobre as comunidades cristãs.
4: Enviai vosso Espírito, Senhor, e renovai a face da terra.
2: Sobre as nossas famílias.
4: Enviai vosso Espírito, Senhor, e renovai a face da terra.
2: Sobre os doentes e desanimados.
4: Enviai vosso Espírito, Senhor, e renovai a face da terra.
0: Vamos concluir as nossas preces rezando juntos a oração pedindo a vinda do Espírito Santo. Rezemos juntos. Vinde, Espírito Santo, enchei os corações dos vossos fiéis e acendei neles o fogo do vosso amor. Enviai o vosso Espírito e tudo será criado e renovareis a face da terra. Amém.

0: Orai, irmãos e irmãs, para que o meu e vosso sacrifício seja aceito por Deus Pai Todo-Poderoso.
1: Receba, Senhor, por tuas mãos este sacrifício, para a glória do seu nome, para o nosso bem e de toda a sua santa Igreja.
0: Concedei, nós os pedimos, Senhor, que conforme a promessa do vosso Filho, o Espírito Santo nos revele mais abundantemente o mistério deste sacrifício e nos manifeste toda a verdade. Por Cristo nosso Senhor.
1: Amém.
0: O Senhor esteja convosco.
1: Ele está no meio de nós.
0: Corações ao alto.
1: Nosso coração está em Deus.
0: Demos graças ao Senhor nosso Deus.
1: É nosso dever e nossa salvação.
0: Na verdade, é digno e justo. É nosso dever e salvação dar-vos graças sempre em todo lugar, Senhor Pai Santo, Deus Eterno e Todo-Poderoso. Pois, para levar à plenitude o mistério pascal, derramastes hoje o Espírito Santo sobre aqueles que, em comunhão com vosso Filho unigênito, se tornaram vossos filhos e filhas por adoção. É Ele que, no início da Igreja nascente, infundiu em todos os povos o conhecimento do verdadeiro Deus e reuniu as diversas línguas na profissão de uma só fé. Por isso, transbordando de alegria pascal, a humanidade toda exulta, mas também as forças do alto e os angélicos poderes.

0: da verdade, ó Pai. Vós sois santo e fonte de toda santidade. Santificai, pois, esses dons, derramando sobre eles o vosso Espírito, a fim de que se torne para nós o corpo e o sangue de nosso Senhor Jesus Cristo.
1: Enviai o vosso Espírito Santo,
0: estando para ser entregue e abraçando livremente a paixão, Jesus tomou o pão, pronunciou a bênção de ação de graças, partiu e o deu a seus discípulos, dizendo: tomai todos e comei, isto é o meu corpo, que será entregue por vós.

Do mesmo modo, no fim da ceia, ele tomou o cálice em suas mãos e, dando graças novamente, o entregou a seus discípulos, dizendo: tomai todos e bebei. Este é o cálice do meu sangue, o sangue da nova e eterna aliança, que será derramado por vós e por todos para a remissão dos pecados. Fazei isto em memória de mim.

0: Celebrando, pois, o memorial da morte e ressurreição do vosso Filho, nós oferecemos, ó Pai, o pão da vida e o cálice da salvação, e vos agradecemos, porque nos tornaste digno de estar aqui, na vossa presença, e vos servir.
1: Aceitai, ó Senhor, a nossa oferta.
0: Suplicante vos pedimos, que participando do corpo e sangue de Cristo, sejamos reunidos pelo Espírito Santo num só corpo.
1: O Espírito nos une num só corpo.
0: Lembrai-vos, ó Pai, da vossa Igreja que se faz presente pelo mundo inteiro, e aqui convocada no dia santíssimo, no qual, pela efusão do vosso Espírito, foi manifestada ao mundo como sacramento de unidade para todos os povos. Que ela cresça na caridade em comunhão com o Papa Leão, com o nosso Bispo Tarcísio, os bispos do mundo inteiro, os presbíteros, os diáconos e todos os ministros do vosso povo.
1: Lembrai-vos, ó Pai, da vossa Igreja.
0: Lembrai-vos também na vossa misericórdia dos nossos irmãos e irmãs que adormeceram na esperança da ressurreição e de todos que partiram dessa vida. Lembremos os nossos falecidos, de modo especial, nossos amigos, familiares. Lembremos do sétimo dia de falecimento de Gessi de Miranda Leite. Acolhei-os junto a vós na luz da vossa face.
1: Concedei-lhes, ó Senhor, a luz eterna.
0: Enfim, nós os pedimos, tende piedade de todos nós e dai-nos participar da vida eterna com a Virgem Maria, Mãe de Deus, São José, seu esposo, os apóstolos, São Miguel Arcanjo e todos os santos que neste mundo viveram na vossa amizade, a fim de vos louvarmos e glorificarmos por Jesus Cristo, vosso Filho. Por Cristo, com Cristo e em Cristo, a vós, Deus Pai Todo-Poderoso, na unidade do Espírito Santo, toda honra e toda glória, por todos os séculos dos séculos.

0: meus irmãos e minhas irmãs, guiados pelo Espírito Santo que ora em nós e por nós, elevemos as mãos ao Pai e rezemos juntos a oração que o próprio Jesus nos ensinou. Pai nosso, que estais nos céus, santificado seja vosso nome. Venha a nós o vosso reino. Seja feita a vossa vontade, assim na terra como no céu. O pão nosso de cada dia nos dai hoje. Perdoai as nossas ofensas, assim como nós perdoamos a quem nos tem ofendido. E não nos deixeis cair em tentação, mas livrai-nos do mal. Livrai-nos de todos os males, ó Pai, e dai-nos hoje a vossa paz. Ajudados pela vossa misericórdia, sejamos sempre livres do pecado e protegidos de todos os perigos, enquanto aguardamos a feliz esperança e a vinda do nosso Salvador, Jesus Cristo.
1: Vosso é o reino, poder e a glória para sempre.
0: Senhor Jesus Cristo, dissestes a vossos apóstolos: eu vos deixo a paz, eu vos dou a minha paz. Não olhei os nossos pecados, mas a fé que anima a vossa igreja. Dá-lhe, segundo o vosso desejo, a paz e a unidade. Vós que sois Deus com o Pai e o Espírito Santo.
2: Amém.
0: A paz do Senhor esteja sempre convosco.
1: O amor de Cristo nos uniu.
0: Meus irmãos e minhas irmãs, iluminados pelo Espírito Santo de Deus, para construirmos a unidade, a fraternidade, a paz, saudemos uns aos outros.

0: Enviai, Senhor, o vosso Espírito, e toda a terra renovai. Eis o Cordeiro de Deus que tira o pecado do mundo.
1: Senhor, eu não sou digno de que entreis em minha morada, mas dizei uma palavra e serei salvo.
0: Que o corpo e o sangue de Cristo nos guarde nesta vida para a vida eterna.
1: Amém.

0: Oremos. Ó Deus, que enriqueceis a Igreja com os bens do céu, conservai em vossa graça, para que o dom do alto Espírito Santo nela continue sendo sua força, e o alimento espiritual que recebemos aperfeiçoe em nós a obra da redenção. Por Cristo nosso Senhor.
1: Amém. Amém.
0: Nós temos os nossos avisos. Daqui a pouquinho, às 10 horas, nós temos missa lá no bairro João Miranda, comunidade São Judas Tadeu. E às 19 horas, a missa aqui na catedral novamente. Importante lembrar que amanhã, segunda-feira, toda segunda-feira, após Pentecostes, a Igreja celebra a memória de Maria, Mãe da Igreja. Então amanhã, segunda-feira, a Igreja celebra Maria, Mãe da Igreja. Então nós teremos a missa aqui na Catedral amanhã, segunda-feira, às 19 horas. Importante um convite para que você participe amanhã conosco, às 19 horas aqui na Catedral, a Santa Missa em honra a Maria, Mãe da Igreja. De um modo especial, os movimentos marianos, né? Nós vamos ter um momento de homenagem à Nossa Senhora. Também a celebrar conosco amanhã, segunda-feira, às 19 horas, a Santa Missa aqui na Catedral, a memória de Maria, Mãe da Igreja. Na terça-feira, nós teremos missa lá na Matriz, às 19 horas. Na quarta-feira, às 18 horas, a missa lá na Comunidade São Geraldo. E às 19 horas, lá na Comunidade Coqueiros. Sexta-feira, nós teremos missa na Comunidade Correntinho, às 19 horas, com a celebração do Sacramento da Crisma. Outros avisos é que aí, lá no escritório paroquial, nós temos ainda algumas camisas dos 40 anos da Diocese. Tem lá os tamanhos M, G e GG. São vendidas lá no escritório paroquial. Também um convite do grupo da Mãe Rainha para o encontro com crianças, jovens, adolescentes, né, no próximo dia 30, às 14 horas, aqui no Salão da Catedral. E ainda um pedido dos ministros extraordinários da Santa Eucaristia e da equipe organizadora do Corpus Christi que está chegando. Então, a equipe solicita doações de cobertores ou produtos de cesta básica. Os cobertores, os produtos de cesta básica vão ser usados na ornamentação das ruas, onde o Santíssimo irá passar. Após, né, o Corpus Christi, os cobertores, como os alimentos, serão doados às pessoas necessitadas. Então, quem puder, pode entregar no escritório paroquial cobertores ou alimentos, né, de cesta básica, para que nós possamos fazer uma bela ornamentação no nosso Corpus Christi, que está chegando esse dia. Nós vamos agora nos colocar diante da Virgem Mãe, aquela que estava também lá no cenáculo junto com os discípulos, quando o Espírito Santo desceu sobre os discípulos. Maria estava lá também em oração. Nos coloquemos diante de Nossa Senhora e rezemos essa Ave Maria por intenção de todas as pessoas que recomendaram as nossas orações, de um modo especial pelos doentes, e rezemos ainda pelo descanso eterno de Gessi de Miranda Leite, que hoje celebramos o sétimo dia de falecimento, como também

0: pelo conforto de seus familiares. Rezemos. Ave Maria, cheia de graça, o Senhor é convosco. Bendita sois vós entre as mulheres, e bendito é o fruto do vosso ventre, Jesus. Santa Maria, Mãe de Deus, rogai por nós, pecadores, agora e na hora da nossa morte. Amém. Nossa Senhora Aparecida,
1: rogai por nós.
0: São Miguel Arcanjo,
1: rogai por nós.
0: O Senhor esteja convosco.
1: Ele está no meio de nós.
0: Deus, o Pai das luzes, que hoje iluminou os corações dos discípulos,

celebrado conosco. 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
4: Quer que você esteja nos acompanhando através do sinal da frequência 91,5 Rádio Vida Nova FM, sempre com você. Estamos ao vivo aqui no pátio da catedral para darmos início mais um Prosa e Viola. Hoje o Prosa e Viola inédito aqui no 91, presença de Adilson Guimarães, e daqui a pouquinho fechando o nosso programa com Rick Silva e Diego. Galera que tá fazendo um som bacana aí em toda a nossa região, vai vir hoje aqui no Prosa Viola. Galera já chegou, já tá por aqui. Você ouvinte de casa, o nosso abraço, o nosso carinho. Você que nos acompanha também através da nossa live no Instagram, Sidmar da Rádio, tá? Fique à vontade, pode mandar suas mensagens. Também você pode mandar sua mensagem através do telefone 339-8882-3412, tá? 33 988823412. Mas

0: de mensagem de texto, porque durante o programa ao vivo não tem como a gente tá ouvindo o áudio, beleza? Tamo junto aí no nosso Prosa e Viola. Adilson Guimarães, bom dia, meu amigo.
1: Bom dia, Sidmar.
0: Como é que você tá? Tudo bem?
1: Tô aí, rapaz, pelejando com a vida, né? É o jeito, né, Sidmar?
0: Pois é, top demais. Adilson, seja bem-vindo aí no nosso Prosa e Viola.
1: Obrigado, Sidmar.
0: Até que enfim deu, né? Deu agora, certo.
1: Até que enfim deu certo, no segundo domingo, né? Era me apresentar com o Adilson lá de São João, né?
0: Muito
1: acabou
0: bem.
1: Que não deu certo, mas hoje eu estou aqui.
0: Beleza, bom demais.
1: Tentar levar uma música aqui, né? Vamos ver o que que sai, né?
0: Demais aí. Então vamos lá, a primeira música? Tá tudo certinho aí?
1: Tá tudo certinho, sim.
0: Beleza.
1: A primeira música é até uma música que você já gravou com o Triguazo de Ouro.
0: Rapaz.
1: Acho que recentemente você também, parece que você gravou ela sozinha, né?
0: Acústica. Isso, no projeto acústico. Essa música é bonita, hein?
1: Eu vou levar ela, Sidmar, e eu lembro que nós cantamos, eu não sei se foi na abertura de um show que você fez lá no Polo Esportivo.
0: Isso mesmo.
1: E o MCs foram lá e cantamos. Fizemos a abertura do seu show lá.
0: Adilson MCs.
1: Daqui uns dias nós estamos aqui de novo, né? Eu e o MCs estamos aqui, ensaiando, né? Estava viajando hoje, então eu preferi vir sozinho hoje, né?
0: Beleza.
1: Mas da próxima vez nós estamos aí.
0: Não, é isso aí, seja bem-vindo.
1: Obrigado. Se você puder, você acompanha a segunda voz, hein, Sidmar?
0: Ih, rapaz! Olha o desafio aí!
1: Eu vou. Manda aí. Já, Sidmar, para não esquecer, né? Eu vou oferecer já no começo, porque às vezes a gente esquece. Eu vou oferecer lá para as meninas lá da Câmara Municipal, né? Para as meninas lá que trabalham lá. Vou oferecer para o Adilson e toda a sua família e seus amigos. Lá no comecinho, em Quilombo, São João Evangelista, a Nenê, a Maria Reis, o Nenê e a Maria Reis, lá de Itacoaral, a Aparecida Juliana, a Juliana, minha prima, a Mariana, e o Zezinho, aí no bairro do Pito. E todos do Santa Teresa, também aproveitando, tá minha família ali, tá minhas duas filhas ali, e a Rosângela tá ali.
0: Beleza.
1: É, casamento de maio de 2002, que você até foi padrinho, né?
0: Foi mesmo, verdade. Nossa, rapaz, tem tempo, hein?
1: Bastante tempo, Sidmar.
0: Bora então, Adilson.

0: assim, Guimar.
1: É, coisa boa. Rapaz, o negócio ficou bonito. Obrigado, gente. Olha pra você ver, rapaz.
0: Como diz o Caixa da Net, já fala assim. É.
1: Fala assim. Um abraço pra ele, viu? Gente boa demais. Olha, rapaz, chegou um tamanho da mensagem aqui, menino. Você tá doido? Júlio César, conhece essa peça? Essa Júlio fera? César,
0: gente boa, mora naquelas terminações ali de Santa Teresa.
1: Santa Teresa.
0: Ele tá lá no fora, né?
1: Ele tá ouvindo, né? Tá mandando um abraço. É, para todos os artistas, né, presente. Obrigado, viu, Júlio? Abraço para você também, para todo o público, ouvintes. Ele tá querendo ouvir uma moda boa aí, Adilson. E você escolher, mandar para ele, tá? Ele está oferecendo aí para toda a sua família, seu irmão Diago, a esposa Larissa, a filha Cecília, lá no bairro Cidade Nova, também para o seu pai José Maria, lá no córrego Santa Rita dos Fernandes, para o senhor Osmar, dona Neuza, lá no sítio Sonho Meu, também tá mandando para Maria do Jamil e família, seus colegas de trabalho também, lá do fórum, né? De Goiás, e todos os ouvintes aí do programa Prosa e Viola. Valeu, meu camarada Júlio César, adeus, qual não tem bom aí, mano, pro homem, viu? Tá lá escutando lá. Abraço também pra Bianca Kellen, tá participando aqui. Valeu, Bianca. Abraço pra você, seu pai, sua mãe, tia, toda a sua família aí, tá? Muito obrigado aí pelo carinho da sua audiência no Prosa e Viola. Bora mais uma, Adilson.
0: Isso aí, Sidmar. Sidmar, eu vou deixar a próxima pra ela, que é mais assim, romântica, né? Que é a do César e Paulinho, duas vezes você.
1: Ó, oh, rapaz.
0: E vou cantar uma do André Andrade, que é Sou Filho de Caipira.
1: Ah, menina, aí é moda, hein? É. Chama! Adilson.

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1: 에이, 아지우스. E essa moda aí, rapaz?
0: Mas é uma música do.
1: Você tá doido? Você é bom demais, menino?
0: André Andrade, né?
1: André Andrade. Eu lembro de você e o Messias cantando Mulher Precisa de Carinho.
0: Ah, é do André Andrade, é certo. Mano. Foi de Viena. tá no programa. Na próxima vez ela tá escalada pra nós.
1: Aí
0: pra nós
1: sim, cantar. É. Pois é, ué. Mais uma?
0: Vamos mais uma. Essa aí, eu agradecer a presença da Chica. A Chica também tá ali, né? Na frente ali.
1: Gente da melhor qualidade.
0: Aí chegou o fotógrafo ali, né?
1: Eva.
0: Tá ali também.
1: Bom dia.
0: O Zé tá lá encostado, lá na cadeira, com o bonézinho pintado de vermelho lá.
1: Olha o Amaral lá. É, tá indo embora já, né, Amaral?
0: Tá a dona ali, que eu não sei o nome dela.
1: Um abraço também pra quem tava aqui agora nesse momento ali atrás. A Débora e a família, né, tá, Leandro.
0: O Leandro tava ali, mas a Débora.
1: Gente da melhor qualidade.
0: É. Ali tá minha esposa Rosângela, ali tá a Maria Alice e a Giovana, minha esposa. Tá
1: beleza. Ali, né? Bom demais. Ronilson Santos.
0: É, tá os dois ali, menino ali, também o Ritz, né? Mas o Diego, né? A gente gostou da vida.
1: Manda um abraço também pro Ronilson Santos, do Forró Top Show, né? Tá curtindo lá. Breve estará aqui com a banda. Ei, Ronilson, pode vir, meu filho. Seja bem-vindo. É, no dia 14 de junho, nosso próximo Prosa e Viola aí, teremos aí o Mauro Lúcio com a banda Yabadabadu, é isso mesmo? Nos nomes difíceis, né?
0: Ai, ai. O Mauro Lúcio, esse demais, eu admiro muito o trabalho dele, que faz.
1: O cara é eclético, né?
0: É, uma pessoa que eu admiro muito.
1: O cara é bom.
0: Eu vou levar uma música demais do Trio. Essa Trio Asa de Ouro também, né? Aqui pra que procurar?
1: Pra que procurar? Esse é romântico, hein, rapaz? É. Chama! Adilson Guimarães do Prosa e Viola.
0: Vou mandar essa ali pra Lúcia, né? A Lúcia que trabalha lá no hospital. Já tá na sintonia curtindo aí. Todo o pessoal do bairro do Pito, né? Minha irmã Rosana, que tá lá também no Pito curtindo.

0: Maravilha, Dilson! Bom demais, meu amigo. Top, hein? Mandar um abraço pra turma que tá aí participando. Ronilson Santos, também a Mirissan Ribeiro, Adailton, mandando um abraço aí pra toda a galera, pro Adilson, mandando um abraço pra você, vai, Adilson.
1: Obrigado.
0: Adailton, obrigado. Gente da melhor qualidade, tá lá dos Estados Unidos lá curtindo a gente. A Juliana Teixeira também, deixando um abraço aqui, a Bianca Kellen e a Rosileia Aparecida, lá da Cachoeira das Pombas, um abraço aí, Rosileia. Júlia, Fazenda Quartel, um abraço pra toda a família lá. A Júlia tá deixando um alô aí para Adelaide, lá em Brasília, que tá lá curtindo a gente. E também para Madalena Salvador Maricota, gente finíssima, tá curtindo aí a 91,5, sempre com você. Meu amigo Dedé também, o baixista, tá curtindo a gente. Não é Madeiro o nome do bairro do Dedé. Ô, Dedé, perdoa aí, viu? Lá no Retiro dos Crioulos. Lembrei! Adios, mais uma?
1: Vou cantar mais uma, sim. Mas desde já agradecendo o pessoal, né? Que tá nos apoiando, tá aí pelas redes sociais, né? Até mesmo sendo ouvindo do rádio, né? E mandar mais uma vez lá no bairro do Pita, né? Tá a Juliana Teixeira, que é minha prima. Tá a Mariana, tá o Zezinho, marido dela também na sintonia. Então a gente vai levar mais uma música aqui do Trio Asa de Ouro, se você puder também, que não sei se você sabe, deu do começo, né? Ela, acho que ela começa com a primeira e a segunda voz, que é o Asa, com a música Asa de Ouro mesmo, né?
0: Ah, muito bem. Não, rapaz, vou te avacalhar aí. Não, manda aí.
1: Se você puder, não tem problema. Como se... não tem problema. Você vai avacalhar, às vezes eu vou ter que trabalhar você.
0: Não, chama aí, chama. Fica à vontade, Adilson.

0: aqui do nosso Prosa e Viola. É, mandar um abraço aqui pro Afonso e o pessoal lá do clube, né? Da galera, a turma lá do Viola, sempre Viola, tiveram ontem em São João, né? Dando um showzaço lá, em festa de aniversário. Em breve, tava conversando com o Afonso ontem, breve ele vai trazer aqui a turma, quase todo mundo, acho que não cabe todo mundo aqui, mas vamos fazer um negócio diferente aqui, viu? Você tá doido? Só Viola, tem Viola Caipira, Ladim, muita coisa legal lá. Beleza? Um abraço, Afonso.
1: Tem muita gente fera, né?
0: Obrigado aí, você tá doido, rapaz.
1: Esse interior de Minas Gerais tem gente fera demais.
0: Os homens, é todo mundo bom, só tem muito talento por aí.
1: Sim, mas depois eu quero vir aqui com o tempo, né? Vou vir sozinho pra recordar as músicas de Deus do Padre Leonardo, né? As músicas de igreja.
0: Ah, muito bem.
1: Quero cantar as músicas da igreja aqui também.
0: Não, é só na hora que estiver pronto, é só você falar.
1: E você precisando da gente, só
0: se ligar aí.
1: Nós, se Deus quiser, nós estamos.
0: Já com nós. Um abraço pro Wilson, parceiro aí da Pastelaria São Miguel. Toda a família. Um abraço também pra Luzia, bairro João Miranda. Um abraço também pro Marcos André, lá da MR Elétrica. Um dos nossos apoiadores aí do nosso Prosa e Viola. Adilson, a saideira já, Adilson.
1: A saideira, sim, demais. Essa aí eu vou oferecer pro Júlio lá, né? Que é duas vezes você, César e Paulinho.
0: Muito bem. Boa. Adilson, você faz shows?
1: Ah, sim, demais. De vez em quando a gente faz uma doideira aí pra ir afora aí.
0: Ah, isso é bom, né?
1: Mais MCs, de vez em quando nós... A gente canta em Sabinópolis ali, em Virginópolis, né? Em alguns lugares a gente vai.
0: E qual que é o contato?
1: O contato é o DDD 33, né? 988-2797-86. Falar com Adilson Guimarães, ou falar com Adilson, ou falar com o Guimarães, é a mesma coisa.
0: Beleza. Cheio das gracinhas. Messias esteve aqui há poucos dias aqui, trouxe um som diferente aqui, a galera gostou demais.
1: Trouxe uma música ali de um cara de Belo Horizonte ali, né? Uma música muito boa.
0: Messias, sou suspeito de falar do Messias, grande amigo, não, parceiro da vida.
1: Messias é gente boa demais.
0: É, pouco tempo, não achei que você não era nem nascido, ele já cantava. Pois é, rapaz.
1: E o Rich seguiu o passo dele, né? Tá tocando também, né?
0: Tá.
1: Lá na sua família, todos tocam também, né?
0: Lá em casa?
1: É.
0: Todo mundo, até o meu pequenininho já tá tocando.
1: Ele não começou a tocar e parou, aquela pequenininha ali, ainda tá em desenvolvimento ainda, pode aprender ainda, né? A pois outra menina de 14 anos começou e também desistiu.
0: Mas depois volta. É? As costumas assim mesmo, né, Rick? É tudo o tempo certo.
1: É igual na sua casa, né? O outro não quis, né? O seu outro irmão.
0: Aí. Tá na veia. Abraço pra Dona Lica na Jacutinga. Tá curtindo a gente também. Bora então pra saideira, Adilson. Muito obrigado pela presença, meu irmão.
1: Eu que agradeço, Edmar.
0: Valeu.
1: Você que quiser aí, é só... Tem contato aí que a gente tá à disposição.
0: Tamo junto.

0: Rapaz, que moda, fechou com chave de ouro. Obrigado, gente.
1: Não, mesmo quando a gente dá uns erros, né? Mas como diz o é, imagina, é 100%, né?
0: Ah, meu filho, como diz o Carijó que falava, né?
1: É, o Carijó falava.
0: É, errou porque tá vivo.
1: É, tá vivo.
0: Adilson, obrigado, meu cara.
1: Como diz o Emerson, obrigado por passar perto sozinho, vou chamar os dois.
0: É. Sou obrigado por viver sozinho, não.
1: Falou, Sidmar. Sidmar, muito obrigado. Eu agradeço todo mundo que esteve na sintonia aí, né? E Adilson, até a próxima vez, se precisar, né, vem, tá?
0: Beleza, valeu. Muito
1: obrigado.
0: Obrigado mesmo. Vou para um breve intervalo, tá? E daqui a pouco a gente volta então com Rick Silva e Diego aqui na Vida Nova FM, sempre com você.
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0: Na Vida Nova FM, sempre com você. Bacana demais ter você por aqui em nossa companhia, você em casa, onde quer que você esteja. O nosso abraço, o nosso carinho. Muito obrigado aí pelo carinho da sua audiência. Tivemos aí Adilson Guimarães, Guimarães, desembola a língua aí, Sidmar. Apresentação muito boa. Agora temos aqui os meninos, né? Posso falar assim, que são garotinhos aí que eu vi crescer. Rick Silva e Diego, muito obrigado, rapaz, pela aceitar o nosso convite. Diego, obrigado, cara, seja bem-vindo aos microfones da Vida Nova FM.
1: A gente que agradece, Sidmar, um bom dia para todo mundo que está aqui presente, que está nos escutando na Rádio Vida Nova, também nos acompanhando aqui pelo Instagram. É um grande prazer para a gente estar aqui, fiquei muito feliz com o convite, viu? Como eu disse para você, que seja o primeiro de muitos aí. Você pode chamar que a gente tem bastante música para mandar para vocês, tá?
0: Não,
1: bom?
0: Com certeza, com certeza. Vamos chamar sempre, viu, Rick?
1: Vai ser ótimo.
2: É isso aí.
0: E aí, Diego, como é que tá as coisas?
2: Tô bem demais, graças a Deus. Quero agradecer a oportunidade, né, da gente estar aqui e tal. Mandar um abraço para todo mundo que tá ouvindo aí, que tá acompanhando. Principalmente para minha namorada que tá lá em casa ouvindo, Caroline. Bacana. Um abraço e um beijo aí. Aí a gente vai mandar aquelas... Que é o que a gente sabe fazer.
0: Top, daqui a pouquinho vamos falar sobre a agenda de show, de contato e outras coisas.
1: Perfeito.
0: Beleza? Fique à vontade. Obrigado, gente.
2: Começar mais ou menos assim.

0: Rapaz, você tá doido, parabéns,
1: muito obrigado,
0: viu?
1: Valeu.
0: Top no mundo. Rapaz, maravilha, viu? Parabéns aí. É um som muito legal mesmo.
1: Hoje a gente fica
0: feliz demais. O Messias me falou que ia vir coisa boa.
1: Não, mas aqui a gente fica até numa posição complicada, né? Porque meu pai sendo músico, né? Já tocando há muitos anos. A gente sente, de certa forma, uma pressãozinha, né? De fazer um bom trabalho.
0: Tem que fazer, porque se nem puxa a orelha lá.
1: Ou senão fica complicado. Mas até nisso aí eu agradeço bastante, né? Porque quando era mais novo, meu pai me passou muitos ensinamentos. A gente treinava bastante, né? De vez em quando tinha uns cascudozinhos, mas...
2: Faz parte.
1: Mas isso a gente não aprende pelo amor, vai pela dor. E no caso, a gente juntou os dois. Aí juntou foi direitinho. Inclusive, um grande abraço aí pro meu pai, Messias. Não pôde estar presente com a gente aqui hoje, né? Pra estar tá tocando com a Adilson, pra nos prestigiar. Mas eu tenho certeza que tá escutando a gente lá, de onde ele está. E um grande abraço, é um grande prazer estar aqui com vocês, fazendo esse trabalho aí. Grande prazer também estar aqui com meu parceiro Diego, né? A gente já se conhece já tem
2: isso aí.
1: Tempinho, acho que uns 10 anos pra mais, por aí, né?
2: Acho que tem esse pouquinho de tempo, viu?
0: Mas é que estão tocando por aí quanto tempo, mais ou menos?
2: Olha só, a gente se conheceu na época da escola, ensino médio, né? A galerinha, vamos fazer uma bandinha, vamos reunir aqui, vamos juntar. Aí tava precisando de um vocalista, encontramos o Rickson, chamamos e fizemos uma bandinha. Na época aí, Dinastia, que a gente chamava. 2016. Então já tem uns bons 10 anos aí que a gente já faz essa dinâmica junto aí.
0: Isso
1: aí
0: é legal.
1: A gente fez uma pausinha, né? Porque eu tive um tempo fora aqui de Goiânia, fui pra Viçosa, fiquei um tempo lá. E aí eu retornei pra cá em 2023. E aí desde então a gente tem se encontrado, tem feito um som de vez em quando. Mas esse ano a gente voltou com mais intensidade, né? Que é a correria da vida, é muita coisa, né?
0: Não, com certeza.
1: Mas esse ano a gente já voltou com 100%.
0: Isso. Beleza. Aí. E como que tá, por exemplo, a contratar? O que vocês levam no show, essa levada, esse estilo? Tem vários...
2: Ó, a nossa pegada principal, que é o que a gente manda bem demais, a gente manda bem em tudo. Tem que ter.
0: Muito bem.
2: Mas assim, o nosso foco é mais um MPBzinho que a gente pega, uma brasilidade, um pop rock, ou até um internacional. Só que a gente costuma ser bem eclético. Inclusive, essa próxima sequência que a gente vai mandar aqui vai mostrar um pouco isso, que a gente volta mais pro shotzinho, volta mais pra pegada também de um sertanejo, né, que o pessoal gosta. Só que o foco mesmo, o que a gente gosta de mandar é o MPB.
0: Ah, bacana.
1: Isso, exatamente. Mas os nossos shows, como o Diego disse, a gente também toca um pouco de reggae. A gente tem no nosso repertório também shot, né? Que a mãe falou que a gente vai mandar aqui. Um pouquinho de sertanejo, né? Pra fazer uma gracinha pro pessoal. Um pouquinho de samba. Tem internacional também. Como se diz, a gente gosta de música, né? Então... sendo uma música boa, música bem executada, a gente fica feliz de estar trazendo esse trabalho.
0: Maravilha, cara. E qual contato para shows?
1: Então, vocês podem nos contactar pelo nosso Instagram, Rick Silva e Diego. Por lá vocês conseguem entrar em contato tanto comigo quanto o Diego, né? Ou se vocês quiserem, vocês podem nos seguir nos nossos perfis pessoais, né? Meu Instagram tá lá como Rickson_Bruno. Do Diego é?
2: Diego Elias Músico.
1: Isso.
2: Só que no Instagram da dupla já vai ter tudo certinho, informações. Isso. Do Instagram pessoal, e também você passa o seu contato aí para

0: Isso. Quem quiser e anotar lá.
1: Se quiser entrar em contato também pelo WhatsApp, 33-988-40-3819. Ou então no 33-9-9917-1124. Tem que ter mais contato aí para facilitar a vida, né?
2: É bom, né? Ajuda. Esquece um, tem o outro. Adilson, você me lembrou ali, mandar um abraço pro Matuzinho e o Guim. E o Guim, bairro Santa Teresa. É, tem um bocado de abraço aqui também. É, galera tá aí curtindo, né? Participando. Fabiano Dolabella, grande Fabiano. Alessandro Marcelino. Também o Adailton. É, falando que vocês cantam muito.
1: Oh, obrigado. Daí
2: tá lá nos Estados Unidos, lá, acompanhando a nossa programação. Obrigado, Adailton. É, obrigado também, Wilson Gonçalves, também dos Estados Unidos, acompanhando.
1: Já estamos internacional, então.
2: Olha o que ele mandou aqui, ó. Esse jovem aí é filho do Messias da Gráfica, Santa Rita?
1: Exatamente, o próprio.
2: Isso mesmo, Wilson, ele mesmo te respondeu aí, viu? É, falou, boa música, parabéns.
1: Obrigado, gente.
2: Bacana, Wilson, obrigado aí para estar aí acompanhando a gente. O Wilson acho que mora lá em Carolina do Norte.
1: Ah, Carolina é familiar pra você, né?
2: Com certeza. É isso mesmo. O Vanessa Carolina. Ô, Rix, então vamos lá pra mais uma?
1: Então, beleza, pessoal. A gente vai fazer aqui agora, então, um pouquinho de shot pra vocês. Pra quem aí gosta desse estilo. Se tiver alguém que quiser dançar um pouquinho também. Adilson puxar a Rosângela ali pra

0: Danilo, Silvanei, família, Dona Zina, também para o João Paulo lá no Santa Teresa e todos os ouvintes lá que tá curtindo o nosso Prosa e Viola nessa manhã de domingo, que já tá chegando no finalzinho, né, rapaz?
1: Infelizmente.
0: A saideira.
1: Se deixar nós corta aqui tocando até mais tarde.
0: Eu tava pensando ali o seguinte, depois a gente fazer um Prosa e Viola especial, trazer seu pai também.
1: Oh,
0: aí fazer demais, uma roda assim, um canta a música, outro canta a outra, fazer um negócio bacana aí com vocês. Topam?
1: Maravilhoso.
2: Demais.
0: Então pronto.
1: Só mandar o convite.
0: Fechou. Abraço aí pra galera. Juliana Teixeira também tá aí. Diz que tá top demais. Obrigado, Juliana. Abraço, viu?
1: Oh, valeu demais, gente. A gente de verdade fica muito feliz que vocês estejam gostando do nosso trabalho, viu? Enquanto artistas, como músicos, né, a gente acaba se preocupando um pouco com isso. Será que tá legal? Será que o pessoal tá gostando, né? É claro que a gente faz porque a gente gosta, né? Acho que qualquer pessoa que mexe com música, o principal no começo é fazer porque é uma paixão mesmo nossa. Mas é claro que a gente ter a receptividade, ter o apoio do público é muito importante. Então, para todos vocês que estão nos escutando, tanto pela rádio quanto aqui pelo Instagram, que estão gostando do nosso trabalho, nosso muito obrigado, viu? A gente fica feliz demais com isso.
0: Valeu, eu que agradeço vocês, viu, Diego?
2: Muito obrigado, viu? Só
0: obrigado mesmo, tamo junto.
2: Agradecer essa participação, agradecer essa oportunidade, né, da gente estar podendo mostrar que é importante demais ter esse apoio da mídia, dos músicos locais, para poder. Porque tem muita gente aí que sabe tocar, que sabe cantar, mas acaba que fica escondido porque não tem muito essa receptividade para poder mostrar.
0: Verdade.
2: O que sabe fazer, entendeu? Então, já agradeci aí e espero que a gente possa voltar mais vezes aí para fazer aquele negócio bacana de novo.
0: Vai voltar muitas outras vezes, se Deus quiser.
1: Se Deus quiser.
0: Obrigado mesmo. O que vem de saideira aí?
1: Então, pessoal, a gente vai finalizando, né? E claro que todo lugar que a gente vai é aquela clássica frase, né? Tem sempre alguém que pede o quê?
2: Toca Raul!
1: Então, rapaz, não tem jeito, né? A gente tem que tocar um Raul aqui, então.
2: É desse
1: então,
2: jeito.
1: Vamos de Raul com Cowboy Fora da Lei.
2: Essa, só cortando aqui, essa é especial pro meu pai, meu irmão, que devem estar ouvindo também. Que meu pai é fãzão de Raul Seixas e eu tocando com meu irmão também. A gente toca direto essa música que o pessoal gosta e é isso aí, viu?
0: Bacana. Aproveitar também e mandar um alô pro Jesus e pra Rita e o Haroldo. Galera da Jesus Joias.
1: Inclusive, tio Jesus, tia Rita, eles são, assim, fãs gigantescos de Raul. Então, vai mais que especial pra vocês, gente.
0: Bacana. Beleza. Isso aí. Parabéns pelo trabalho mais uma vez.

0: Rapaz, muito bom.
1: Valeu, Sidmar. Muito obrigado bom. Demais, viu?
0: Obrigado mais uma vez. Rick Silva Valeu. E Diego. Obrigado, Diego. Toca muito, garoto, hein?
2: Valeu, muito obrigado mesmo.
1: Rapaz. Aí a gente complementa, né? Ele toca pra danar, eu tento cantar um cadinho, aí junto aquele negócio muito. Fica bom.
0: Canta muito, viu? O pessoal que tá dizendo aí. Abraço aí pro Zé Lúcio dos Santos. Tá mandando um alô aí pra turma, parabenizando vocês, tá?
1: Obrigado.
0: Um abraço aí pra toda a galera. Mais uma vez, o Afonso também. Lá do pessoal da Viola lá, né? Do Viola Sempre Viola.
1: Ah, grande.
0: Tá acompanhando
1: grande.
0: A gente.
1: Pessoal do grupo.
0: Pessoal do grupo.
1: Só gente fina lá também, viu?
0: Pois é.
1: Pessoal lá faz um som bacana demais.
0: Conversando com o Afonso ontem, eu falei com ele, Afonso, depois a gente vai marcar algo pra gente fazer do jeitinho que vocês fazem aí. A gente transmitir o que eles fazem.
1: Não, vai ser lindo, viu? Vai ser muito bacana.
0: Entendeu? Não precisa eles mudar nada, é só transmitir o que eles fazem.
1: Perfeito.
0: Aí tem que ser dentro do horário. Se não der pra fazer aqui, a gente vai onde eles estiverem apresentando, grava, a gente tem o recurso de gravar e coloca no ar no domingo. E eu quero vocês lá, tá?
2: Não, pode contar com a gente.
1: Vai ser aqui, ótimo.
0: Obrigado mais uma vez, viu? Obrigado mesmo.
2: A gente
0: mesmo.
2: Que agradece, viu? Muito bom a receptividade aqui, mas...
0: Temos que terminar.
2: Felizmente chegou a parte ruim, né?
1: Tudo que é bom dura pouco, né? Felizmente, mas assim, obrigado mais uma vez pela oportunidade, viu? Foi maravilhosa aqui essa oportunidade, essa experiência com vocês. E a gente espera que a gente possa voltar outras vezes então para poder mandar mais um pouco do nosso trabalho. Tenho certeza aí que vai ser maravilhoso, tá bom?
0: Beleza, valeu demais. E assim a gente agradece a todos os nossos parceiros, nossos companheiros, ouvintes. E a gente volta no dia 14 de junho com mais um programa.

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4: 10:58.
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6: A temporada de gripe começou mais cedo em 2026. Até o início de março deste ano, 26 estados já sinalizaram aumento dos casos de síndrome respiratória aguda grave, com mais de 16 mil casos identificados, segundo o informe do Ministério da Saúde. A Organização Pan-Americana da Saúde emitiu alertas recentes sobre uma possível temporada respiratória mais precoce ou mais intensa do que o habitual. Segundo especialistas, a vacinação anual contra a influenza continua sendo a forma mais eficaz de prevenção, mas muita gente ainda tem dúvidas sobre isso. A vacina contra a gripe não causa gripe. Após a imunização, os efeitos mais comuns relatados são dor, inchaço e vermelhidão no local de aplicação, que costumam ser leves e desaparecer em 48 horas.

0: você estiver com febre, é preferível adiar a vacina contra a gripe até se sentir melhor e estar com o sistema imunológico 100% recuperado. Isso também ajuda a não confundir com uma reação ao imunizante. No portal Fique Imune, da empresa Abbott, é possível esclarecer dúvidas e encontrar o local mais próximo para se vacinar. Produção e reportagem, Carolina Cassola.
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2: Padre Marcelo Rossi é um sacerdote católico brasileiro. Ficou conhecido nos meios de comunicação por seu jeito especial de evangelização, onde leva através da música a palavra de Deus. Marcelo Mendonça Rossi nasceu em São Paulo no dia 20 de maio de 1967, filho de Antônio Rossi, que foi gerente de um banco, e da dona de casa, Vilma Rossi. Ele cresceu no bairro de Santana, São Paulo, ao lado dos pais e das irmãs mais novas, Mônica e Marta.
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2: Apesar de ser criado em uma família católica, com 16 anos, Marcelo Rossi decidiu não mais frequentar a igreja. Dois fatos o levaram a se reencontrar com a sua fé. Quando um primo morreu em um acidente de carro e uma tia foi diagnosticada com um tumor na cabeça. Com 22 anos, Marcelo Rossi resolveu se dedicar ao sacerdócio e ingressou no curso de filosofia da Universidade Nossa Senhora da Assunção, formando-se em 1990. Iniciou curso de teologia na Faculdade Salesiana de Lorena, ordenando-se padre no dia 1º de dezembro de 1994.
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2: No fim da década de 90, ele levava milhões de pessoas às suas missas alegres e cheias de cantorias. A partir de 1998, passou a gravar CDs com músicas que estavam sempre presentes em suas celebrações. Seguiu com uma carreira de sucesso na música, com indicações ao Grêmio Latino e milhões de livros e discos vendidos. A partir de agora, vamos ficar com o Especial 91, tocando as belas músicas cheias de mensagens de fé e esperança do padre Marcelo Rossi.

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Hoje você está curtindo o Especial 91 com as belas canções do padre Marcelo Rossi. Ele também é formado em Educação Física, dedicando-se à música cristã e com aparições frequentes em programas de TV, fato que ajudou no movimento que ficaria conhecido como Renovação Carismática Católica. O Vaticano não via com bons olhos o padre pioneiro deste movimento no Brasil. Ao longo da década de 90 e dos anos 2000, ele foi alvo de investigação da Congregação para a Doutrina da Fé, liderada pelo cardeal Joseph Ratzinger, que se tornaria o Papa Bento XVI. No dia 21 de outubro de 2010, o padre Marcelo Rossi foi ao Vaticano e recebeu das mãos do Papa Bento XVI o prêmio Vantuan, que condecora os evangelizadores modernos. Era o fim das investigações contra o padre e fazia muito tempo que um sacerdote brasileiro não recebia essa condecoração. Vamos a mais um bloco musical com os grandes sucessos do padre Marcelo Rossi.

0: Marcelo Rossi. É um prazer muito grande para nós estarmos fazendo essa oração junto com o senhor. Um abraço do Bruno
1: e um outro do Marrone pro senhor e para todos os fiéis que estão cantando aqui com a gente.
2: Deus abençoe.

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0: Hello? 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

Este é o nosso especial 91 com os grandes sucessos do Padre Marcelo Rossi. E você pode participar também do nosso especial. Mande uma mensagem para o nosso Instagram, @vidanovafm91, ou para o nosso WhatsApp, 3421-2056. Fale aí qual especial que você quer curtir aqui na nossa programação. Hoje, com o Padre Marcelo Rossi, que em 2019, durante uma missa em Cachoeira Paulista, foi empurrado por uma mulher com necessidades especiais do palco onde celebrava uma missa e caiu de uma grande altura. O padre já relatou lutar contra a depressão, o que motivou perdas repentinas de peso ao longo da vida. Vamos curtir mais sucessos do Padre Marcelo Rossi no Especial 91.

0: Jesus.
1: Jesus.
0: E aplauda esse Deus maravilhoso.
1: Obrigado, seu remoto. Esse coração.

0: Obrigado,
1: esse
0: senhor.
1: É o nosso especial 91 com os grandes sucessos do Padre Marcelo Rossi. Daqui a pouquinho tem o último bloco musical. Caminhar pelas ruas movimentadas ou observar a rotina das pessoas é perceber, muitas vezes, o quanto precisamos de um alento, de uma palavra que nos devolva a esperança. É nesse cenário que a figura do Padre Marcelo Rossi se destaca, não apenas como um sacerdote, mas como um verdadeiro mensageiro de paz que, com seu carisma, consegue tocar corações de forma única. Sua trajetória é marcada por uma entrega profunda, transformando a fé em algo acessível e vibrante. Quando entoa cada canção, parece que ele abraça a dor de cada um, transformando o desespero em um pedido de socorro que encontra resposta no divino. Ele nos lembra constantemente que não estamos sozinhos, que os anjos de Deus estão ao nosso redor, prontos para nos amparar nos momentos mais difíceis. Há uma energia contagiante em sua missão. É impossível não se sentir renovado ao ouvir suas palavras de força e vitória, que ecoam como um lembrete de que a fé é um músculo que precisa ser exercitado diariamente. Em sua caminhada, ele sempre reforça a importância da intercessão, pedindo que Maria passe à frente para abrir os caminhos, desatar os nós e cuidar de cada detalhe que nos aflige. Com um sorriso que transmite serenidade, ele nos ensina a celebrar a vida, a cantar parabéns para Jesus em cada pequena conquista, reconhecendo que tudo que temos é um presente. É essa simplicidade, esse jeito de falar direto com a alma, que faz dele um farol para tantos brasileiros. Ele nos convida a olhar para o céu com gratidão e para o futuro com a certeza de que, apesar de qualquer tempestade, já deu tudo certo. O Especial 91, com os grandes sucessos do Padre Marcelo Rossi, que fez aniversário na última quarta-feira, dia 20 de maio, vai agora para o último bloco musical. Sim.

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1: Meio-dia e 8. 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
2: Meio-dia e 11. 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
3: Reforma tributária deve mudar não só a forma de pagar impostos, mas também a relação dos pequenos negócios com fornecedores. Com as novas regras, empresas precisarão avaliar com mais atenção fatores como regime tributário, origem dos produtos e possibilidade de aproveitamento de créditos fiscais antes de fechar compras. O analista de competitividade, especialista tributário do Sebrae Nacional, Edgar Fernandes, explica que a escolha de fornecedores poderá influenciar diretamente os custos das empresas.
4: Então tem que saber de onde que esse fornecedor está te vendendo o produto, tá? Qual é o regime tributário do fornecedor, qual é o regime tributário seu, da própria empresa, porque tudo isso vai influenciar na questão dos custos e da decisão de compra daquele determinado fornecedor.
3: Segundo Edgar Fernandes, empresas que compram de fornecedores do Simples Nacional, por exemplo, podem receber créditos tributários menores dependendo do modelo de negócio e do regime adotado.
4: Uma empresa compra produtos de outra empresa que é do Simples Nacional. A empresa que é do Simples Nacional, ela repassa um crédito tributário menor. Então, dependendo do produto e dependendo do regime tributário da empresa, é mais vantajoso ou não adquirir produtos de fornecedores do Simples Nacional.
3: A reforma tributária cria um modelo baseado em créditos sobre o consumo, o que deve exigir mais planejamento das empresas na hora de definir fornecedores, custos e estratégias de compra. O Sebrae orienta que pequenos negócios procurem apoio contábil e façam planejamento tributário para entender qual modelo será mais adequado no novo cenário. Produção e reportagem, Virgínia Alves.
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2: Meio-dia e 13.
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0: Meio-dia e 17.
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0: Meio-dia e 20.

0: 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Meio-dia e 29.
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1: Meio-dia e 31.
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1: Meio-dia e 47.

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1: Uma hora.

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4: 1:03.

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1: A segunda etapa do teste público de segurança dos sistemas eleitorais de 2025 comprovou mais uma vez a segurança do sistema eleitoral brasileiro. No teste de confirmação realizado na sede do Tribunal Superior Eleitoral em Brasília, ficou constatado que nenhum dos achados fragilizou o sigilo ou a integridade do voto, que são os pilares do processo eleitoral do país. Os investigadores que participaram da fase principal do teste da urna de 2025, ocorrida em dezembro, estiveram na sede do TSE para verificar se as melhorias sugeridas por eles foram incorporadas ao sistema eletrônico de votação pelas equipes técnicas da Justiça Eleitoral. As contribuições feitas pelos investigadores chamados para o teste de confirmação ocorreram no sentido de fortalecer alguns dos muitos mecanismos de segurança já implantados no processo eleitoral. O teste público da urna é uma das principais etapas de auditoria e fiscalização dos sistemas eleitorais. O objetivo é permitir que especialistas externos à Justiça Eleitoral analisem os programas utilizados nas eleições e contribuam para o aperfeiçoamento da tecnologia empregada no processo de votação e apuração dos resultados. Os testes confirmaram a eficácia das melhorias promovidas pela equipe técnica do Tribunal, sem identificação de vulnerabilidades, e fazem parte do calendário permanente de auditorias da Justiça Eleitoral realizados antes de cada pleito, com o objetivo de fortalecer a segurança, confiabilidade e a transparência do processo eleitoral brasileiro. Produção e reportagem, João Vitor Barra.
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3: 1:06. 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

0: 1:15.
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5: 1:19.

0: 1:30.
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0: 1:31.

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0: 1:45.

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1: 1h57. 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
2: Em mais uma audiência pública na Câmara dos Deputados em Brasília para discutir o fim da escala 6x1, o Procurador-Geral do Trabalho, Gláucio de Oliveira, defendeu mudanças no modelo de jornada e alertou para os impactos do excesso de trabalho na saúde dos trabalhadores. Durante o debate, ele criticou casos registrados no corte de cana, no transporte de carga e entre motoristas e entregadores de aplicativos. Segundo o procurador, a pressão por metas e produtividade tem aumentado o número de acidentes e afastamentos por adoecimento.
3: Hoje o trabalhador ele fica refém de medições que são estabelecidas pelo mercado, ditadas pelo interesse econômico. Então nós temos os motoristas de plataformas que eles atuam levando em consideração quilômetro rodado, corridas feitas, entregas realizadas, motoboys que causam uma incidência considerável de acidentes motociclísticos e afastamentos previdenciários.
2: Na audiência, o Procurador-Geral do Trabalho também criticou empresas de plataformas digitais que defendem jornadas sem descanso. Para ele, a discussão sobre o fim da escala 6x1 precisa considerar a realidade de cada categoria, com participação dos sindicatos e diálogo entre trabalhadores e empregadores. Gláucio de Oliveira destacou ainda os impactos da dupla jornada sobre as mulheres que acumulam trabalho profissional e responsabilidades domésticas.
3: A preocupação do Ministério Público é com a saúde do trabalhador, a dupla jornada da trabalhadora. Ela tem que cuidar da sua família, ela tem as obrigações do lar e as obrigações profissionais. Então, com o fim da jornada 6x1, ela tendo 2 dias para cuidar dos seus filhos, cuidar da casa, cuidar de outros assuntos que são de interesses pessoais, a melhoria na qualidade de vida dessas pessoas será considerável.
2: Além do representante do MPT, a audiência contou com a participação de parlamentares, representantes de instituições, ministérios, trabalhadores e empregadores, além de advogados trabalhistas, economistas e estudiosos do tema. Grupo Rádio Web, 25 anos, áudio que amplifica Fica Conexões, produção e reportagem, Janaína Oliveira.
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1: 2 horas. 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

0: 2:11.
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0: 2:16.
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0: 2h47.
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8: 2:51.
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0: 3 e 1. 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
3: Saúde bucal ainda é um desafio para milhões de brasileiros. Dados do Ministério da Saúde mostram que 40% dos adolescentes de 12 anos não foram ao dentista no último ano. E cerca de 11% nunca passaram por uma consulta odontológica. Entre os idosos, metade também não buscou atendimento recentemente. Fábio Nogues, cirurgião dentista, alerta que a falta de cuidados com os dentes e a gengiva pode afetar todo o organismo. Segundo ele, problemas bucais também estão ligados a doenças respiratórias, cardíacas e até diabetes.
4: Esse nível de consciência de impacto é importante para que a gente assuma uma postura preventiva. Hoje a limpeza e prevenção não chega a 15% nas buscas aí no atendimento particular. A maioria dos brasileiros ainda procura o serviço odontológico em caso de dor ou caso de urgência, né? Então, a gente precisa trabalhar com o conceito de planejamento odontológico para que a gente possa inverter essa lógica, para que a gente tenha um foco também no acompanhamento contínuo e preventivo desde cedo.
3: Além do impacto na saúde, os problemas bucais também afetam a autoestima. A dificuldade para sorrir, falar ou até se alimentar pode comprometer a qualidade de vida em diferentes faixas etárias. O cirurgião

0: Dentista Fábio Nogue ressalta que tratamentos reabilitadores e ações simples reduzem a necessidade de intervenções mais invasivas.
1: Fazendo a higienização adequada com escova de dente, com a pasta do dentifrício, com flúor, né? Usando o fio dental, você tem uma capacidade aí de prevenir os agravos de uma forma muito simples. Você evita o acúmulo do cálculo dentário, que é conhecido como tártaro, que hoje afeta, por exemplo, 35% dos adolescentes. E quando esse tártaro ele acumula, ele promove um processo inflamatório na sua gengiva, que acaba ocorrendo a periodontite, que acaba perdendo o osso, podendo gerar perda dos próprios dentes.
0: Hoje, mais da metade das crianças brasileiras de 5 anos já apresentou histórico de cárie. Entre os adolescentes de 12 anos, mais da metade reconhece a necessidade de tratamento. E 20% relatam ter sentido dor de dente recentemente. Diante desse cenário, o cirurgião dentista alerta que ter um suporte mais abrangente, com um bom planejamento odontológico, é a principal solução para manter a saúde bucal e também facilitar o dia a dia das famílias. Agência Rádio Web, produção e reportagem, Valquíria Rios.
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3: 3 e 4. 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
6: 3:15.
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5: Três e 41.

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2: 3:47.
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4: O cartão de crédito, empréstimo bancário e o crediário ainda são as principais causas da inadimplência no Brasil. Aponta a pesquisa da Confederação Nacional de Dirigentes Lojistas, a CNDL, e pelo Serviço de Proteção ao Crédito, o SPC Brasil. O cartão de crédito, que muitas vezes é usado como alternativa em emergências, lidera o endividamento entre brasileiros das classes C, D e E. Merula Borges, especialista em finanças na Confederação Nacional de Dirigentes Lojistas, avalia que o custo de vida elevado e compras por impulso estão entre as causas do endividamento.

0: tem um descontrole financeiro mesmo, uma baixa educação financeira. São evidenciadas aí por comportamentos de compra por impulso, falta de planejamento orçamentário, contratação de crédito sem avaliar direitinho ali os juros que estão envolvidos, aceitação de parcelas incompatíveis com a renda. E, por outro lado, tem um casamento entre a renda e o custo de vida. Metade dos inadimplentes ganha até 3 salários mínimos. 42% comprometem até metade com dívidas. Então, é um reflexo de uma gestão financeira individual ruim, mas também de uma erosão do poder de compra e do encarecimento do custo de vida.
1: O levantamento mostrou que 47% da população ainda realiza compras como estratégia de alívio emocional e aceitação social. Fazer empréstimos para amigos e familiares, a conhecida prática de emprestar o nome, também aparece como a principal causa do endividamento prolongado, explica a especialista.
0: O empréstimo de nome, ele também foi um dos fatores preocupantes apontados na pesquisa, já que ele se tornou a principal causa de inadimplência prolongada, atingindo cerca aí de 25% dos consumidores negativados há mais de 3 meses. Isso mostra que muitos consumidores estão se endividando não apenas por consumo próprio, mas por solidariedade familiar mal planejada ou até pressão de terceiros, assumindo dívidas que depois eles não conseguem pagar.
1: As redes sociais também são vetores diretos de risco, levando 41% das pessoas a realizarem compras impensadas sem avaliar a capacidade de pagamento. 82% dos endividados são autônomos, empreendedores ou estão trabalhando de carteira assinada. Agência Rádio Web, produção e reportagem, Karina Chagas.
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1: 4 e 9.
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0: 4:19.
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0: 4:23.

0: 4:37.
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0: 4:39.

0: 4h48.
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5: 4:50. 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
6: A menos de um mês da Copa do Mundo de 2026, uma pesquisa revela que o torneio deve movimentar não só a paixão pelo futebol, mas também o mercado de apostas esportivas no Brasil. Segundo o levantamento da Acreditas, 56% dos brasileiros pretendem apostar durante a competição e o interesse cresce conforme o desempenho da seleção brasileira. Quase metade dos entrevistados afirma que pode aumentar os gastos se o Brasil avançar no campeonato. Para o administrador registrado no CRAMG, o Conselho Regional de Administração de Minas Gerais, Alan Sabe, o fenômeno mistura emoção, consumo e expectativa de retorno financeiro.
7: Hoje qualquer pessoa aposta com R$2 no celular em 30 segundos. Isso nunca existiu. As bets são em todos os lugares, em especial em camisas de times de futebol, intervalo de jogos e influenciadores. O produto foi emburrado para dentro da cultura do futebol. Durante uma Copa, o torcedor está no pico emocional e quando a emoção domina, o raciocínio financeiro sai de cena. O produto foi desenhado exatamente para isso. O resultado, o Brasil foi um dos países que mais gastou com apostas em 2024 e a Copa de 2026 logo vai ampliar esse número.
6: O estudo também acende um sinal de alerta. Entre os brasileiros que pretendem apostar durante a Copa, 79% já estão endividados. Parte deles afirma buscar renda extra ou complemento do orçamento nas apostas. Especialistas alertam que o envolvimento emocional com o futebol pode reduzir a percepção de risco e estimular decisões impulsivas.
7: O dado mais assustador da pesquisa, 79% dos endividados pretendem apostar durante a Copa, ou seja, quem menos pode perder é quem mais está disposto a arriscar. Eu vejo isso nas empresas que atendo. Quando o caixa aperta, o gestor começa a aceitar riscos que jamais aceitaria numa situação tranquila. Com a pessoa física é igual. O problema é quando a aposta deixa de ser diversão e vira plano B financeiro. Aí o ciclo é perigoso. Perde, dobra a aposta para recuperar, perde de novo e a dívida cresce. A conta é simples. A casa de aposta não existe para distribuir renda, existe para capturar. Se você está endividado, a Copa é para assistir, não para brincar.
6: A pesquisa mostra ainda que muitos brasileiros enxergam os gastos durante a Copa como parte da experiência social do evento, seja em encontros com amigos, consumo ou apostas. Mas especialistas reforçam que diversão e planejamento financeiro precisam caminhar juntos. Em tempos de orçamento apertado, o risco é transformar entretenimento em mais uma fonte de endividamento. Agência Rádio Web, produção e reportagem, Vinícius Araújo.
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5: 4:53.

0: 5 e 7.
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0: 5 e 9.

0: 5:20.
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0: 5:23.
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1: 5:40.

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1: 5:55.

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1: Primeiro, anônimos, eles se passam por colegas de jogo. Depois, dizem o que os adolescentes querem ouvir. Por fim, migram para outras redes sociais, trocam contatos. Parece uma amizade, mas se trata de aliciamento de adolescentes por abusadores da internet. Esse é o modo de operação identificado por estudo inédito da organização Child Fund, que há 60 anos defende o direito de crianças e adolescentes no

0: Brasil. A pesquisa ouviu mais de 8 mil adolescentes de 13 a 18 anos de todas as regiões do país em um questionário pela internet. Depois, se reuniu com um grupo presencial em escolas de Minas Gerais e Ceará, com apoio de psicólogos, para entender o alcance desse problema. O gerente de programas do Child Fund, Cristiano Moura, conta o que o estudo percebeu.
1: É justamente no momento que esses adolescentes, eles ficam nos jogos online, em geral, de noite, de madrugada, onde não tem supervisão dos pais, eles se aproximam desse adolescente, começa a trocar presentes, dá presente para eles, que aí automaticamente ajuda, aí começa ali um diálogo, oh, obrigado, aquela coisa. Naquele momento, esse abusador ganha confiança desse adolescente, e dali eles começam a criar um vínculo.
0: 54% dos entrevistados disseram ter sofrido violência sexual na internet. São mais de 9 milhões de adolescentes. 41% já interagiram com estranhos suspeitos. 94% afirmaram não saber como denunciar os casos. O estudo ainda entrevistou, com apoio do Sistema de Justiça brasileiro, 3 abusadores que estão detidos em presídios do Distrito Federal. Alguns dados são sensíveis, mas, segundo o Cristiano, os próprios criminosos admitiram que a falta de supervisão dos pais é uma das principais brechas exploradas.
1: Eles acham mesmo que sabem se proteger e os pais confiam e deixam isso muito solto. E o interessante, os abusadores, todos os entrevistados viraram pra gente e falaram assim, olha, se eu pudesse recomendar, tem que ter supervisão. E todas as crianças e adolescentes que conversava, mesmo falando que o pai sabia, mas não tinha essa supervisão. Às vezes o pai sabe que tá num jogo, mas não tá supervisionando o que tá acontecendo dentro do jogo.
0: O estudo identificou fatores em comum na trajetória desses abusadores. Exposição precoce à pornografia, ausência de diálogo sobre sexualidade com a família, histórico de violência doméstica e uso intensivo de tecnologias digitais, também sem supervisão. Agência Rádio Web, produção e reportagem, Breno Zonta.
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3: 6:02. 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
2: 6:21.

0: senhoras e senhores, Roberta Campos e Marco Túlio Lara.
1: 6h32.
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1: 6h34.

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1: 6:43.

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2: 6:47. 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

Disse o Senhor: onde duas ou mais pessoas estiverem reunidas em meu nome, eu estarei no meio delas. Celebre conosco.

Irmãos e irmãs presentes aqui na Catedral São Miguel, boa noite. E boa noite também a você que participa pela rádio Vida Nova FM e pelas redes sociais. Sejam bem-vindos. Missa da Solenidade de Pentecostes. Reunidos na mesma fé e numa só família, celebramos a Solenidade de Pentecostes. Deixemo-nos renovar pelo Espírito Criador e Unificador, que enriquece a Igreja com seus dons e nos fortalece na missão de comunicadores no amor de Deus e testemunhas do perdão e da paz. Intenções. Pelo nosso Papa Leão, pelo nosso Bispo Dom Otacílio, pelo aniversário natalício de Liara Reis, Raimunda da Silva Ramos, Maria Auxiliadora Bicalho, Renato Ângelo Salvador Ferreira, Valentina Salvador Ayala. Pelos nossos irmãos e irmãs que morreram na esperança da ressurreição, sétimo dia de Lúcia Maria de Fátima Conrado. Lembramos também das intenções que se encontram dentro de nossos corações e das que serão levadas até o altar. Cantemos.

0: Meus queridos irmãos e irmãs, em nome do Pai, do Filho e do Espírito Santo.
1: Amém.
0: Meus irmãos, a graça de nosso Senhor Jesus Cristo, o amor do Pai em comunhão com o Espírito Santo, esteja sempre convosco.
1: Bendito seja Deus que nos reuniu no amor de Cristo.
0: Boa noite.
2: Boa noite.
0: Boa noite também para aqueles que nos acompanham pelos meios das ondas da rádio Vida Nova FM, também pelos meios de comunicação, na internet, no YouTube e também no nosso Facebook. Hoje, de modo especial, nós queremos acolher aqui na santa e amada igreja esses nossos iniciandos e seus introdutores e catequistas na comunidade. Nós queremos então, vou pedir a vocês, catequizandos, iniciandos, catequistas e introdutores, levanta a mão. Iniciandos, introdutores e catequistas, levante a mão. Uma salva de palmas para esses nossos irmãos. Aplausos.

esses nossos irmãos que começam a trilhar um caminho em direção ao caminho do Cristo, em direção ao coração de Jesus. E olhe para o seu irmão que está aí do lado, fala com ele assim: seja bem-vindo à casa de Deus. Isso.

Meus queridos irmãos e irmãs, o Senhor que nos convida à conversão, à mesa da palavra e à mesa da Eucaristia, nos convida hoje a fazer o nosso exame de consciência. Vamos fechar os nossos olhos e vamos fazer o nosso breve exame de consciência. Cantemos implorando a misericórdia do Senhor.

0: Meus queridos amigos, coloque a mão no seu coração. Deus eterno e todo-poderoso, tenha compaixão de nós. Perdoe os nossos pecados e nos conduza hoje à vida eterna.
1: Amém.
0: Cantemos o hino de louvor.

0: Oremos, queremos rezar por vocês que aqui estão, de modo especial rezar pelos nossos introdutores, iniciandos, pelas suas famílias, rezar também pelos catequistas, rezar pelos nossos irmãos lá da APAC, rezar pelos nossos irmãos que se encontram hospitalizados lá no hospital, ou todas as pessoas que lá trabalham também. Ó Deus, que pelo mistério da festa de hoje, santificais vossa igreja inteira, em todos os povos e nações, derramai por toda a extensão do mundo os dons do vosso Espírito Santo, e realizai agora no coração dos que creem em vós as maravilhas que operastes no início da pregação do Evangelho. Por nosso Senhor Jesus Cristo, vosso Filho, que é Deus, e convosco vive e reina na unidade do Espírito Santo por todos os séculos dos séculos.
1: Amém.
2: Leitura dos Atos dos Apóstolos. Quando chegou o dia de Pentecostes, os discípulos estavam todos reunidos no mesmo lugar. De repente, veio do céu um barulho como se fosse uma forte ventania, que encheu a casa onde eles se encontravam. Então apareceram línguas como de fogo, que se repartiram e pousaram sobre cada um deles. Todos ficaram cheios do Espírito Santo e começaram a falar em outras línguas, conforme o Espírito os inspirava. Moravam em Jerusalém judeus devotos de todas as nações do mundo. Quando ouviram o barulho, juntou-se a multidão e todos ficaram confusos, pois cada um ouvia os discípulos falar em sua própria língua. Cheios de espanto e admiração, diziam: "Esses homens que estão falando não são todos galileus? Como é que nós os escutamos na nossa própria língua? Nós que somos partos, medos e elamitas, habitantes da Mesopotâmia, da Judéia e da Capadócia, do Ponto e da Ásia, da Frígia e da Panfília, do Egito e da parte da Líbia próxima de Cirene, também romanos que aqui residem, judeus e prosélitos, cretenses e árabes. Todos nós os escutamos anunciarem as maravilhas de Deus na nossa própria língua." Palavra do Senhor.
3: Graças a Deus.

carta de São Paulo aos Coríntios. Irmãos, ninguém pode dizer: Jesus é o Senhor, a não ser no Espírito Santo. Há diversidade de dons, mas um mesmo é o Espírito. Há diversidade de ministérios, mas um mesmo é o Senhor. Há diferentes atividades, mas um mesmo Deus que realiza todas as coisas em todos. A cada um é dada a manifestação do Espírito em vista do bem comum. Como o corpo é um, embora tenha muitos membros, e como todos os membros do corpo, embora sejam muitos, formam um só corpo. Assim acontece com Cristo. De fato, todos nós, judeus ou

0: gregos, escravos ou livres, fomos batizados num único Espírito, para formarmos um único corpo, e todos nós bebemos de um único Espírito. Palavra do Senhor.
1: Graças a Deus.

0: Jesus disse: a paz esteja convosco. Como o Pai me enviou, também eu vos envio. E depois de ter dito isso, soprou sobre eles e disse: recebei o Espírito Santo. A quem perdoardes os pecados, eles serão perdoados. A quem não os perdoardes, eles lhes serão retidos. Palavra da salvação.
1: Glória.

sozinho não podemos mais viver. O Espírito que habita em nosso peito quer então nos conduzir para a graça da Trindade Santa, que é comunhão perfeita. Queridos filhos, Pentecostes é o mistério de um Deus que não se conforma em permanecer distante. Um Deus que não se conforma em permanecer distante. Vimos que depois da Páscoa, os discípulos ainda carregavam o peso do medo, carregavam aflições em seu peito. Tinham visto o ressuscitado, mas o coração humano ainda é lento para acreditar completamente nessa esperança, para acreditar nessa esperança que edifica a nossa vida. Por isso, o Espírito Santo desce. O Espírito Santo desce não como ornamento espiritual, não como ornamento espiritual, mas como vida nova. Vida nova. Em Atos dos Apóstolos, o vento ele invade a casa e o fogo repousa sobre cada um que ali está. Deus não fala mais apenas do alto, da montanha. Agora ele habita em nosso peito. Ele habita no nosso interior. Um santo da igreja, Santo Irineu, dizia que onde está o Espírito de Deus, aí está a igreja e toda graça. Toda graça. Pentecostes é exatamente isso. A igreja deixando de ser apenas um grupo reunido para tornar-se corpo vivo de Cristo no mundo.

vocês iniciandos vão se tornar um corpo vivo de Cristo no mundo. Na onde que vocês estiverem, devem de refletir essa graça que o Espírito nos dá, esse rosto do Cristo que nos acompanha. O Espírito Santo transforma também, queridos filhos, homens frágeis em grandes propagadores, em grandes testemunhos de vidas. Pedro, que antes negara Jesus diante de uma criada, agora anuncia o Evangelho sem medo, acredita na força do Espírito Santo. O Espírito Santo, queridos filhos, não retira a fraqueza humana, ele a atravessa com a força de Deus, ele atravessa a fraqueza humana com a força de Deus. E é essa força de Deus, queridos catequistas, iniciandos, queridos introdutores, que nós queremos. A força de Deus que nos faz caminhar e superar todos os desafios da vida. Raniero Cantalamessa, um cardeal da igreja, recorda que o maior milagre de Pentecostes não é o fenômeno das línguas, mas a mudança do coração. A mudança do coração. Eles entenderam a voz do amado e colocaram-se então à disposição para evangelizar, ouvindo o Espírito Santo na batida do coração, ouvindo o Espírito Santo no dia a dia. O Espírito não veio apenas para criar entusiasmos religiosos, veio para tornar Cristo vivo dentro de nós. Tornar Cristo vivo dentro de nós. Por isso São Paulo vai afirmar na segunda leitura que ninguém pode dizer Jesus é o Senhor senão no Espírito Santo. Senão no Espírito Santo. Queridos filhos, queridos introdutores, queridos iniciandos, queridos catequistas, a verdadeira fé não nasce apenas do raciocínio, ela é obra silenciosa da graça que é de Deus. Da graça que é de Deus. E dessa forma há uma beleza bem discreta, uma beleza bem discreta no modo como o texto descreve os povos que escutavam os apóstolos em suas próprias línguas. O Espírito não apaga as diferenças. O Espírito não apaga as diferenças. Ele cria comunhão. Ele cria unidade nessa igreja nascente. E Santo Agostinho dizia que em Babel as línguas dividiram os homens. Em Babel as línguas dividiram os homens. E em Pentecostes as línguas reuniram os povos novamente. O pecado separa. O Espírito, ele reconcilia. O Espírito reconcilia. E o cardeal José Tolentino, em um dos seus escritos, fala muitas vezes de Deus como presença delicada. Deus como presença delicada que visita as frestas das existências humanas. Visita a nossa humanidade. E não é que Pentecostes possui essa delicadeza? O fogo do Espírito, ele não destrói. O fogo do Espírito Santo não destrói. Porque ele ilumina. Ele não invade violentamente o nosso coração, a nossa vida. Mas

nos amadurecem por dentro. Há corações, queridos filhos, que esperam milagres grandiosos, enquanto o Espírito deseja apenas encontrar uma pequena abertura para habitar na nossa existência e na nossa vida. Às vezes esse Espírito, ele chega como brisa interior, como luz que lentamente reorganiza nossa alma. Às vezes ele chega com um bom dia, com uma boa tarde. Às vezes esse Espírito chega com um abraço. Às vezes esse Espírito chega como um eu te amo. Queridos filhos, Santa Teresa de Jesus, ela nos ensina que a alma habitada por Deus torna-se um castelo iluminado por dentro. Torna-se um castelo iluminado por dentro. E Pentecostes é essa iluminação interior. É essa iluminação interior. O Espírito acende no homem uma chama que o mundo não consegue apagar. O Espírito Santo vai acender no coração de vocês, queridos iniciandos, essa chama que não pode se apagar, que deve de ser mantida na sua vida e na sua história, para você lembrar que Deus te ama, para você lembrar que Deus caminha com você, para você lembrar que o Senhor é esse Deus que está no meio de nós. Queridos filhos, e Santa Teresa compreendeu que o verdadeiro sinal dessa presença não está nas coisas extraordinárias, não está nas coisas extraordinárias, mas na caridade escondida. Na caridade escondida, que nos faz amar mais, que nos faz ser mais humildes uns com os outros, que nos faz ver Deus nas pequenas coisas, nos pequenos detalhes. E no Evangelho, nós vamos vendo João testemunhando para nós Jesus que entra no cenáculo. Apesar das portas fechadas, Jesus entra no cenáculo. As portas fechadas, queridos filhos, são também símbolo do coração humano, fechada pela culpa, pelo medo, pelas decepções da vida. E Cristo, ele não arromba essa porta. Ele se coloca no meio deles e oferece a paz. Oferece aos seus a paz. E depois sopra sobre os discípulos o Espírito Santo. Um santo da igreja, São Gregório Magno, o Grande, a igreja sempre com sua sabedoria, vem nos ajudar. E ele dizia que esse sopro é o sinal da nova criação. Assim como Deus soprou na vida, soprou vida sobre Adão, agora o ressuscitado sopra o Espírito sobre a humanidade redimida. Sopra o Espírito sobre a humanidade redimida. E ainda existe algo muito profundo no Evangelho, algo muito profundamente sacerdotal. A quem perdoardes os pecados, eles serão perdoados. O Evangelho nos diz. E o primeiro fruto do Espírito não é a reconciliação? Não é o primeiro fruto do Espírito Santo? A reconciliação? Queridos filhos, o Espírito Santo, ele não cria divisão. Ele não cria dureza ou soberba espiritual de querer ser melhor do que o outro, de querer estar acima do outro. Mas esse Espírito nos cria comunhão, cria vida, cria esperança. Onde o Espírito verdadeiramente age, nasce humildade, misericórdia, amor e esperança. E Santa Catarina de Sena chamava o Espírito Santo de fogo que consome sem destruir. Fogo que consome.

0: fome sem destruir. E é exatamente essa a obra de Pentecostes. É exatamente essa obra. Deus não elimina a humanidade do homem, Ele a purifica para que ela volte a amar. Ele a purifica para que ela volte a amar. Queridos filhos, o Espírito é fogo que aquece. A parte mais fria do nosso coração é essa luz que visita as regiões mais escuras do nosso coração e da nossa história. Talvez, se formos olhar para a realidade do mundo hoje, o mundo precise de menos cristãos agitados e mais cristãos habitados pelo Espírito Santo. Habitados pelo Espírito Santo. Homens e mulheres que carreguem silêncio, paz, presença de Deus. Porque Pentecostes, queridos filhos, continua acontecendo cada vez que alguém deixa o Espírito transformar o medo em coragem, o orgulho em serviço, a tristeza em esperança, a arrogância em humildade. Padre, mas qual é o sinal mais verdadeiro de que o Espírito habita em nós? Não, qual é o sinal? É quando começamos pouco a pouco aparecer com o rosto de Jesus Cristo na nossa vida e na nossa história. Louvado seja o nosso Senhor Jesus Cristo. Professemos a nossa fé. Creio em Deus Pai Todo-Poderoso, Criador do céu e da terra, e em Jesus Cristo, seu único Filho, nosso Senhor, que foi concebido pelo poder do Espírito Santo, nasceu da Virgem Maria, desceu sob Pôncio Pilatos, foi crucificado, morto e sepultado,
1: desceu à mansão dos mortos, ressuscitou ao terceiro dia,
0: subiu aos céus e está sentado à direita de Deus Pai Todo-Poderoso, onde há de vir julgar os vivos e os mortos.
1: Creio no Espírito Santo.

0: ressurreição da carne, na vida eterna. Amém.
1: Irmãos e irmãs, ao Deus do céu, de quem recebemos o Espírito Santo, acho que dá para nós cantar, sim. Vamos lá, cantar a resposta. O padre puxa aqui.

0: Amém. Amém.
1: Tudo isso vos pedimos, ó Pai, por meio de Jesus Cristo, vosso Filho, que é Deus e convosco vive e reina na unidade do Espírito Santo. Juntamente com o pão e o vinho, ofertemos a nossa vida, a nossa história, tudo que somos e tudo que temos, cantando.

0: Vamos orar, meus irmãos e minhas irmãs, para que o meu e o vosso sacrifício seja aceito por Deus Pai Todo-Poderoso.
1: Receba, ó Senhor, por tuas mãos este sacrifício, para a glória do seu nome, para o nosso bem e de toda a sua santa igreja.
0: Concedei, nós vos pedimos, Senhor, que conforme a promessa do vosso Filho, o Espírito Santo nos revele mais abundantemente o mistério deste sacrifício e nos manifeste toda a verdade, por Cristo nosso Senhor.
1: Amém.
0: O Senhor

Na verdade, é digno e justo, é nosso dever e salvação, dar-vos graça sempre e em todo lugar. Senhor Pai Santo, Deus Eterno e Todo-Poderoso, pois para levar à plenitude o mistério pascal, derramastes hoje o Espírito Santo sobre aqueles que, em comunhão com vosso Filho unigênito, se tornaram vossos filhos e filhas por adoção. É Ele que no início da Igreja nascente infundiu em todos os povos o conhecimento do verdadeiro Deus e reuniu as diversas línguas na profissão de uma só fé. Por isso, transbordando de alegria pascal, a humanidade toda exulta, mas também as forças do alto e os angélicos poderes proclamam sem fim o hino da vossa glória, cantando a uma só voz.

ó Pai, vós sois santo, fonte de toda a santidade. Santificai, pois, estes dons, derramando sobre eles o vosso Espírito, a fim de que se tornem para nós o corpo e o sangue de nosso Senhor Jesus Cristo.

coração para ser entregue e abraçando livremente a paixão, Jesus tomou um pão, pronunciou a bênção de ação de graças, partiu e deu a seus discípulos, dizendo: tomai todos e comei, isto é o meu corpo, que será entregue por vós.

mesmo modo, no fim da ceia, ele tomou o cálice em suas mãos e, dando graças, novamente o entregou a seus discípulos, dizendo: tomai todos e bebei, este é o cálice do meu sangue, o sangue da nova e eterna aliança, que será derramado por vós e por todos para a remissão dos pecados. Fazer isto em memória de mim.

sois o memorial da morte e ressurreição do vosso Filho. Nós vos oferecemos, ó Pai, o pão da vida e o cálice da salvação, e vos agradecemos porque nos tornastes dignos de estar aqui na vossa presença e vos servir.

Lembrai-vos, ó Pai, da vossa Igreja, que se faz presente pelo mundo inteiro, que ela cresça na caridade e comunhão com o Papa Leão, com o nosso Bispo Otacílio, os bispos do mundo inteiro, os presbíteros, os diáconos e todos os ministros do vosso povo.

irmãos e irmãs que adormeceram na esperança da ressurreição. Lembremos de Padre Sancler, Padre Geraldo Anadi, lembremos de Padre Jadi, lembremos também de Padre Elaí, Padre Sadi, Padre Sancler, Dom Felipe, lembremos também de Monsenhor Domingos, Padre Sebastião, Padre Raimundo Lisboas, todos os padres que evangelizaram nessas terras santas e de todos os que partiram dessa vida, acolhei-os junto a vós, na luz da vossa face.

Enfim, nós os pedimos, tende piedade de todos nós e dai-nos participar da vida eterna com a Virgem Maria, Mãe de Deus, São José, seu esposo, os apóstolos, São Miguel, nosso padroeiro, Santa Teresa de Jesus, Santa Catarina de Sena e todos os santos que neste mundo viveram na vossa amizade, a fim de vos louvarmos e glorificarmos por Jesus Cristo, vosso Filho.

0: Meus queridos irmãos e irmãs, guiados pelo Espírito Santo que ora em nós e por nós, elevemos as mãos ao Pai e rezemos juntos a oração que o próprio Jesus nos ensinou. Pai nosso, que estais nos céus,
1: santificado seja o vosso nome. Venha a nós o vosso reino.
2: Seja feita a vossa vontade, assim na terra como no céu. O pão nosso de cada dia nos dai hoje. Perdoai-nos as nossas ofensas, assim como nós perdoamos a quem nos tem ofendido. E não nos deixeis cair em tentação, mas livrai-nos do mal.
0: Livrai-nos de todos os males, ó Pai, e dai-nos hoje a vossa paz. Ajudados pela vossa misericórdia, sejamos sempre livres do pecado e protegidos de todos os perigos, enquanto aguardamos a feliz esperança e a vinda do nosso Salvador Jesus Cristo.
2: Vosso é o reino, o poder e a glória para sempre.
0: Senhor Jesus Cristo, dissestes aos vossos apóstolos: eu vos deixo a paz, eu vos dou a minha paz. Não olheis os nossos pecados, mas a fé que anima a vossa igreja. Dá-lhe segundo o vosso desejo a paz e a unidade. Vós que sois Deus com o Pai e o Espírito Santo.
1: Amém.
0: A paz do Senhor esteja sempre convosco.
2: O amor de Cristo nos uniu.
0: Irmãos e irmãs, saudai-vos em Cristo Jesus. Amém.

0: Queridos irmãos e irmãs, todos ficaram repletos do Espírito Santo, anunciando as maravilhas de Deus, aleluia. Eis aqui o Cordeiro de Deus, eis aqui aquele que tira o pecado do mundo.
1: Senhor, eu não sou digno de que entreis em minha morada, mas dizei uma palavra e serei salvo.
0: O corpo e o sangue de Cristo nos guarde para a vida eterna.
1: Amém.

0: Oremos. Ó Deus, que enriqueceis a igreja com os bens do céu, conservai-a em vossa graça, para que o dom do alto, o Espírito Santo, nela continue sendo sua força e o alimento espiritual que recebemos, a perfeição em nós, a obra da redenção. Por Cristo nosso Senhor.
1: Amém.
0: Permanecemos de pé. Agora nós vamos para a presença.

0: orientação dos iniciandos, introdutores e catequistas à nossa comunidade.
1: Podem ficar todos assentados. Padre Anderson, assembleia aqui reunida, vimos hoje com alegria apresentar à comunidade os catequistas, os introdutores e os iniciandos do itinerário catequético da iniciação à vida cristã com adultos de inspiração catecumenal de 2026. Em abril deste ano, concluímos a caminhada iniciada em 2025. Foram batizados 10 adultos, 15 fizeram a iniciação eucarística e um total de 53 adultos foram crismados, confirmados na fé. Na quaresma, iniciamos com as novas turmas. São 4 grupos, totalizando 90 adultos participando desta caminhada catequética. Alguns pedem o batismo, outros a Eucaristia e a maioria somente o sacramento da Crisma. Saudamos neste momento os iniciandos aqui presentes, seus familiares, introdutores que celebram conosco. Neste momento, eu peço que fiquem de pé os catequistas. Vou começar da Vera. A Vera é catequista e também é a coordenadora paroquial da Iniciação à Vida Cristã com jovens e adolescentes e com adultos. Juntamente com a Vera, nós temos as catequistas Viviane e Júlia. Elas estão com a turma da terça-feira, com o título de Turma Emaús.
0: Podem vir aqui à frente, para todo mundo ver vocês. Aqui à frente. Isso.
1: Agora, catequista Edelvis, Deon e Daiane. Eles estão com a turma.
0: Isso.
1: Unidos na fé. Agora, os catequistas Laís e Donato estão com a turma do sábado Renascer. As catequistas Maciene, Joyce, Railane e o Kenai, que não pôde estar presente, da turma Crescendo na Fé. E eu, Eliana, ajudo a turminha do sábado e nas reposições dos encontros.
0: Salva de palmas para os nossos catequistas. Gratidão. Permaneçam e viram de frente para o padre. Nossa gratidão a vocês, catequistas, pelo sim à missão.
1: Agora eu peço aos catequistas que voltem aos seus lugares e convido agora os iniciandos das 4 turmas. Vou chamar as turmas pelos nomes. Fiquem de pé. A turma Emaús.
0: Por favor, vem aqui à frente.
1: Não cabe. Turma Emaús, à frente.
0: Próxima turma.
1: Turma.
0: Ocupem o presbitério.
1: Turma Unidos na Fé.
0: Isso.

Uma salva de palmas para os nossos iniciados. Isso. Virem de frente para o padre agora. Queridos iniciados, o que vocês pedem à igreja? E o que isso lhes dará? Queridos iniciantes, oriento a vocês a participarem do percurso catequético com dedicação e seriedade, bem como das celebrações da Santa Missa. Nós os acolhemos com muita alegria. Alguns estão iniciando, outros darão continuidade ao processo de conhecer e amar Jesus Cristo e sua família, que é a Igreja. Conosco vocês procurarão viver como filhos e filhas de Deus, como Cristo nos ensinou. Devemos amar a Deus de todo o coração e amar uns aos outros como Ele nos amou. Podemos voltar aos lugares. Uma salva de palmas novamente para os nossos iniciantes.

0: Agora, fiquem de pé os introdutores.
1: Podem vir ao presbitério também, novamente. Todos vocês. Podem ocupar o presbitério. Isso. Isso. Uma salva de palmas para os introdutores. Podem virar de frente para o padre. Prezados introdutores, seus afilhados na fé pedem que os ajudem a seguir Jesus Cristo por meio da catequese. Vocês estão de acordo com esse desejo deles?
0: Estamos.
1: Vocês estão dispostos a ajudá-los nessa caminhada que percorrerão, especialmente participando cada vez mais dessa comunidade cristã?
0: Estamos.
1: Nossa gratidão a vocês, introdutores, por esta ajuda na evangelização em nossa paróquia. Sintam-se todos acolhidos para mais uma jornada catequética, conhecendo cada vez mais Jesus, nosso Senhor, ou ajudando para que Jesus Cristo seja cada vez mais conhecido e amado. Participe sempre da comunidade, da igreja, e sejam testemunhas fiéis do grande amor de Deus para com toda a humanidade. Amém?
2: Amém.
1: Uma salva de palmas para os nossos introdutores.
3: Como é bom sentir.
1: Podemos voltar aos lugares.

Gratidão, meu irmão, minha irmã, pela sua presença. Deus os abençoe e vos cumule de muita graça e luz. Gratidão também àqueles que nos acompanham pelos meios de comunicação, pelas ondas da Rádio Vida Nova, pelo nosso Facebook e também pelo YouTube da Paróquia São Miguel. Gratidão por essa sintonia de amor. Nós vamos para os nossos avisos. Segunda-feira teremos missa aqui na Catedral, dia de Maria, Mãe da Igreja. Missa às 19 horas. Muito importante participarmos dessa Santa Missa dedicada à Mãezinha do Céu. Terça-feira também missa aqui, missa na Matriz, às 19 horas. Quarta-feira, missa na comunidade São Geraldo, às 18 horas. Também missa na comunidade Coqueiros, às 19 horas. Sexta-feira, missa com Crisma, em Correntinho, às 19 horas. Quem ainda deseja adquirir a blusa dos 40 anos da Diocese de Goiás, estão sendo vendidas no escritório paroquial nos tamanhos M, G e GG. O grupo também da Mãe Rainha convida as crianças, jovens e adolescentes para participar de um momento de espiritualidade com a irmã Márcia, vindo do Santuário de Charleston, no dia 30 de maio, às 14 horas, aqui no Salão da Catedral. Os ministros extraordinários da Santa Eucaristia e a equipe responsável pela organização da celebração de Corpus Christi solicitam doações de cobertores ou produtos para cestas básicas. Vocês podem deixar lá no escritório paroquial, eles vão usar esses cobertores, os produtos para cestas básicas, para ornamentar o tapete de Corpus Christi. E depois da santa celebração, iremos fazer as doações dos cobertores e também das cestas básicas para as pessoas carentes. No ano passado, a APAC foi agraciada com os cobertores. Eu tive a graça de celebrar na APAC e muitos deles agradeceram generosamente a comunidade pelas doações. Você que também deseja fazer uma visita, visite esses nossos irmãos para você também ver Deus neles. A melhor experiência que eu fiz na minha vida foi celebrar a missa de lava-pés com esses nossos irmãos. Melhor experiência. Porque ali você tem que ser pai e não juiz. Ali você tem que ter misericórdia e não julgamento. Estamos tratando de seres humanos falhos como nós, que também desejam a graça da conversão. Gratidão pela sua presença. Deus os abençoe. Queridos iniciandos, queridos catequistas, queridos introdutores, a igreja acredita em vocês. A igreja confia em vocês. Que vocês possam dar testemunho dessa graça e possam levar Jesus Cristo a mais pessoas. O ano passado foi quantos iniciandos? 53. Esse ano nós temos 90 iniciandos. Precisamos de catequistas. Precisamos de catequistas para nos ajudar nessa missão evangelizadora. Temos bons catequistas, mas precisamos de mais para nos ajudar. Para nos ajudar nessa missão evangelizadora. Vamos rezar a nossa Ave Maria, rezar pelo nosso Papa Leão, rezar também. Temos o rito para pagar o sírio. Hoje ela me lembrou. Podemos continuar de pé. Queridos irmãos e irmãs, na noite da vigília pascal, aclamamos Cristo, nossa luz, e acendemos o sírio pascal. A luz do sírio nos acompanhou nesses 50 dias. Hoje, dia de Pentecostes, ao concluir o tempo da

0: Páscoa, o círio é apagado. Esse sinal nos é tirado para que, educados na escola pascal do Mestre ressuscitado, nos tornemos a luz de Cristo, que se irradia como uma coluna luminosa que passa no mundo para iluminar os irmãos e irmãs e guiá-los no caminho do dia a dia. Cristo, luz do mundo.
1: Demos graças a Deus.
0: Cristo, luz do mundo.
1: Demos graças a Deus.
0: Mais forte, Cristo, luz do mundo.
1: Demos

0: Dignai-vos, ó Cristo, acender nossas lâmpadas da fé, que em vosso templo refugiam constantemente, alimentadas por vós, que sois a luz eterna. Dai-nos ser velas acesas, que dissipam as trevas do mundo e iluminam as dúvidas e incertezas do tempo presente. Vós que viveis e reinais pelos séculos dos séculos.
1: Amém.
0: Vamos rezar a nossa Ave Maria por intenção do Papa Leão, por nosso bispo, rezar por você que aqui está, Natalício de Liara Reis, Raimunda da Silva, Maria Auxiliadora, Renato Ângelo, Valentina, Salvador, Lúcia Maria, rezar também pelos nossos irmãos lá da APAC, rezar pelos nossos irmãos que se encontram hospitalizados, rezar pelos nossos irmãos abandonados na nossa comunidade. Ave Maria, cheia de graça, o Senhor é convosco. Bendita sois vós entre as mulheres. Bendito é o fruto do vosso ventre, Jesus. Santa Maria, Mãe de Deus, rogai por nós, pecadores, agora e na hora da nossa morte. Amém. O Senhor esteja convosco.
2: Ele está no meio de nós.
0: Deus, o Pai das luzes, que hoje iluminou os corações dos discípulos, derramando sobre eles o Espírito Santo, vos conceda a alegria de sua bênção e a plenitude dos dons do mesmo Espírito. Amém?
1: Amém.
0: Aquele fogo descido de modo admirável sobre os discípulos por seu poder, purifique os vossos corações de todo mal e vos ilumine com o esplendor da sua luz. Amém?
1: Amém.
0: Aquele que na proclamação de uma só fé reuniu a diversidade das línguas, vos faça perseverar na mesma fé e por ela passar da esperança à plenitude, plena visão. Amém?
1: Amém.
0: E a bênção de Deus Todo-Poderoso, Pai, Filho e o Espírito Santo, desça sobre vós e permaneça para sempre.
1: Amém.
0: E de em paz e o Senhor vos acompanhe. Aleluia, aleluia.
3: Graças a Deus. Aleluia, aleluia.

Agradecemos a você por ter celebrado conosco. Continue na sintonia da Rádio Vida Nova com as bênçãos de Deus.

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3: Diferentes formas. Acima de tudo, bebamos da verdadeira fé, bebamos do ensino bíblico, bebamos das doutrinas que estão de acordo com as Escrituras. Confessar a Jesus como Senhor é ganhar de presente a salvação conquistada pelo próprio Cristo. Menos veneno, mais vida. Menos ensinos diabólicos, mais palavras do Senhor. Menos mentira, mais da verdade que liberta. Senhor, fortaleça-nos na verdadeira fé e nas doutrinas que emanam da Tua Palavra. Guarda-nos do veneno mortal que os ensinamentos de Satanás nos traz. Em nome de Jesus, amém.
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6: Deus abençoe você, Deus abençoe a sua missão. Agora são 8:50, faltando 10 para as 9, horário de Brasília. Muito boa noite para você, feliz Pentecostes para você que está conosco, viu? Deixa eu mandar um abraço aqui para o Giovanni. Giovanni, ele é de Joinville, Santa Catarina. Boa noite, meu irmão, Deus seja louvado pela sua presença aqui conosco, viu? O Giovanni diz assim, ó. Faz um ano, olha só, verdade, rapaz, ele falou aqui, ó, mandou até uma foto, já faz um ano, olha, ele coloca aqui, ó, tá sempre acompanhando o programa, já faz um ano que ele esteve aqui, mandou uma foto, do dia que ele esteve aqui, ontem, dia 23, né, 23 de maio, fez um ano que ele esteve aqui, olha só que bênção, louvado seja Deus, meu irmão, Deus seja louvado pela presença de Giovanni, faz um ano, meu irmão, ó, tá na hora de voltar de novo, hein? Eita, que maravilha, que bênção, valeu, obrigado pela amizade, obrigado pelo carinho, é muito bom ter a sua presença aqui, é muito bom ter a sua amizade, viu? Louvado seja Deus pela sua presença, louvado seja Deus pela sua participação.

0: participação aqui conosco sempre. É sempre muito bom ter você com a gente, viu? Nossa Senhora Aparecida abençoe você, abençoe sua vida, sua família. Estou em oração por você e peço a bênção de nosso Senhor Jesus Cristo para que a sua caminhada seja cada vez mais frutífera e cheia de Deus, tá bom? Conta comigo, meu irmão, conta com as minhas orações sempre. Nossa Senhora Aparecida abençoe a sua vida. E claro, quando estiver em Aparecida, né, faço questão de revê-lo mais uma vez, viu? Te dar aquele abraço, batemos aquele papo, conversarmos sobre as coisas de Deus, é muito bom. Deus abençoe, meu irmão, Deus ilumine sempre, viu? Ó, agora faltando 8 minutos para as 9 da noite, horário de Brasília, que Deus continue abençoando você, sua vida, seu coração e a sua história. Vamos cantar com o Johnny? Vem Espírito Santo de Deus. É o Espírito Santo de Deus quem cuida do nosso coração, ilumina a nossa vida, transforma a nossa história. E assim vamos rezando e celebrando o Espírito de Deus.
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4: O empenho pastoral não pode se tornar uma simples prestação de serviços. Senão acaba por transmitir cansaço e frustração. É muito necessário a prática da adoração, um pouco esquecida neste século dramático. O cristão, sobretudo, o religioso, é alguém capaz de adorar, adorar em silêncio.
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1: 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Rede Aparecida de Rádio e a hora certa.
2: 9 horas, horário de Brasília.
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2: Bem, de volta aqui na Rádio Aparecida e Rede Aparecida de Rádio. Bem-vindo, bem-vinda. Que Deus abençoe você, seu coração, sua vida e sua história. Muito prazer, eu sou Evandro Brum e caminho junto contigo até a meia-noite. Acolho você com muito carinho neste dia todo especial. Hoje, dia 24 de maio, dia de Pentecostes, dia em que o Espírito Santo renova todas as coisas no coração da igreja. Muito bem, Deus continue abençoando e protegendo você, sua vida, seu coração e também a sua história. Olha, deixa eu mandar um abraço aqui pra a Elzinha. A Elzinha perguntou quem canta essa música que acabou de tocar aqui na rádio. É o Johnny. É o Johnny, o nome da música, Vem Santo Espírito de Deus. Essa é a música que nós ouvimos aqui no programa com a Mãe Aparecida, viu, Elzinha? Deus abençoe.